0: deputados e senadores têm que conciliar a atividade legislativa com o calendário eleitoral. Agosto é um mês em que os partidos têm que realizar as convenções, definir e registrar as candidaturas e dar início às campanhas nas ruas. Por isso, Câmara e Senado reservaram 2 semanas de esforço concentrado para votações. A primeira na semana entre 10 e 14 de agosto. A segunda entre 31 de agosto e 3 de setembro. Entre as propostas que devem ser votadas estão 7 medidas provisórias editadas no início do ano e que perdem a validade se não forem analisadas pela Câmara e pelo Senado até o final de agosto. Uma delas institui o Programa Extraordinário de Reequilíbrio Financeiro das Famílias, também chamado de Novo Desenrola Brasil. O programa tem o objetivo de ajudar famílias a renegociar dívidas com instituições financeiras, com condições mais favoráveis. Outra medida provisória que precisa ser votada cria ajuda financeira para importadores de óleo diesel e gás de cozinha, como maneira de evitar desabastecimento em função da guerra no Oriente Médio. Ela também prevê apoio financeiro ao setor aéreo. Ainda em relação a combustíveis, pode ser votado o projeto do governo que cria subsídios e ajuda financeira para empresas do setor, como maneira de reduzir o impacto da guerra entre os Estados Unidos e Irã nos preços do óleo diesel, biodiesel, gasolina, etanol e querosene de aviação. Outras propostas que podem ser votadas foram apresentadas como prioridade no primeiro semestre pela Frente Parlamentar da Agropecuária. Um dos projetos suspende por 2 anos sanções e embargos ambientais a pequenos produtores rurais. A medida não tem apoio do governo, que argumenta que, na Amazônia legal, isso pode significar a suspensão de sanções a quem possui propriedades de até 400 hectares, como disse o deputado Helder Salomão, do PT do Espírito Santo.
1: Pode criar, sim, problemas que reduzam a efetividade das sanções, cuja finalidade é interromper imediatamente o dano ambiental. O projeto de lei prevê 24 meses para que os proprietários adotem medida de recuperação ambiental.
0: Também pode vir a ser votado na Câmara projeto que reduz a jornada normal de trabalho para 40 horas semanais e garante 2 dias de repouso semanal remunerado, sem redução de salário. O projeto apresentado pelo governo regulamenta a proposta de emenda à Constituição aprovada pelos deputados no primeiro semestre e que aguarda análise pelo Senado. Outras propostas prontas para a pauta ainda não têm consenso entre os diversos partidos políticos. É o caso do projeto que inclui o incentivo à violência contra a mulher como crime inafiançável, como o racismo. Da Rádio Câmara, de Brasília, Antônio Vital.
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3: Economia.
4: Reginaldo Lopes, do PT de Minas Gerais, afirma que a reforma tributária sobre o consumo vai simplificar o sistema de impostos a partir de 2027. O deputado observa que o novo modelo cria mecanismos de devolução de tributos para ampliar a justiça social.
5: Nós vamos devolver parte dos impostos pagos por 73 milhões de brasileiros e brasileiras de renda per capita até meio salário. O cidadão vai comprar, pagar e receber de volta parte dos seus impostos. Um modelo transparente, onde o cidadão brasileiro, a cidadã brasileira, vai saber o preço de um produto e o preço do imposto. Com justiça tributária, para justiça social, para combater as desigualdades, nós vamos devolver 100% dos impostos para 73 milhões de brasileiros.
6: Reginaldo Lopes ressalta que o cashback alcança despesas essenciais, como energia, água, gás, internet, telefonia e esgoto. Ele também menciona a ampliação da faixa de isenção do imposto de renda como parte de uma agenda voltada à redução da carga tributária sobre os trabalhadores.
4: Feirantes de todo o país poderão ter isenção do Imposto sobre Produtos Industrializados, o IPI, na compra de veículos utilitários novos. A medida, proposta por Adriano do Baldi, do PP de Goiás, visa beneficiar mais de 2 milhões de profissionais cadastrados.
6: O projeto reconhece o automóvel como ferramenta indispensável ao trabalho da categoria, o que justifica a isenção do tributo. Adriano do Baldi diz que a compra de um veículo será permitida a cada 5 anos, comprovada a inscrição regular do feirante por pelo menos 24 meses.
4: Termina agora o Jornal Câmara dos Deputados, produzido pela Rádio Câmara, com trabalhos técnicos de Wellington Teles e apresentação de Val Monteiro e Luciana Vieira.

0: Trabalhos técnicos de Wellington Teles e a apresentação de Val Monteiro e Luciana Vieira. Uma boa noite para você.
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2: Bom dia, boa. 6:47.

0: Bom dia, boa, 6:50.
1: 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Já passei por isso.
2: E o quê?
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0: tá falando com ela. Olha a hora! 7:09, 7:09. Olá, meus amigos, muito bom dia. Na verdade, é 7:07. Eu já falei várias vezes pra consertar esse horário. Certo?
1: Ah, não!
0: Desse relógio, meu amigo. Porque assim, ó, adiantaram esse relógio, eu vou dizer por quê. Porque Tony chega atrasado, aí botaram assim, adiantado, pra poder ele se antenar com isso. Ou colocaram adiantado pra poder tomar vergonha e terminar o horário, o programa no horário, né? Mas o horário certo agora é 7:08, tá? 7:08, hoje é quarta-feira, dia 5 de agosto. É um prazer imenso voltar aos microfones da sua Boa FM pra levar até você o melhor programa no horário.
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0: Às 7:09, a gente dá aquele bom dia todo especial pra você, onde quer que se encontre, em casa, no carro, no trabalho, na zona rural, seja plantando milho ou cuidando do cacau, com o cacau na barcaça. É tão feliz a gente fica em saber que a nossa voz ecoa nos quatro cantos dessa Bahia, por que não dizer no mundo, a exemplo dos nossos ouvintes lá da Suíça, Portugal, Nova York, enfim, né? Ferradas também, enfim, a todo mundo, né, que tá sempre ligado na gente através do Rádios Net, que é, hoje você leva a Boa FM na palma da sua mão, para onde quer que você vá. E assim, um abraço todo especial para quem tá no seu veículo, que sintoniza na 96,1 para ficar antenado em tudo que tá acontecendo na região, mais precisamente no nosso município e nos municípios circunvizinhos, né? E a gente vai trazer um editorial hoje. Eu tô muito feliz durante essa semana em poder estar resolvendo algumas situações, Tony, que os ouvintes ficam felizes, né? E a gente vê o poder que a comunicação tem em ecoar os pedidos, as providências. E hoje eu trago uma notícia muito boa em relação a essa questão dos animais soltos, né? Eu vou falar, tratar desse assunto daqui a pouquinho aqui no programa. São 7:11, 7:11. Vamos mandar aquele bom dia todo especial aos nossos amigos motoristas de aplicativo. Alô, buzina pra mim, meus amigos taxistas, caminhoneiros, caçambeiros e carreteiros. Nas BAs e BRs, nos dando carona na boleia do seu caminhão. Um grande abraço também todo especial aos nossos amigos motoristas de ônibus, coletivo, intermunicipal, interestadual. Alô, motoristas de van, levando a criançada para a escola. Um beijo grande para vocês, obrigada pela audiência. Aos nossos amigos da agricultura familiar, que acordam cedo, vão lá lidar com a enxada, mas com o radinho ligado, né? No som da gente. Vai para a roça e leva o rádio para ficar antenado em tudo. Um beijo grande para vocês, obrigada pelo carinho da audiência, tá? 7:12, Marildes, Erivelto, um abraço pra vocês, querida, esse casal mais apaixonado da Bahia. Acordam cedo pra cortar capim pra cavalo, não é brinquedo não, viu, Tony? Rapaz, eu vou te contar, viu, não é brinquedo não. Um abraço pra todos os tratadores de cavalo, o pessoal aí da agropecuária, que gera economia bacana. Um abraço, como é o nome dele? Elinho, é? Lá de Bararema. Parabéns, Elinho. Eu soube que a cavalgada foi um grande sucesso. As camisas solidárias foram esgotadas, graças a Deus. Conseguiu arrecadar o dinheiro bom para ajudar os abrigos. Inclusive, Tony, eu queria abrir o programa de hoje falando de uma ação que eu irei fazer, independente de qualquer coisa, tá? Tem uma loja aqui na cidade, que eu não vou dizer o nome, mas que está fechando as suas portas. E eu tive lá nessa loja e achei muito barato o valor de lençol. R$10 lençol com elástico, né? Não tô fazendo propaganda, tá, gente? Tô querendo dizer que eu estive lá e tocou no meu coração a possibilidade de aproveitar essa promoção desses lençóis baratos, né? São lençóis de qualidade, de elástico, para que eu possa fazer uma doação aos abrigos aqui da cidade, porque precisa de lençol, né? Nos colchões lá do abrigo São Francisco de Assis, do Balduino. Então, eu, por si só, hoje eu vou comprar 10 lençóis para fazer uma doação. Meu filho, quando soube da minha iniciativa, falou: mãe, compre mais 10 que eu vou comprar também para poder ajudar. Então, eu queria deixar aqui aberto. Tony, você quer disponibilizar um lençol, dois? Porque assim, a gente, tá tão frio, né? E a gente sabe que os abrigos precisam dessa ajuda. E tocou no meu coração. Eu fui comprar lençol lá pra casa e eu falei, poxa, tão barato, a gente poderia ajudar. Então hoje eu disponibilizei ao sair da rádio e lá nessa loja que tá fechando, que tá com essa promoção de lençóis bons. Tomara que ainda tenha. Mas eu vou lá hoje, né? Tinha muito lençol, então provavelmente tem ainda. Tinha muito, muito, muito mesmo. Então eu vou fazer essa doação hoje de 10 lençóis. Meu filho lá em Salvador, quando soube dessa ação que eu iria fazer, falou: não, mãe, pode comprar mais 10 que eu vou fazer o Pix pra senhora aí. Então, se você se sentir à vontade e quiser participar, né, eu vou estar às 10 horas da manhã ali na JS Pinheiro comprando esses lençóis. Mas se você não quiser se deslocar até lá para poder fazer essa compra junto comigo, eu vou até disponibilizar aqui a possibilidade de você vir aqui na rádio trazer a sua participação, contribuição. E não se preocupem, né, que os valores que chegarem, eu vou tirar foto da nota fiscal de quanto foi arrecadado, para que a gente possa, pelo menos, porque tá muito frio, não tá, Tony? Tá. Então, assim, eu pensei nessa possibilidade de garantir que pelo menos os colchões, os lençóis sejam trocados dos nossos velhinhos lá do Abrigo São Francisco, do Abrigo Balduino, enfim. E eu pensei nessa possibilidade. Se você quiser entrar nessa corrente de solidariedade, você nem me respondeu. Se cada ouvinte der um lençol, a gente faz aqui uma campanha bacana. Você pode me dar um lençol, Tony? Eu já abato do que eu tenho que lhe pagar hoje. R$10 é um lençol?
1: Coisa,
0: pode? Ligado, né? Pode ou não pode?
1: Pode!
0: Pronto! Um lençol! Uma salva de palmas, ele doou um lençol pro Abrigo! Pronto! Ei. Uma palmas pra você, você doou um lençol!
1: Não,
0: vou bater palmas pra mim! Oxi, 7 horas e 15 minutos! Mas é com esse ritmo e clima de solidariedade que eu abro o programa de hoje. Não tô impondo, tá, gente? Só tô dizendo.
1: Ninguém é obrigado.
0: Eu pensei nessa possibilidade. Já tenho já 20 lençóis, 10 meu, 10 do meu filho. Um de Tony, 21 lençóis nós já temos. Então custa R$10 esse lençol.
1: Uma cerveja.
0: Né?
1: Ruim.
0: Economiza uma cerveja do seu litrão, viu, meu filho? Duas, três. Você toma o quê? Ai, tá demais. Enfim, né? Então, assim, eu queria que se vocês pudessem, né, participar dessa campanha, fiquem à vontade, tá bom? Aqui eu vou anotar o nome de quem ajudar. Eu estou na rádio até as 9 horas da manhã. Se você quiser trazer até aqui, bem. Né? Se quiser mandar o Pix também, a gente pode disponibilizar via WhatsApp aí, tá bom pra vocês? Mas vamos entrar nessa corrente do bem, né, Tony?
1: Com certeza.
0: É tão bom deitar no lençol limpo, né, gente? Então, assim, quantas pessoas não estão precisando de um lençol? E quantos abrigos não vão ficar felizes em saber que vai ter lençóis pra poder a gente... Né? Então eu vou doar hoje 10 lençóis, meu filho mais 10, Tony mais 1, 21. Já temos 21 lençóis garantidos hoje, eu quero dividir isso para 2. E quem sabe, com a quantidade que a gente possa arrecadar de lençóis hoje, a gente consiga, de fato, né, fazer uma campanha bacana. Pronto, a Jussiara Marques está dizendo já que vou participar. Ela pediu meu Pix, pode mandar para ela, viu, Tony? E a gente vai poder, e vai trazer assim, ó, a transparência, porque todo mundo sabe aqui que é uma campanha que eu tô fazendo pra gente poder ajudar esses abrigos. Se a gente conseguir o máximo de lençóis hoje, Tony, vai ser fantástico, sabe por quê? A gente não consegue só atender 2 abrigos, a gente vai conseguir atender mais. Então, já que aqui é de Uruçuca, eu quero... Cadê, menino?
1: Aqui?
0: É que só dá pra ver aqui, ó.
1: Lá.
0: Ah, onde é? Aqui embaixo.
1: Aqui, ó.
0: É Julie. Julie também disse que quer participar, né, Julie? Quero participar também. Pronto. Dá também aqui pra ela. E aí a gente vai participando aí até o final do programa. E no final do programa, até papel e caneta, me dei que eu sou dessas, viu? Papel e caneta pra anotar quem tá ajudando, quem vai ajudar, pra gente poder fazer a prestação de contas certinho. E todo o acompanhamento dessa campanha, a gente pode, inclusive, eu vou tirar fotos e publicar as entregas dos abrigos, a quantidade de lençóis. Eu vou publicar tudo no meu Instagram, tá bom? César no Jaqueline Mendes, Jaqueline Mendes Locutora. Hã?
1: César das Virgens.
0: César das Virgens também. Cadê a caneta, Tony? Tem que anotar, porque
1: eu
0: depois
1: sou
0: aí...
1: Eu não sou auxiliar de escrever,
0: você não. Você é meu tudo. Pare com isso. Aí do lado um lápis, menino, que seja. Oxi. Pra gente poder anotar. E quem for falando, você vai me dizendo pra gente ir anotando, viu, Bê? E se não tem ponta, não, lápis, ó. Rapaz.
1: Foi nem moreno que comeu.
0: Rapaz, comeram as pontas do lápis tudo. Deus me livre.
1: É que eu vou pegar a caneta.
0: A gente arruma a caneta no estande. 7 horas e 18 minutos, tá começando o Poder da Notícia.
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Meus amigos, bom dia. 7h20, 7h20. Há quanto tempo este programa, junto com os nossos repórteres, vem noticiando notícias tristes referentes a mortes causadas por animais. Não só este programa, mas o colega Rivamar e a imprensa, no modo geral, falando sobre essa situação. E muitas vezes eu escuto aqui de ouvintes desacreditados, né? Pô, já que você fala todo dia...

E muitas vezes eu escuto aqui de ouvintes desacreditados, né? Pô, já que você fala todo dia dessa rua, desse buraco, desse problema, mas parece que você tá cansando aí, ó, eu já desisto. E aí eu sempre bato na tecla o quê, Tony? Que água mole em pedra dura tanto bate até que fura, e que eu não vou desistir nunca de lutar pelo que eu acho que é correto. Nem que canse. Aí eu uso sempre o termo, parece clichê, né? Eu fico sempre dizendo isso, mas não, eu não vou cansar. Porque através da nossa voz, tivemos acertado em muitas coisas. E quando se fala em relação a animais soltos na rua, a gente trouxe esse tema com advogado, a gente trouxe esse tema aqui com tanta gente. E aí eu recebo um banner, não sei se esse banner é oficial ou não, mas já me deixa assim muito mais feliz. Deixar seu animal solto na rua é crime. Deixar animal solto na rua é considerado uma infração, podendo configurar contravenção penal de omissão de cautela, do artigo 31 do decreto de número 3.688/41, com pena de 10 dias a 2 meses de prisão ou multa, ou crime de maus tratos, abandono, do artigo 32 da Lei Federal de número 9.605/98, com pena de 2 a 5 anos de reclusão via Lei Federal de número 14.064/20, além de gerar responsabilidade civil pelos danos causados a terceiros. Então, se você viu algum animal ou grande ou

0: 9914-9499. E aí a informação é que a Prefeitura de Itabuna, por meio do SEAGRIMA, vai realizar a apreensão dos animais conforme o decreto de número 17.967/2026, que foi aquele que nós questionamos aqui no programa. Então, baseado nisso, né, eu espero que realmente funcione, baseado nisso, Tony, eu paro e analiso como é gratificante você poder usar um microfone, um espaço como esse, e mostrar que o nome desse programa faz jus ao nome que ele tem. O poder da notícia. Porque quando a gente para e pensa de quantos assuntos que estavam aí corriqueiros há muito tempo, que não eram resolvidos, Tony, de repente estão sendo resolvidos. E aí o jornalismo não conserta buracos. Eu sei disso. Não é Jaqueline que vai lá consertar o buraco. Ele não conserta buraco, mas pode derrubar os responsáveis. Há quem diga que o jornalismo não resolve os problemas da população. De fato, um repórter não tapa um buraco na rua. Desculpa. Um apresentador não vai construir hospital. Não vai reduzir a fila de espera para o exame. E tampouco vai aprovar leis. Eu não tenho esse poder. Se eu tivesse, você pode ter certeza que eu faria. Mas eu tenho o poder da fala. Só que essa afirmação de que a gente não pode fazer, resolver, esconde uma verdade inconveniente, Tony. Porque quando o jornalismo ele cumpre sua missão, que é isso que eu faço, ele obriga quem tem o dever de resolver os problemas a agir. É ou não é, Tony?
1: Com certeza.
0: Então eu não me canso de falar e não adianta dizer ela não gosta de mim não, governador, porque eu vou estar aqui o tempo todo cobrando, seja de quem for. A imprensa, ela incomoda. A imprensa séria, ela incomoda porque expõe o que muitos prefeririam manter escondido, Tony. Então incomoda. Olha que eu fiz uma denúncia, se você me acompanha no Jaqueline Mendes Locutor, eu fiz uma denúncia da cidade de Itapitanga sobre o presidente da Câmara que locou uma moto por R$3.000 mensais para os serviços da Câmara. Não é um carro não, viu gente? É uma moto que está locada na Câmara de Vereadores da cidade de Itapitanga pelo valor de R$3.000, sendo 10 parcelas fixas de R$3.000 durante um ano. Ou seja, 10 meses. Isso aconteceu de 24 para 25 e agora de 25 para 26. Ou seja, a população de Itapitanga pagando R$60.000 de aluguel de uma moto. Moto essa que, ao meu ver, não tem certa utilidade alguma para servir os serviços da Câmara. Concorda, Tony?
1: Com certeza.
0: Se você quer pegar os vereadores para poder ir visitar uma localidade, vai caber quantos vereadores numa moto? Só duas, a não ser que ele bote agora logo, alugue uma carrocinha e bote os vereadores tudo no fundo da carrocinha e saia carregando na moto. Então o valor é absurdo você locar R$3.000 uma moto. Então esses assuntos que fica escondido, e aí tá criando a polêmica, o presidente da Câmara vive me atacando lá na Câmara de Vereadores, dizendo até que eu quero alugar a moto lá, pra você ter noção. Mas assim, o que a imprensa, o que incomoda? A imprensa ela incomoda porque expõe o que muitos prefeririam manter escondido. Prefeitos, governadores, parlamentares, empresários raramente gostam de ver as suas omissões estampadas nas manchetes. E não é por acaso. A história mostra que inúmeras investigações sobre corrupção, de desperdício de dinheiro público, da precariedade na saúde, o abandono da educação, só ganham resposta depois que vieram à tona. Ao mesmo tempo, é preciso reconhecer que parte da imprensa também falha. Também falha, como delegados falham, quanto juízes falham, quando qualquer profissão falha. Mas quando troca a investigação pelo espetáculo, porque eu vejo muito sensacionalismo aí, quando transformam tragédias em audiência ou quando escolhe o silêncio diante de interesses econômicos e políticos, deixa de servir ao cidadão para servir outros poderes. E graças a Deus eu bato no meu peito e digo, a missão que Deus me escolheu de estar aqui nesse programa é honrar a profissão que eu escolhi para a minha vida, que irei morrer radialista.

0: Então, não tenho medo de cara feia, enfrento, tenho que enfrentar. Eu quero ser um exemplo para os meus filhos, para minha família, e deixar um legado nessa história de que a imprensa pode ser sim diferente. Um jornalismo que busca apenas cliques, likes, não transforma a realidade, apenas alimenta a indignação passageira. Porque o verdadeiro poder do jornalismo não está em governar, mas em fiscalizar. Não está em executar obras, mas em impedir que o dinheiro destinado a elas desapareça. O jornalismo não está em prometer soluções, mas em cobrar resultados. Uma reportagem consistente pode provocar investigações, acelerar decisões judiciais, pressionar autoridades e mobilizar a sociedade. Porque nenhuma democracia, amigo saudável, sobrevive sem esse papel. Tenho muito orgulho da profissão que eu escolhi, muito orgulho de quem eu me tornei. Quem afirma que o jornalismo não resolve nada, talvez espere dele uma função que nunca foi sua. O jornalismo, ele não substitui o Estado, não substitui a justiça, nem a participação popular. Contudo, sem informação confiável, a população sequer sabe contra quem cobrar ou pelo que lutar. E é isso que eu trago todos os dias no programa, onde está o problema, para que a gente possa juntos gritar, exigir, cobrar. E em tempos de desinformação, ataques à imprensa e polarização política, defender um jornalismo livre, crítico e responsável não é defender jornalistas. É defender o direito do povo de conhecer a verdade, de fiscalizar o poder e exigir mudanças. O jornalismo sozinho não resolve os problemas do povo. Mas sem ele, muitos problemas permaneceriam invisíveis. E aquilo que permanece invisível dificilmente é resolvido. E eu quero aqui encerrar o meu editorial dizendo: graças a você, ouvinte, que é persistente, assim como eu, que participa todos os dias cobrando pela sua rua, pelo buraco, pela melhoria na saúde. É graças à sua denúncia, é graças à sua participação, é graças ao seu, à sua participação em gritar e cobrar desse poder da notícia melhorias, para que a gente possa bater muitos e mais carimbos resolvendo os problemas da população através do nosso grito. Tá no ar o Poder da Notícia.
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0: Vamos às manchetes que serão destaques no programa de hoje. Desde março de 2026, Marcela Andrade foi nomeada diretora do setor de proteção animal no município de Itabuna. Marcelo Santos com os destaques de hoje. Bom dia, Marcelo.
2: Bom dia, Jaqueline. Foragido da justiça morre em confronto com a polícia. Dois veículos com restrições foram recuperados pela polícia aqui em Itabuna. Caminhão gaiola está sendo aguardado de Feira de Santana para prender animais aqui em Itabuna e nas rodovias. Daqui a pouco eu conto tudo aqui dentro do Poder da Notícia.
0: Daqui a pouquinho ele vai contar tudo pra gente. 7:31, 7:31. Direto da Lapa, direto da capital da fé, a capital baiana da fé, o nosso correspondente Hélio Fonseca, trazendo todas as emoções. E amanhã, inclusive, a Boa FM transmite a missa, retransmitindo a missa para você que é devoto de Bom Jesus, católico, e que não foi à Lapa, sentir as emoções da missa aí na sua casa. Alô, Hélio, bom dia!
3: Valeu, aquele abraço, bom dia, ótima quarta-feira para você, Jaqueline Mendes, Tony, também o Marcelo e aos ouvintes aqui da Boa FM. Vamos agora com as manchetes do Poder da Notícia. Quarta-feira, oitavo dia da Romaria de Bom Jesus da Lapa, com cidade lotada de romeiros de toda a Bahia. delegado da Polícia Civil, fala da Operação Lapa 2026. Segunda missa desta quarta-feira teve início agora há pouco, aqui na Esplanada. Daqui a pouco eu conto tudo aqui na Rádio Líder em Audiência.
0: São 7 horas mais 33 minutos, 7h33, o Poder da Notícia hoje abre o seu programa em ritmo e clima de solidariedade. Você que quiser participar da campanha que hoje estamos fazendo, né, em relação à doação de lençóis para os abrigos aqui da cidade, eu estou me colocando à disposição para ir fazer essa compra, para poder ir distribuir, inclusive se os ouvintes quiserem me acompanhar, né? Nossos amigos motoristas de aplicativo que sempre estão juntos conosco, né? O Wellington, Anderson, enfim, a Amandinha, quiser participar junto com a gente, né? Na entrega disso, eu vou me sentir muito feliz.
4: Hã? O Wellington já pediu o Pix.
0: Pediu o Pix, foi o Wellington. Pois é, está tendo aqui uma promoção em uma loja, não vou dizer o nome dela, mas que está com preço de lençóis a R$10. É lençóis bons, de elástico, né? E assim, eu quero fazer essa doação. Já tenho aqui, da minha cota, 10 lençóis que eu vou doar. Meu filho, lá em Salvador, também falou, não, mãe, faça ação que eu vou doar mais 10 também. E aí eu falei, por que não contar isso aos nossos ouvintes, para ver se a gente consegue fazer uma corrente do bem, nesse clima tão frio que está, né? A gente poder ajudar os abrigos, principalmente aos nossos velhinhos, para garantir que eles tenham aí lençóis trocados, pelo menos de 2 em 2 dias, né, Tony? Porque precisa. São 7 horas 34 minutos, 7h34. Você que quer participar da campanha, é só entrar em contato pelo WhatsApp 739-9179-9601. Inclusive, né, vou estar trazendo todas as informações de quem colaborou, com quanto colaborou, fazer a coisa bem transparente, tá? E vou estar postando no Instagram a quantidade de lençóis, a nota fiscal, quanto foi arrecadado e entregar nesses abrigos também, tá bom, meu anjo? Então, se você sentir no seu coração a vontade de doar, fique à vontade. 7h34, vamos às manchetes dos principais jornais que circulam hoje, Tony, por todo este país chamado Brasil? Jornal à Tarde, quinto investigado por morte de homem retirado de casa por falsos policiais é preso. Correio da Bahia, polícia militar investigada pela morte de Léo Lanches. A PM, né? Foi uma mulher, não foi, Tony? Que atirou no Léo Lanches lá, uma PFEM. PM investigada pela morte de Léo Lanches é presa em Salvador. Tribuna da Bahia, CNJ, acaba com aposentadoria compulsória como punição máxima para juiz. Jornal O Globo, Eduardo Bolsonaro esteve em Washington dias antes dos Estados Unidos revogar o visto de embaixadora brasileira. Jornal O Dia, candidato a deputado federal é baleado e morre na Baixada. Extra, homem morre baleado após tentar fugir de assalto na Zona Norte. Jornal Folha de São Paulo, Lula vira alvo de rivais, mas mantém na campanha assessor que pegou empréstimo de amiga de Lulinha. O Estado de São Paulo, o governo Lula acusa Estados Unidos de interferência eleitoral e repudia o cancelamento de visto de embaixadora. Correio Brasiliense, Leila do Vôlei e Michele Bolsonaro lideram disputa para o Senado no Distrito Federal. Jornal Popular, motociclista morre após acidente na BR-153. Diário Catarinense, Brasil supera a taxa de alfabetização infantil, mas Santa Catarina fica abaixo da meta. Valor Econômico, Brasil rebaixa nível de relação diplomática com a Argentina após xingamentos de Milei. A crítica, incêndio em carro atinge casa no bairro Flores e mobiliza bombeiros em Manaus. Jornal Estado de Minas, Atlético de Minas Gerais vence Juventude no último lance e vai às quartas da Copa do Brasil. Jornal do Comércio, idoso de 79 anos morre após afogamento na Praia de Piedade, em Jaboatão dos Guararapes. Diário do Nordeste, Eduardo Girão será candidato a vice-presidente na chapa de Romeu Zema. E Zero Hora, Rio Grande do Sul tem alerta amarelo para tempestades nesta quarta-feira. Veja onde o risco é maior. São as manchetes dos principais jornais que circulam hoje por todo este país chamado
5: Brasil.
0: Olha, já agradecer aqui o Polaco, que mandou um Pix aqui no valor de R$50, vai doar 5 lençóis. A Varusca doando mais 5 lençóis também. César das Virgens, mais R$50 também. A Jussiara Marques doou com lençol. Obrigada, viu, Ju? E a gente vai aqui, né, fazendo o programa e participando dessa campanha. As pessoas que aqui quiserem participar, eu irei fazer essa doação daqui a pouquinho. Logo assim que sair, lá a loja abre 10 horas, né? Tem um ouvinte aqui também, quem é? É Marcos Frete? É Marcos Frete, já que também vou ajudar, viu? Tamo junto nessa campanha. Valeu, querido. Hoje eu vim até de caminhonete pra poder caber lençol no mundo, tá? Um abraço, Marcos Frete. Ouvindo a gente, coordenadora Selma também ouvindo. Obrigada, viu, Marcão? Vamos a um breve intervalo comercial. Na sequência, eu volto com mais informações aqui no seu Poder da Notícia. 7:38.
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0: Olha, agora são 7h42. Deixa eu mandar um abraço pra Norma Santos, né? É, que doou 2 lençóis. O Wellington, 2 lençóis. Pucuchuco, 2 lençóis. Julie, mais 30 reais, né? Que são 3 lençóis. Meu amigo Rumerito da Coelba, daqui a pouquinho vai me dizer aqui quantos, né, Rumerito? São 5 lençóis. Enfim, né? Quem mais aí, Tony? É... Grapiúna Couro, né? Mandando também aqui a contribuição de 10 lençóis. Deixa eu anotar aqui, Rumerito. Grapiúna Couro, menino. Que... Grapiúna Couro. Pronto. Eu gosto de dizer e deixar anotado, né? Vamos lá. Que fale o povo, Tony. Vamos trazer logo o povo para falar. Mas antes de trazer o povo para falar, Tony, deixa eu falar aqui para vocês sobre esse editorial que eu trouxe. Né? Hoje é dia de causa ganha, doutor Geraldo Calazans, daqui a pouquinho conosco, já tá mandando pra gente aqui, já que eu tô chegando e vou doar também, viu? Tá certo, doutor Geraldo, obrigada, viu? É, vamos lá, 7h43, solta o povo pra falar, que daqui a pouquinho eu vou falar sobre esse editorial que eu trouxe, e falar do poder que a notícia tem, tá vendo? Que fale o povo.
1: Jaqueline, bom dia, Tony, bom dia, ouvinte da Boa FM. Por favor, tem como você aí anunciar aí sábado agora, vai ser a eleição da AGP, vai ser na Câmara de Vereador embaixo, né? Vai começar a partir das 9 horas da manhã, né? Presidente Bruno Santana, né? Que vai ser o presidente e diretoria, tá bom? Deus abençoe a você, a diretoria da Boa FM, seu programa Impacto, que sempre fala a verdade e clareza. Obrigado, todos nós agradecemos.
0: Vamos lá. Bom dia, minha amiga. Valeu, querido. Olha, a convocação para eleição e posse da nova diretoria da AGP, né? Associação Grapiúna dos Paraplégicos, está convocando todos os seus associados para participarem da eleição e posse da nova diretoria. Vai ser dia 8 de agosto, daqui a 3 dias, tá? Às 9 horas da manhã. Sua participação é fundamental para o fortalecimento, né, dessa entidade. Então, é a AGP, vai ter a eleição de posse da nova diretoria e está convidando seus associados para poder fazer parte da votação. Vai ser lá na Câmara de Vereadores, tá bom, gente? Na sede da AGP. 7h44, 7h44. Olha, a previsão do tempo para hoje, o sol será parecido, hoje será parecido com ontem aqui em Itabuna, tá? Sol com algumas nuvens, chove rápido durante o dia e durante a noite. Temperatura mínima de 19, a máxima é de 24 graus. É aguardado para hoje 4,5 milímetros de chuva, 75% é a probabilidade que essa chuva caia, né? E... rajadas de vento pode chegar de 7 a 29 quilômetros por hora. Vamos à previsão do tempo para a cidade de Ilhéus, a Princesinha do Sul, que é o parâmetro que a gente faz aqui no trecho Itabu.

0: Unileus, né? Vamos lá. Se o computador me ajudar, né, a previsão vem. Ah, sol com algumas nuvens, chove rápido durante o dia e durante a noite. É aguardado 5,9 milímetros de chuva para Ilhéus. A probabilidade dessa chuva cair é de 84%. Mínima de 21, máxima de 24 graus. E rajadas de ventos que chegam de 12 a 28 quilômetros por hora. 7 horas 45 minutos, que fale o povo.
1: Manda um alôzinho aí, Jaque, pra nós aí, pelo amor de Deus. Que essa doutora Sônia, rapaz, tá aprendendo a mesma coisa do prefeito aí. Só aquela conversinha, tá? Falou que vinha dia 3, hoje é dia 5, entendeu? Como é que a pessoa fica prometendo as coisas e não faz, entendeu? Ó, o bairro, aquele bairro ali, ó, o, do lado do shopping ali, entendeu? Estão jogando asfalto em cima de asfalto. Estão jogando asfalto ali, o Jardim Vitória, né? O Jardim Vitória. Estão jogando asfalto em cima de asfalto. Eles estão cuidando dos bairros de rico, do pobre que se lasca. Me desculpa a palavra. O pobre que se lasca. Entendeu? Porque aqui, já que o canal aqui, já que o mato está subindo. O mato aqui está subindo. Entendeu? A rua aqui tá daquele jeito, aquele pedacinho de chão ali, 30 metros, mora cadeirante, mora idoso, e não fizeram. Aí ela vem pro rádio dizer que a prefeitura tem dinheiro, porque eu tava ouvindo a Boa FM, aí eu vi ela falar. Você falou também, viu? E não é lorota sua não, Jaque. Não é lorota não, que você não tem esse negócio não. Eu ouvi. Eu, você fazendo as perguntas para ela, e ela falou que na prefeitura não falta dinheiro, a prefeitura tem dinheiro, e por que não faz? Pelo amor de Deus, viu? Doutora Sônia, passa sebo de carneiro nessas canelas aí, rapaz, sai de cima dessa cadeira aí, e a senhora só sabe olhar para bairro de rico, pelo amor de Deus. Olha os sinais de linha aqui da rua Califórnia, rua Castro Alves, rua 6. O povo tá pedindo perdão, o povo tá pedindo aqui socorro, já. Pedindo socorro.
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0: Marcelo Santos, pelas ruas da cidade, em caráter de urgência, não é isso, Marcelo? Bom dia.
3: É verdade, Jaque. Bom dia para você. Um abraço aos ouvintes do Poder da Notícia aqui pela sua rede boa de comunicação que sempre está na rua, tá feliz. Já que eu estou nesse dado momento, é uma via que dá acesso à UPA, aqui no Monte Cristo. Também aqui tem a companhia, né, que é a BCS da Polícia Militar. É uma avenida principal que liga essas unidades à Avenida Nilson Rebouças. E aqui, a pedido de ouvintes, né, que acompanham aqui o programa, quando citaram aqui a reportagem da sua Boa FM, estamos aqui nesse dado momento, e a gente observa o serviço feito, ou seja, um serviço mal feito pela metade, com parte pessoal aí da FIURB. Ou seja, no início dessa avenida, que fica já saindo da Vila do Rebouças, que segue ali para o albergue Tracato Monte Cristo, botaram lá um recapeamento, mas chegando no meio dela, eu tive que usar até as imagens aí jogaram aqui um solo preto, só que com o carro passando, já arrancou todo esse solo preto, e os buracos estão aqui expostos, inclusive, causando acidente a motociclistas principalmente. Estou aqui com o motociclista, bom dia.
4: Bom dia.
3: Qual é o seu nome?
4: Tiago.
3: Bom, Tiago, situação complicada aqui, né?
4: Complicada. A gente que é mototaxista e trabalha com aplicativo, tá complicado pra gente. Nossos veículos ficam danificados por causa dos buracos na cidade, que a cidade tá horrível. Aí eu tô aqui na rua X agora e na rua F. Fizeram um recapeamento aqui, mal feito, botaram umas britas aqui nos buracos. Como choveu essa semana e os carros passando, os buracos voltou novamente. E principalmente, é uma via onde as ambulâncias da UPA, as ambulâncias do SAMU passam para ir pra UPA. Tá complicada a cidade, esse prefeito tá precisando melhorar muita coisa, não tá deixando a desejar. A polícia tá vindo aí, prefeito.
3: Inclusive, relato aqui que nesse local aqui já caíram pessoas de moto.
4: Com certeza, várias vezes. Inclusive, eu amassei a gente na minha moto, justamente nesse local onde a gente está agora.
3: Bom, você fala também que aqui atrás é a Rua X no carro?
4: É Rua X também, tá cheio de buraco, impossibilidade que às vezes os carros nem podem descer na rua. os moradores teve que pegar e comprar cimento, areia e brita e botar concreto na ladeira, porque não tinha possibilidade de carro descer. Qual o recado que você queria dar nesse momento para o prefeito e secretário assim na ponte? Ele toma vergonha na cara e bota uma equipe para trabalhar direito na cidade, que a gente paga imposto, entendeu? A gente trabalha como aplicativo, tá difícil pra gente trabalhar na cidade com a cidade desse jeito. Tiago, muito obrigado. Valeu, obrigado a vocês. Tá aí, Jaque, Tiago, ele é mototaxista, fez questão aqui de parar aqui na nossa reportagem, falar sobre essa situação. Olha, eu posso até contar aqui 1, 2, 3, 4, 5, 6, 7, 8 buracos que colocaram sobre o brito, mas que abriram novamente, porque vou mandar as imagens para você aí, que tá complicado, e olha quem falou aqui. Passa ambulância, passa viatura da Polícia Militar, mas tá complicado transitar nessa localidade, Jaque.
0: Tu falou assim, oi, tu falou numa urgência que eu pensei que era alguma coisa tão grave, amigo, que eu parei, foi tudo aqui, mas é reclamação, é você ouvindo o ouvinte, é o ouvinte botando a boca no mundo pra falar. Me diga, me repita só a localidade, Marcelo, porque a gente tá...
4: Rua F, Rua X, bairro Monte Cristo, inclusive na Rua X, que é uma ladeira que desce pro Fetinês, o pessoal teve que comprar concreto, os moradores, pra ter possibilidade de descer a ladeira pra botar seus carros na garagem.
0: A Rua F, inclusive, o senhor não me ligou agradecendo que a Rua F tinha sido feita? Do Monte Cristo?
4: Eles fizeram um recapeamento mal feito, botaram as britas aqui, mas se vier aqui novamente, vocês vão ver que tem, as britas saíram e tá cheio de buraco. Inclusive, a gente tá aqui, de frente aos buracos.
0: Pois é. Não, é isso que eu tô falando, né? Ele me ligou essa semana, não foi, amigo? Bate o carimbo já, que a Rua F foi feita. E aí, de repente, choveu, acabou com tudo. Que loucura é essa, né?
4: Ô, Jaque, aqui já é outro cidadão, né? Aquele que ligou.
0: Ah, não foi o que ligou, não. Ah, entendi. Exatamente. Eu pensei que tinha sido ele, porque tem um que me ligou agradecendo que a Rua F tinha sido feita. Mas, na verdade, você tá vendo aí, Marcelo, que o trabalho foi mal feito, que tá tudo esburacado novamente, é isso?
4: Mal feito, inclusive, te mandei as imagens aí. Vou te mandar agora de mais profundo aqui, já que eu tô aqui do lado deles. Realmente, eles mal feito aqui, que abriu novamente. Inclusive, no sábado, o motociclista, ou seja, caiu aqui, ficou ferido.
0: Não é brinquedo, não, viu, rapaz? Não é brinquedo.
4: É porque, como o motociclista mal feito... Aí choveu as britas, saiu do buraco, aí fica aquelas britas soltas. Aí complica a gente, motoqueiro, quando a gente freia, a moto escorrega, aí acontece o acidente.
0: Não é brinquedo, não, gente. Não é brinquedo, não. Porque a gente sabe que motociclista vê brita solta. Agora, por que isso, gente?
4: É verdade.
0: Fazer por fazer e não atender às necessidades é difícil, viu? Difícil.
4: Se você puder voltar o carimbo, volte. Porque aqui ficou pior ainda, hein? Ficou pior ainda que a situação. Mais uma vez aqui, qual recado para o prefeito? Prefeito, não vai na cara, olha pelo povo humilde, prefeito. E o povo humilde aqui está precisando de melhorias nos bairros, não é só os bairros de Rico, não. E no Jardim Vitória que você está soltando lá todo, não. Tá aí, povo na bronca, Jaque. É o povo na bronca, né? E aqui o povo tem vez. Complicada a situação aqui, Jaque. Obrigado, meu irmão.
0: Valeu, querido. Não é fácil, não, né? Descarimbar a gente não pode. A gente pode acender o carimbo, né? Porque descarimbar não pode.
4: Só rasgar onde bateu o carimbo. Tira aí, rasga o papel, você bateu o carimbo. Rasga o papel.
0: Pô, difícil, cara. Muito difícil. Não é a segunda rua, viu? Que a gente recebe reclamação. Que tinha recebido, batido o carimbo e que mandou fazer descarimbar. Que foi da subida do Novo Horizonte. Você ouviu ontem, Marcelo?
4: Eu vi, sim.
0: A subida do Novo Horizonte e agora essa Rua F.
4: Verdade.
0: Rapaz, assim, geralmente o estourava com um mês, 30 dias, agora é com 2, 3 dias, que loucura é essa?
4: Tô mandando pra você agora aí, como ficou aqui após o serviço.
0: Me manda.
4: Que complicado ficou aqui agora.
0: Me manda aí, amigo.
4: Peraí, Jaque, ok? A subida da ladeira ali, onde ele botou um acapamento aqui, pode ver que tá abrindo, tá saindo todo também, o buraco tá voltando ali, ó. Também aqui pra essa igreja católica.
0: Rapaz, não é brinquedo, não. Valeu, Marcelo. Daqui a pouquinho Valeu. Você volta de outro ponto da cidade. São
4: do caminhão gaiola que vem de Feira de Santana recolher os animais.
0: Então, volte com esse assunto, viu? São 7 horas mais 54 minutos. 7:04, olha, da nossa campanha, gente. Deixa eu trazer aqui o nome de mais pessoas que estão ajudando. Display Embalagens, doou 5 lençóis. Deixa eu dizer logo o nome de todo mundo.
5: Embreagem.
0: Hã? Embreagem. Eu falei o quê?
5: Embalagem.
0: É Display Embreagens, Jaque. Doou 5 lençóis. Norma Santos, 2 lençóis, já falei, né? Pucutuco também, eu já falei de Itajuípe, não foi? Julie, com três lençóis. Nadson Santos também. Aí tu fez eu botar Nadson Santos de novo, viu? Foi? Ó, essa conta que eu mandei, ele tava zerada, não tinha um centavo nela, tá? Então tem como eu abrir aqui e ter a relação. Não é melhor do que eu ficar anotando? É, não vou receber dinheiro nenhum hoje nessa conta, né? Porque essa conta tava inativa. Por isso que eu mandei essa, pra poder não ter confusão de misturar uma com a outra. Então eu vou olhar por aqui, porque aparece o nome de todo mundo, né? Mas de qualquer modo, agradecer o Carlos Leandro, tá ouvindo a gente. Ele que sempre participa conosco, também doou três lençóis. O Renato, a Vera Francisca doou 5 lençóis, o Renato 5 lençóis, o Etor César 5 lençóis, Marcos Correia mais 20, a Deise Franciele doou 15 lençóis, obrigada, viu, Deise, um beijo grande. O Rumerito da Coelba mandou mais 5 lençóis, que maravilha, gente. Eu tô dizendo em lençóis porque esse dinheiro vai ser destinado à compra desses lençóis, tá? São 7h56 e às 10 da manhã, quem quiser ver, que eu estou lá na loja, lá na JS Pinheiro, pode ir lá me encontrar lá, tá bom? Rumerito da Telos, prestador de serviço da Neoenergia Coelba. Deus te abençoe sempre também, viu, Rumerito? Obrigada pelo coraçãozão grandão que você tem, viu? 7h56, que fale o povo, Tony.
5: Bom dia, Jaqueline Mendes. Olha, pede para Marcelo passar na rua São Marcelo, aqui na Zidolândia, onde o dignífico Alcântara Pellegrini mora, que você vai ver que belezura de asfalto eles botaram aí. Aí, a Zidolândia, onde Ronaldão tá morando, tá a coisa mais linda o asfalto daqui. Agora, no bairro dos pobres não, que no bairro dos mais fracos, que só presta para voltar, ele faz merda. Mas o povo tem que tomar na cara mesmo para aprender a dizer não a essa roma de incompetente. Um abraço, Paulo, aqui do Pedro Jerônimo.
6: Ah, que bom dia, minha amiga. Aqui é Lúcia do Jorge Amado. Se você puder mandar vir buscar dois sábado, eu sigo dois, consigo dois para você levar sábado. Se puder mandar buscar.
7: Jaque, que eu vou doar dois. Fala aí com o Jaque.
0: Ah, tá, eu atrapalhei tudo. Deise fez o Pix, mas foi junto com o Marcos Frete. Marcos deu 10 lençóis e aí o pai dela, Jamais da Areia, fez mais 50. Atrapalhei tudo, né? Mas porque veio tudo num Pix só, Marcos Frete. Mas Deise, obrigada e agradece o papai, o Jamais da Areia, viu? Que doou 5 lençóis. Valeu, Marcão. 7h58, que fale o povo.
8: Bom dia, Jaqueline Mendes. Bom dia, Benção Pura. Onde fica essa loja? Muito obrigado.
0: Bom, eu não posso estar fazendo propaganda, mas fica na JS Pinheiro que eu vou estar lá, tá? Vou estar lá. 7h58, que fale o povo.
9: Ô, Jaqueline Mendes. Eu não vou dar meu nome, não vou esclarecer meu nome, porque de polêmica, que aqui em Itabuna não existe lei, desculpem, aqui em Itabuna, né, não existe lei aqui em Itabuna. Então faz até medo, não, a gente fazer uma ligação para você, mandar um áudio assim para você, ou para uma outra emissora qualquer, e se identificar com o seu nome, faz até medo. Mas aqui na Califórnia, aqui, está fazendo medo as ruas estão fazendo medo. De ladrão, né, ladrão e buraco, enquanto o prefeito está só ajeitando o Jardim Vitória, porque é bairro de ladrão, é bairro de Marajá, desculpa a minha expressão, segundo o meu nervoso e meu modo de conversar. Desculpe, Jaqueline, você é uma pessoa, para mim, você é uma pessoa muito importante, você é uma repórter, você é uma apresentadora muito boa, muito dinâmica, entendeu? Então, a pessoa querer enriquecer, qualquer pessoa se querer enriquecer, é só vir para Itabuna e ser vereador, prefeito. Enriquece no instante, não dá em nada. O prefeito está só arrumando o Jardim Vitória, porque é bairro de Marajá, né? Enquanto os outros bairros carentes estão se acabando, levando fim. Ele não tem vergonha na cara de dizer que é o prefeito e quer botar a mulher dele como candidata. Ela vai ganhar de verdade. Assim como Deus é pai, ela não haverá de ganhar nunca na vida dela, tá bom? Pelo amor de Deus, Jaqueline, ninguém tá podendo botar a cara mais fora em Itabuna. A UPA melhorou mais, mas o hospital, o posto médico da Califórnia, estão vendendo ficha, né? Vendendo ficha não dá em nada.

0: o hospital, o posto médico da Califórnia, estão vendendo ficha, né, entendeu? Estão vendendo ficha, né? Vendendo ficha não dá em nada. A gente chega lá para marcar uma consulta lá, faz, pra, se for marcar, encaminhar, tem que agendar, tem que botar na fila, você morre e não é atendido. E tá bom, tá uma miséria. Com esse prefeito, tá uma miséria, tá bom. Prefeito Bona Fernando Gomes, morreu, se acabou. Fazia como fez muitas coisas em Itabuna, mas esse que tá, eu vou te falar, Jaque. Esse prefeito não tá com nada, e segundo, a mulher dele não vai, na verdade, ganhar nunca, que Deus não vai deixar, tá bom? Pelo amor de Deus, tá bom, minha querida? Um abraço, desculpa, me de conversar.
1: 8 horas em ponto, essa é a realidade, né? Da insatisfação do povo de Itabuna. Vamos lá, que fale o povo.
2: Bom dia, Jaqueline. Acabei de ouvir o seu editorial e venho mais uma vez dizer que você é uma mulher guerreira, é uma profissional e usa a sua voz para falar pelo povo. É a você, principalmente, que devemos agradecer. E mais uma vez, venho através de você pedir para colocar nesta rua, onde está a rua mais linda de Itabuna, a rua Professora Juliana Lachê, que em breve se chamará Valdomiro Alves de Almeida, quebra-molas. Por favor, Jaqueline, me ajude. Eu sei que com a sua ajuda nós conseguiremos. Um bom dia e muito obrigada, povo da Boa FM. Bom dia, minha amiga. Bom dia a todos vocês.
1: Valeu, Sabrina, um beijo grande pra você, sempre antenada, ligada aqui na nossa programação. Fez a rua, né, quando sai dos buracos, aí vem aqueles motociclistas, vem o pessoal que não tem noção, dentro de uma área urbana, dirigir na maior velocidade, né, Tony? Onde tem crianças, animais, além de animais domésticos, né, as crianças, idosos, que às vezes quer atravessar a rua e chega ali e passa... Por isso, o pedido de um quebra-molas para poder o povo ter pelo menos educação. Porque se tivesse motoristas que tivessem a noção, pô, eu tô passando uma rua aqui, eu não vou passar com velocidade, vou passar devagar. Porque eu dirijo assim, ó, Tony, imaginando, será que vai sair alguém dessa casa? Aí eu vou devagar. Será que aquele cara vai ultrapassar ou não? Então a gente precisa dirigir pela gente ali no volante e também pelos outros. Concorda, meus amigos motoristas de aplicativo e taxistas que estão ouvindo a gente aí? A você que está aí dirigindo. Tem que dirigir pela gente, pelos outros, que ninguém sabe o que, é que vai acontecer de lá para cá. Então tem que estar sempre prevenido, né, Tony?
3: Com certeza.
1: Por isso que tem uma cacetada de quebra-mola. Motorista não gosta de quebra-mola, mas eu não suporto quebra-mola. Mas se tem quebra-mola, é por conta justamente da irresponsabilidade de alguns motoristas que sabem que numa área urbana você tem que andar a 20, 30, 40 km por hora, no máximo, né? Assim, grandes vias. Mas dentro de ruas pequenas, você tem que andar 10 a 20, no máximo. 8 horas, 3 minutos. Um abraço todo especial para Dea. Um beijo grande para você, Dedé. Andréa Santos Rosa, lá de Taptanga, que tá mandando aqui a doação do valor de um lençol. Obrigada para você, meu anjo. Vamos lá, daqui a pouquinho eu trago todo o levantamento de quanto nós arrecadamos, tá? 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
4: chegamos
1: é esse?
4: Chegamos à quarta-feira, 5 de agosto, meio da semana, já vencemos metade da caminhada e vamos falar de Santo Gel. Bom dia, Jaqueline Mendes e ouvintes do Poder da Notícia.
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0: São 8h10, 8h10. 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
0: 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Vamos lá, direto à capital baiana da fé. Bom Jesus da Lapa, o nosso correspondente Hélio Fonseca. Alô, Hélio, bom dia.
2: Meu Senhor, bom Jesus.
3: Valeu, aquele abraço, bom dia para você, Jaqueline Mendes, Tony, Marcelo, aos ouvintes aqui da Boa FM, eu chegando com as principais informações de momento, direto aqui da capital baiana da fé, na manhã desta quarta-feira, é isso aí, quarta-feira. Olha, Jaqueline, lembrando que a segunda missa acabou agora há pouco, aqui na Esplanada de Bom Jesus da Lapa, e o pregador foi Dom Rubival Cabral Brito, ele que é bispo aqui de Bom Jesus da Lapa. Lembrando que a programação, daqui a pouco a gente fala em relação aí aos próximos dias, e estamos aqui com os romeiros, né? Aí da cidade de Itabuna, seu nome, jovem?
4: Sid Clay.
3: Sid Clay aqui na Boa FM, falando amanhã desta quarta-feira. Já quantos anos de Romaria, Sid Clay?
4: Esse ano é o 15º ano seguido que eu venho.
3: Você vem aí com o Sandoval Benevides, né?
4: Vem na caravana do Sandoval Benevides.
3: Aproximadamente quantas pessoas acompanham aí o Sandoval, vocês?
4: 28 pessoas.
3: São 28 pessoas, né? Como você vê a Romaria deste ano 2026?
4: Tá muito bonita, muita fé. Bom Jesus, sempre na vida da gente presente. A gente vem aqui sempre agradecer a Deus, renovar nossa fé, pedir a paz no mundo e a saúde de todos.
3: Valeu, aquele abraço. E já participou agora há pouco da missa, né?
4: Sim.
3: E vai subir o cruzeiro daqui a pouquinho?
4: Vou. Agora a fila tá imensa, viu? Quem vem, prepara para poder ficar na fila, para poder subir.
3: Olha, tem pessoas aqui que chegam às 3 horas da manhã para subir o cruzeiro, não é isso mesmo?
4: Verdade. Eu tô na casa em frente onde sobe pro cruzeiro, tem gente lá que chega 2, 3 da manhã para poder entrar.
3: Dá para perceber ali que nesta fila aqui tem mais de 4 mil pessoas. E ontem eu estava conversando com a senhora de 80 anos de idade, que ela subiu o cruzeiro na última segunda-feira, e ontem, terça-feira, retornou para subir de novo, acredita?
4: Verdade, verdade, é muita fé. Quem confia no bom Jesus nunca fica desamparado.
3: É isso aí.
4: Bom Jesus.
3: Valeu. Um abraço, de Clay. Aqui também com o Romero, seu nome, amigo?
5: Gilmar.
3: Oi?
5: Gilmar, Itabuna.
3: Alô, Gilmar. Que bairro?
5: São Caetano.
3: Como você vê a Romaria deste ano?
5: Ah, é melhor do que o ano passado, porque todos que retornaram, que estão com saúde, que tiveram a oportunidade de estar aqui, é melhor, né? Cada vez mais, sempre estar retornando aqui à cidade da... do Bom Jesus. É, mandar lá um alô para a Jaqueline, um abraço para a equipe aí, que eu estou sempre na escuta aí da Boa FM, que eu gosto também das reportagens do meio-dia, da noite. Agradecer aí esse trabalho de vocês para levar aos que ficaram, que não puderam vir, as informações devidas. Mandar um abraço também para a minha família lá, os amigos no São Caetano, e que o glorioso Deus e o bom Jesus da Lapa nos dê uma boa viagem de volta. Obrigado a você.
3: Valeu, irmão. Aquele abraço para você, Cid Cris também. Aquele abraço, meu irmão. Olha, valeu, irmão. Olha, lembrando que aqui na cidade de Bom Jesus da Lapa, hoje, quarta-feira, e a Romaria de Bom Jesus da Lapa, né? Cada ano que passa, milhares de romeiros de diversas regiões do país chegam aqui à cidade para participar das celebrações religiosas. Movimento diferente, setores da economia local e fortalecendo o comércio, viu, Jaqueline? O turismo e a geração de empregos. Os hotéis já estão todos lotados aqui nesse oitavo dia da Romaria 2026. E durante a Romaria, bares, restaurantes e as praças lotadas, viu? Foi o que aconteceu na noite de ontem, a Praça dos Leões, né? A maior aqui da cidade, estava completamente lotada de turistas e romeiros de várias regiões. 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Lembrando que a ex-vice-prefeita de Barro Preto, Itamária, deseja a todos os romeiros uma feliz romaria aqui a Bom Jesus da Lapa. Mandando abraço aí para o Benedito Cabral, ouvindo a gente, também para o Valdir Catarino, né? 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Quero mandar um abraço aí no bairro de Fátima, meu amigo Salvador e toda a turma legal ouvindo aqui a programação da Boa FM, viu? 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Um abraço aí para o Luciano, a Mônica e Paulo Careca, ouvindo aqui a Boa FM. Olha, eu continuo de plantão, daqui a pouco retorno, né? Tem a segunda intervenção, né, Jaque? Daqui a pouco eu retorno com outras informações direto aqui da capital baiana da fé. Olha, o secretário de administração da cidade de Barro Preto, né, o Libarino, deseja a todos uma feliz Romaria de Luz e Paz. Daqui a pouquinho eu retorno com outras informações direto aqui da capital baiana da fé. Jaqueline, Tony, Marcelo, e um abraço para todos os ouvintes aqui da Boa FM, líder em toda a Bahia.

0: bom Jesus. Olha, eu quero aqui agradecer Silvio Palafós, que acabou de doar aqui um lençol. Nosso amigo Geraldo Calazans, nosso doutor, doando 5 lençóis para a nossa campanha de hoje. Lá abre às 10 da manhã, né? Então eu vou para lá às 10. Quem quiser acompanhar, daqui a pouquinho eu vou trazer todo a prestação de contas de quanto a gente vai comprar de lençóis, tá? Lembrando que além do que a gente arrecadou, serão mais 10 lençóis meus e mais 10 lençóis do meu filho, tá? E se a gente conseguir... Temos 70 lençóis até agora, né? O valor que compra 70 lençóis até agora. 75 com o de doutor que chegou agora, né? 75 lençóis. Se a gente conseguir uma quantidade legal, a gente pode não só ajudar o Abrigo São Francisco, quanto o Balduino, como uma outra instituição, né? Então, temos até as 9 para você que quiser doar. Entre em contato com o nosso WhatsApp, que é o 739-9179-9601. Que o Tony Babos vai passar o Pix para você fazer, para a gente trazer daqui a pouquinho. Eu vou ler a relação toda, como eu disse. Chega aqui no Pix, a gente puxa o extrato, sabe o nome de todo mundo, né? E aí eu vou ler de todo mundo que ajudou. 8:19, 8:19. Vamos lá, doutor, bom dia, é um prazer recebê-lo aqui na Boa FM. Seja bem-vindo, quarta-feira é o dia do nosso Causa Ganha.
1: Bom dia, Jaque. Bom dia, Tony. Bom dia, amigos da Boa FM. Estamos aqui na nossa quarta tradicional, batendo papo, tirando a dúvida dos ouvintes, cumprindo o que eu sempre falo, Jaque, cumprindo essa função social do advogado, essa função social também da mídia aqui, que você e a Boa FM fazem muito bem, que é estar esclarecendo a população, porque é de extrema importância que as pessoas tenham conhecimento dos seus direitos, até porque, Jaque, existem situações que as pessoas pensam que têm direito quando, na verdade, não têm. Ou as pessoas têm direito quando pensam que não têm. Então é por isso que esse programa faz esse trabalho essencial e espetacular de estar sempre alertando a população sobre os mais variados direitos.
0: Ok, são 8 horas mais 20 minutos e o senhor já chega, o pessoal já sabe que está aqui e já manda a pergunta. Primeiro agradecer.

0: São 8 horas mais 20 minutos e o senhor já chega, o pessoal já sabe que está aqui e já manda a pergunta. Primeiro, agradecer, doutor, pela doação dos 5 lençóis que você mandou para a gente aqui. É, que o senhor sabe, né, da minha responsabilidade em quanto a isso. E a gente vai fazer a prestação de contas, que eu gosto das minhas coisas tudo, né, prestado conta. Daqui a pouquinho eu vou mostrar aqui, fazer um vídeo, mostrar quanto entrou, né, no dia de hoje, na conta. Né, que no extrato vê o que entrou, vai ver que não saiu. E a gente pega, mostra, faz um vídeo para poder divulgar. Paralelo a isso também, depois, a nota fiscal da compra de quantos lençóis, além das fotos que irei tirar nas instituições que a gente vai doar esses lençóis, tá? São 8 horas e 21 minutos. Tem pergunta pro doutor Tony Babos. Já tá aqui, é? Tá nervoso, é? Tu não quer aposentar o homem? Aí fica desse jeito aí. Porque assim... Depois que ele aposentar, ele pode continuar operando pra mim aqui?
1: Pode.
0: Ah.
2: E dobrar lá pra cá, dobrar.
0: Então aposenta, que aí, agora vai ficar ousado, muito dinheiro no bolso. Aí vai ficar na ousadia, sabe?
2: Não, não, cara, tem que usar óculos. Tem que tirar o óculos pra enxergar a outra pessoa,
0: é? Não. É, vem. Esses dias meu óculos tava todo sujo, pô.
1: Aí não dava pra ver direito.
0: Aí eu não vi, aí eu fiz assim pra enxergar, sim, que eu não tava conhecendo a pessoa, mas tava todo sujo o óculos. Deixa eu agradecer aqui Paulinho do Banco Vereador, participando conosco, doando 5 lençóis também. Obrigada, viu, Paulinho? Deus te abençoe.
2: E o vereador?
3: Aí agora sumiu! O vereador sumiu!
0: Pelo menos Paulinho apareceu para doar 5 lençóis para as instituições que a gente está fazendo essa campanha hoje.
2: Cada um dá 5
0: lençóis. Rapaz, para com isso. Vamos lá. Tá onde aqui, menina, essa pergunta que eu não tô achando? Olá, bom dia. Deus abençoe. Sou de Ibirapitanga. Passar uma mensagem para Jobert. Estamos sem condições de escoar o cacau. O acesso está inacessível. Região do Três Morros, como é isso, Gé? Região de Ibirapitanga aí, o pessoal está em condições aí terríveis de escoar o cacau sem poder sair. Mas isso aqui é outro... Isso aqui, né? Né? Ave Maria, muita mensagem. Olá, bom dia, abençoada por Deus para todos. Minha amiga Jaqueline aqui é Didi, o presidente da Associação de Moradores do Bairro Pedro Jerônimo. Não, não é essa, não.
2: Tem, mas deixa aqui.
0: Não chegou, não, tá já. Rapaz.
2: Você, viu?
0: Aqui. É o negócio do Samsung?
2: Isso.
0: Ah. Bom dia, doutor. Minha filha comprou um celular Samsung. Eu nem sei, Z Flip 5, é isso?

0: que tem aí chamados problemas crônicos, né? O que é isso? Por exemplo, tem celulares da própria linha Samsung que quando a gente coloca na internet que vai pesquisar, tem problemas recorrentes nesses produtos. E talvez esse celular Z Flip seja um deles. Mas veja, aí entra outra discussão. Quando ela reclama, aparece normalmente a garantia contratual que a empresa dá é de um ano. Vamos imaginar.
1: Aí se você não comprar garantia estendida...
0: Exatamente. O que é que as empresas falam? Olha, seu produto já está fora do prazo de garantia. Então a garantia era de um ano, deu problema com um ano e um mês, deu problema com um ano e meio, deu problema com dois anos. Aí fala, já está fora da garantia. Mas a justiça, Jack, como um todo, ela vem afastando essa ideia, essa análise restrita ao período da garantia. E vem entendendo que, na verdade, a gente deve observar a vida útil do produto. Com certeza, um celular não é para você ter apenas pelo período de dois anos. O celular dura muito mais de dois anos.
1: Não é.
0: Aqui o exemplo é celular, mas podemos falar de geladeira, de televisão e tudo mais.
1: Fogão.
0: Fogão, a ideia é que dure por muito e muito, muitos e muitos anos, né? Então, amiga...
1: Rapaz, agora até sapato tá tendo prazo de validade, tu já viu isso?
0: É, até sapato.
1: Porque você às vezes comprava um sapato, durava pro
0: durava,
1: resto da vida.
0: Durava, agora não. Olha, começa aí a sola, começa a descolar.
1: Tem sapato, doutor, que eu não uso, que tá lá. Aí eu falo assim, hoje eu vou usar esse sapato. Fica assim, seis meses. Usar, quando eu vou usar, de tá todo descolado.
0: Todo descolado.
1: Que loucura é essa?
0: Pois é, então na verdade...
1: Já aconteceu isso com você?
0: Já, Ave Maria, o que mais
1: foi pra um dia esse sapato descolou lá?
0: Rapaz, pior que teve uma vez que foi. Mas...
1: Mas sim, voltando
0: ao assunto. Aí veja, amiga, o que é que você pode fazer? A empresa, ela vai negar. A Samsung, por exemplo, ela vai dizer que já está fora do prazo de garantia. A Samsung, ela vai querer que a senhora pague pelo serviço, que como a senhora observou muito bem, é caríssimo. Mas procure um advogado. Por quê? Porque a senhora pode estar ajuizando uma ação contra a Samsung, dizendo que a vida útil do produto, no particular, o celular... ela é muito mais do que dois anos. Então, mesmo nesses casos, fora do prazo de garantia, a senhora pode estar entrando com ação, que não tenho dúvidas, que a justiça vai reconhecer esse direito aí da sua filha para poder obrigar que a Samsung repare o celular. Porque, repito, a garantia ela é uma ideia, uma expectativa, de modo que, mesmo após o período da garantia, a empresa... considerando a vida útil do produto, a empresa ela ainda tem que cobrir os serviços para
1: sério,
0: que o produto
1: doutor?
0: Possa funcionar.
1: Isso não só para o celular, mas para outras...
0: Não só para celular, e as pessoas não têm conhecimento não dessa
1: tem.
0: Informação já.
1: Já chegou para mim acontecer, se ela saiu do prazo da garantia, não tem mais jeito.
0: Não tem jeito, porque a empresa ela vai negar, a fabricante, ela vai dizer, olha, não tem como, porque já saiu do prazo da garantia. Mas a justiça vem reconhecendo isso. A vida útil do produto, imagine você comprar uma geladeira, né? Por exemplo, a geladeira de minha casa, meu Deus do céu, tem anos, mais de 5 anos. Então, imagina você comprar uma geladeira, Jaque. E aí
1: com dois anos.
0: De um ano, com dois anos, pifou. Não tem condições a geladeira pifar em dois anos.
1: A não ser que seja queda de energia,
0: pronto,
1: aquela coisa
0: tá
1: toda.
0: Aí, que é exatamente.
1: Justificável.
0: Né? Ou então, por exemplo, o celular.
1: Mau uso.
0: O mau uso, já ia falar, o celular da amiga, ela que quando foi abrir, ela abriu demais e quebrou. Aí não. Mas está falando quando o celular para de funcionar do nada. Uma televisão, uma geladeira, um fogão, um freezer. E mesmo após o período da garantia, a justiça entende pela ideia da vida útil do produto.
1: Sim.
0: Poxa, não é apenas um ano e meio. Portanto, o que é que vem fazendo? Vem aplicando essa teoria, essa ideia da vida útil, de modo que, mesmo após o prazo de garantia, você, ouvinte, tem como sim. Repito, a fabricante vai negar. Mas com a negativa e a fabricante vai cobrar, procura um advogado, acione a justiça, que a justiça vai reconhecer esse direito que você tem.
1: Então pronto, olha, essa informação para mim foi importantíssima. Agora vale ressaltar que está falando de vida útil, né?
0: Exatamente,
1: gente?
0: Exatamente.
1: Porque assim, lá na justiça, mesmo que você jogue essa, a vida útil, mas de repente foi feita uma análise que foi mau uso.
0: Exatamente.
1: Foi feita uma análise que queimou a geladeira porque teve constante queda de energia.
0: Isso, é responsabilidade
1: da Coelba.
0: Exatamente.
1: Então, então assim, não vamos agir de má fé, vamos falar a verdade.
0: A verdade.
1: Porque lá vai apresentar todas as provas
0: exatamente,
1: e vai ver.
0: Não
1: é? E vai ter um técnico para poder... Que o técnico necessariamente não é o da Samsung, né?
0: É. Exatamente.
1: Vai ter que ter uma segunda opinião para saber o que causou.
0: Exatamente, o que causou.
1: Mas ela pode entrar com a ação.
0: Pode entrar sim. Pode.
1: Bom, são 8 horas 28 minutos. 8h28. Hoje a gente vai aqui mesclar, viu, doutor, em relação às perguntas para o senhor, mas também em relação

0: a nossa doação.
1: De campanha.
0: A nossa campanha. Para você que ligou o rádio agora, deixa eu explicar para vocês. Eu fui numa loja que está perto de fechar, não vou dizer o nome dela, e está uma promoção fantástica em vários produtos.
2: Sim.
0: Mas o que eu vi de necessário lá foi lençóis, meias, cuecas, né? Mas eu pensei muito nesse frio, né? Os lençóis, que é importante para forrar a cama dos abrigos, né? Acho que os abrigos precisam. E quando é de elástico, principalmente porque você encaixa direitinho, sim, no colchão ali, etc. E aí eu fui, comprei ontem, conversando com meu filho ontem à noite, ele que sugeriu: mãe, compre 10 lençóis lá, eu vou te fazer o Pix, a senhora compra 10 e doa aí para uma instituição de caridade. Eu falei: ah, então vou doar 10 também. E aí eu cheguei aqui falando: ó, tenho 20 lençóis, 10 do meu filho, eu tenho um seu também, que não vem com essa não, viu? Quem vai lhe pagar sou eu, já vou abater. É. Aí, resultado.
1: Ainda bem que eu tenho 5 mil reais para receber.
0: Tirar o débito. Aí, assim, surgiu a ideia aqui. Meu filho falou: mãe, fala na rádio que você vai fazer essa campanha. Quem sabe a gente não consegue doar uma quantidade maior e ajudar não só o Abrigo São Francisco, mas o Balduino ou outras instituições de caridade. Então, eu quero, inclusive, chamar a atenção para esse assunto, agradecendo aqui ao Didio. Meu amigo Didio, que saudade de você. É presidente da associação. Que saudade de você, viu, Didio? Nunca mais lhe vi. 6 lençóis, né? A Idália, 2 lençóis. O Manuel, 5 lençóis. Fernanda, não venha não, que você não vai fugir não. Está doando lençol hoje para as instituições de caridade. Eu achei uma loja ali que está fechando com a promoção de lençol por 10 reais.
3: Verdade.
0: Você pode doar um lençol? Pronto.
1: É com elástico.
0: É com elástico, é só com elástico.
3: Eu
0: quer?
3: Doador.
0: Aí. Fernanda, mais um lençol.
1: A doutora do dinheiro.
0: É. E vem cá, vai sair hoje o negócio? Pra ver se eu compro mais 5 lençol. É o que você tá me mandando aí? Pergunta pro doutor?
1: Aí. Não. Você agradecer a ele.
0: Ah, agradecer a quem, menino? Didio. Ah, um beijo, Didio.
1: Ele é presidente da associação.
0: Eu conheço o menino,
1: ele
0: Didio.
1: Não conhece nada, ninguém.
0: Sim, doutor, agora vamos lá.
1: Tem uma pergunta também. Hein?
0: Tem uma pergunta pro doutor? Vamos responder logo o ouvinte, mas eu tenho uma polêmica que é sobre essa questão dos animais.
2: Sim.
0: E aí houve um decreto, não sei se você recebeu, teve a situação...
1: Tá chegando dinheiro aí, ó.
0: Olha o pessoal vindo. Você pegou o nome do pessoal?
3: Peguei. Demandou 40 reais.
0: Não, eu ia falar aqui no microfone.
3: Ah, não,
0: é. Que nada, vai lá.
3: Não, também.
1: Vai,
0: nossa querida Eduarda.
1: Que tomou banho hoje e a gente não tomou.
0: É, vá, fale, Dudu. Fala, Dudu.
3: Dema doou 40 reais.
0: Dema, 4 lençóis, né? 40 reais. Quem
3: e
0: mais?
3: E o outro taxista, esqueci de perguntar o nome dele. Do ouvinte. Ele disse que é taxista da Praça 4.
0: Da Praça 4, taxista da Praça 4. Botou mais
3: muito
0: um.
3: Obrigada.
0: Mais 2 lençóis. Obrigada, viu? Valeu, Duda. Um beijo, mãe. Programa ao vivo é assim.
1: Olívio não doou nada, tá ali com o radinho ali pra cima e pra baixo.
0: É, Olívio, você não vai doar um lençol, não? Como é isso? Lençol novo pros abrigos, né? 8h30. Vamos
1: tem
0: lá.
1: Pergunta?
0: Tem pergunta pro doutor.
4: Bom dia, Jaque. Bom dia, doutor Calazans. Doutor, eu fiz uma compra no Mercado Livre. Paguei, foi descontado no meu cartão. Me pediram o prazo de 25 dias da entrega, aguardei. Quando chegou o prazo de 25 dias, a mercadoria não chegou, prorrogou a entrega por mais 6 dias e eu fiquei aguardando. E de repente, quando eu abri o aplicativo para poder ver o andamento da mercadoria onde estava, simplesmente a compra foi cancelada. Foi cancelada, sem eu saber, sem nada. E era uma mercadoria que eu estava precisando, entendeu, doutor? Como eu devo proceder nesse caso aí?
2: Pois é, amiga, esse é o chamado cancelamento unilateral. É um porre, viu, Tony Barbos? Porque você compra o produto, você fica na expectativa dele chegar. Se você comprou, porque você está precisando. E o prazo já foi um prazo elástico, né, Tony? 25 dias. A pessoa fica sujeita, submetida a esse prazo, 25 dias para chegar. Aí passa os 25 dias, não chega. Aí depois prorroga o prazo novamente. E aí o cara espera mais um novo prazo e aí não chega. Aí quando o cara vai olhar, eles cancelam. Amigo, isso é o chamado cancelamento unilateral da compra. Existem decisões na justiça que entende que essa conduta ela é indevida por parte da empresa, Jaque. Isto é, você pode procurar um advogado para ajuizar uma ação contra o Mercado Livre pleiteando indenização por danos morais, porque além da expectativa frustrada, teve todo esse constrangimento de você ficar aí, com certeza, com esse novo prazo, mais de 30 dias esperando, e aí... o cancelamento ocorreu sem que você tivesse solicitado. Do nada, a empresa vai e cancela. Você ficou 30 dias esperando, você ficou 30 dias sem um produto que você aguardou, então todo esse constrangimento pode ser, existe a possibilidade de você ser indenizado na justiça.
0: É, já que, Tony, bom dia, né? A mulher tem uma dívida que já fez acordo e quebrou duas vezes. E quebrou. E agora está mais caro do que quando contratou. O que pode ser feito em relação a isso? Não me deu muito detalhes.
2: Né? Imagino que seja com algum banco, alguma coisa do tipo. Porque os bancos, já que ele tem uma conduta abusiva de fazer o seguinte. Você tem um débito com o banco. Aí você chega e você faz um acordo. O que é que o banco faz? O banco, ele pega o acordo que você fez e eventualmente você não conseguiu pagar uma parcela. Aí o que é que os bancos fazem na esperteza? Eles falam, você quebrou o acordo. Você quebrou o acordo. O que você pagou, você perde. E aí se você quiser fazer um acordo, ainda é mais caro porque tem mais juros. São condutas extremamente abusivas que você, que os bancos fazem. Como o Jack falou muito bem, não tivemos muitos detalhes, mas veja, o que você pagou do acordo, não existe essa de perder. E além disso, mesmo fazendo um acordo, você tem a possibilidade de estar discutindo com o banco, mesmo judicialmente, eventuais juros e encargos abusivos que tenham sido cobrados nesse acordo, porque a gente sabe que os bancos, eles têm a péssima mania de realmente querer extorquir as pessoas cobrando juros abusivos e colocando encargos que você nem sabia que existia.
0: Olha, eu tenho um assunto que criou-se uma grande polêmica. Você estava ouvindo o programa desde o início, doutor? Hoje estava, né? Você viu o editorial?
2: Eu ouvi o editorial. Muito bom,
0: inclusive. Inclusive, a gente...
2: Você prepara um editorial, Jaque?
0: Todo dia. Antes de dormir, eu paro ali pensando o que a gente pode fazer, pode falar, porque eu acho que através do poder da notícia, que é o nome faz jus, a gente vem conseguindo. Eu fiquei muito feliz essa semana em conseguir bater vários carimbos. Você sabe que bater carimbo aqui é resolver um problema. E a gente conseguiu bater vários carimbos, embora dois eu tive que descarimbar. Porque foram ruas que foram recapeadas essa semana e essa semana já estourou toda de asfalto, já está tudo de buraco novamente. Queria entender o que foi que houve em relação ao trabalho lá que não foi bem executado, porque em dois dias estourar o asfalto que foi colocado é meio complicado. Mas isso eu tenho que ver com Sônia depois. Mas em termos do meu editorial, eis que surge aquela discussão dos animais soltos na rua.
2: Sim.
0: E que a gente vem debatendo esse assunto, e às vezes as pessoas falam, esse assunto já está chato. Todo dia a Jaqueline bate na mesma tecla. Eu sou daquelas que água mole em pedra dura, tanto bate até que fura. A gente não pode desistir, nem ficar calado. Precisa falar até ver se resolve o problema. E eis que eu recebi um banner, eu não sei se ele é fake ou não, porque não foi oficialmente por parte da assessoria de comunicação da cidade de Itabuna, que parece que não existe. Como é que você tem um meio de comunicação que está falando desse assunto e não mandam essa informação para essa empresa, para esse veículo de comunicação que idealizou todo o início dessa discussão? Quero, inclusive, sugerir aí, Augusto, chamar a atenção da assessoria de comunicação. Comunique-se, porque o Thiago não sabe se comunicar. Se comunicar não é ficar no Instagram fazendo videozinho que não chega a lugar nenhum. Se comunicar é levar até a comunidade através do rádio, que é onde o povo está ouvindo todo dia dentro do seu carro, no seu trabalho, no, na sua casa, informações. Aí eu recebi aqui de um grupo, não sei se procede, mas eu estou trazendo aqui a informação baseada na lei. Porque existe o número das leis e com o senhor como advogado eu quero destrinchar isso contigo. Sim. Deixar seu animal solto na rua agora é crime, né? Deixar animal solto na rua é considerado uma infração, podendo configurar contravenção penal de omissão de cautela do artigo 31 do Decreto de Lei número 3.688/41, com pena de 10 dias a 2 meses de prisão ou multa, ou crime de maus tratos, abandono do artigo 32, aí doutor, da Lei Federal de número 9.605/98, com pena de 2 a 5 anos de reclusão, via Lei Federal de número 14.064/20, além de gerar responsabilidade civil pelos danos causados. Então, baseado nisso aqui, eu queria que o senhor me dissesse, né, porque foi feita, criada uma lei na Câmara Municipal há um tempo atrás, sobre essa questão dos animais, foi contratada uma empresa, necessariamente essa empresa nunca divulgou um número, a gente não sabia, e começou, depois de tantos casos, parece que os animais estão brotando. Talvez pela sensação de impunidade, né, doutor Geraldo? Porque não dá em nada. É. Ah, vou.
2: Na nova BA.
0: Tá entendendo?
2: Mesmo,
0: na nova BA você já passou lá?
2: Já passei uma vez, mas realmente é.
0: Agora imagine o senhor vir com seu filho. É. Né, com sua família, é. E de repente à noite não enxergar.
2: Não, eu já falei com minha esposa, a gente foi em Ilhéus, era um período da tarde, né, final da tarde.
0: E estavam,
2: né,
0: os animais soltos lá.
2: Foi, mas aí a gente veio pela principal, vamos dizer assim, né.
0: Uhum.
2: E aí eu falei com ela, ó, filha, eu recomendo a você que se algum dia você vier a Ilhéus sozinha, você não use essa pista. Piorou a noite.
0: É.
2: Não vai hipótese alguma.
0: Entendeu?
2: Porque realmente os animais. E quando a gente passa lá na Nova BA,
0: você vê fezes pelo chão, porque você tá vendo que ali tem animais.
2: E você vê animais
0: soltos.
2: Né? Soltos. É. Então é um risco muito grande.
0: Não só lá, mas na cidade toda.
2: Sim, sim.
0: Então, baseado nisso, quando fala em relação à lei federal de número 9.605/98, com pena de 2 a 5 anos de reclusão, essa lei. É de agora, tô vendo aqui, /98, deve ter sido em 98.
2: 98, exatamente.
0: Então, se já existe isso, dessa pena de 2 a 5 anos de reclusão, por que esses donos de animais nunca são punidos? Sempre fica por isso mesmo. A lei não é para ser cumprida?
2: Exatamente.
0: Se é uma lei federal.
2: Exatamente.
0: Só podia, né, nos...
2: Posso, sim, já. Que esses dois diplomas legais que você citou... Realmente existem. Se você olhar o primeiro, por exemplo, que é chamada Lei de Contravenções Penais, você pode olhar que ela é /41. Então, desde 1941, realmente existe o crime, já que eu posso até ler aqui para você, o crime de omissão de cautela na guarda de animais, se de fato existe. Olha o que é que o tipo penal fala. Omissão de cautela na guarda ou condução de animais. Deixar em liberdade, confiar a guarda de pessoa inexperiente,

0: da guarda, confiar a guarda de pessoa inexperiente ou não guardar com a devida cautela animal perigoso, pena prisão simples de 10 dias a 2 meses ou multa de 100 mil réis a um conto de réis. Aí, ó,
1: na época do réis.
0: Pela época, mas isso aí se atualiza. Então veja, Jaque, além disso tem um outro diploma legal que você também citou. Então de fato é crime, né? Aí a gente pergunta, nossa doutor, mas por quê? Seja na cidade, chega nas rodovias estaduais, seja nas rodovias federais, isso acontece, né? De você passar e você vê animais soltos. Aí entra outra questão, outra indagação, outro posicionamento, que é já aqui em relação à fiscalização. Por quê? Porque é até difícil você acabar identificando quem é o proprietário desse animal. Porque veja, por exemplo, em Itabuna, em Léo, Salvador, Vitória da Conquista, qualquer lugar, a gente está passando e tem um cavalo. O cavalo está na rua solto. Ou um gado tá pela rua solto, tá na BA solta, tá na BR solto. Aí, ora, o primeiro passo, por óbvio, para que haja uma apuração, é você identificar a autoria. Quem é o dono desse animal que deixou ele solto? Então, isso tem que ver. E quem é que investiga, quem é que apura? Por excelência e por expressa previsão legal, quem tem atribuição de investigar crimes é a Polícia Civil, né? Agora, quer dizer que a Polícia Civil, de forma isolada, pode atuar? Não. As forças de segurança, vamos dizer assim, ou os órgãos podem colaborar com a Polícia Civil para se chegar à identificação da autoria. No âmbito das cidades, no âmbito municipal, os órgãos podem contribuir. No âmbito estadual, os órgãos também podem. No âmbito federal, da mesma forma, para que possa colaborar com a Polícia Civil, para que haja identificação quem é o dono daquele animal que não tomou as cautelas devidas. E isso faz com que, Jaque, não só que haja punição, Tony Babos, de quem tem que ser punido, quem tem o seu cavalo, quem tem o seu gado e não colocou a cerca adequada, não protegeu, não guardou, eu não estava nem aí pro animal. Não há, para que haja não apenas a punição, mas também para que evite acidentes, que acaba sendo até o mais grave, Jaque. A gente vê, infelizmente, situações em que pessoa, principalmente nas BAs e nas BRs, que você vem ali numa velocidade em que quando você se depara com o animal, você não tem a menor condição de frear. Certa feita, eu nunca me esqueço já, que tem muito tempo. Eu vinha da cidade de Tororó, era à noite, né? E eu vinha dirigindo meu carro normalmente, né? Repentinamente, ele passou um gado na frente, né? Passou um gado na frente. E aí foi algo tão impressionante que eu consegui frear de última hora, porque senão eu iria acontecer um acidente comigo, porque um gado passou na frente. Então isso eu falei numa estrada na BR, mas acontece também dentro da cidade, acontece nas rodovias estaduais. Então a gente tem que ter esse olhar compartilhado, né? Para que os órgãos municipais, estaduais e os órgãos federais, eles possam atuar. E veja que é um problema que atinge a todas as cidades, porque em qualquer cidade que a gente vá, a gente vê um animal solto na rua, e pior, um animal de grande porte.
1: Nossa, né? O Sóia está conversando, está chegando para mim informações, inclusive, de policiais que estavam de plantão. E sim, o povo liga para o 190, porque sim, é um telefone que está sendo divulgado, né? E aí eu estou recebendo aqui informações da seguinte forma. Já que referente aos animais na pista, eu soube ontem que teve uma reunião, já bateram o martelo, já tem uma fazenda onde serão colocados os animais recolhidos, e me disseram que sábado agora começará essa força-tarefa. Já sábado agora. Isso foi o que disseram ontem, porque eu questionei um chamado de uma ocorrência. Isso é um policial falando comigo aqui agora, sim, né? É o chamado de uma ocorrência, em que, infelizmente, nós não temos o que fazer como policiais militares. Sim. A polícia não consegue resolver, porque só resolve quando pesa no bolso dos donos. Não temos carro para recolher, e só tanger para os matos não resolve, porque eles vão voltar.
0: Vão voltar.
1: Então, realmente, eu espero que sábado comece isso e que eles disponibilizem o número para o cidadão ligar.
0: Sim.
1: E aí, sim, o órgão pede apoio, seja a PRE, que é a Polícia Rodoviária, sim, Estadual, sim, seja a PRF, né, nas BRs, para poder recolher e ajudar com o recolhimento desses animais. E aí tem um material ontem que diz que isso foi ontem, na pista nova. 10h30 da noite, na

0: Pista Nova. Sim. Tá aqui o vídeo do gado na rua. Foi acionado, contou mais de 7 animais na pista.
1: Porra.
0: Mais de 7. Tá os vídeos aqui, ó. Inclusive, quase um carro ia ter um acidente porque estava em alta velocidade. Feio e alta velocidade. Sim. Esse cavalo aí, já que você tá vendo no mato, é porque eu, sem querer, já tinha tangido ele. Né? Aliás, eu pensei que era atingido, mas não, ele tinha tangido. Estava no meio da pista. E aí as pessoas chamam a PRE, a Polícia Rodoviária Estadual, Sim. Só que a gente não tem o que fazer.
1: É verdade.
0: Precisa de um órgão para recolher esses animais e aí sim a gente acompanhar esses órgãos para remoção.
1: Sim.
0: Só um minuto, Ney. Diz o pessoal da prefeitura que já bateu o martelo e começa sábado, né? Segundo informação, o animal será recolhido, ficará nessa fazenda, já que está alugada, e terá um prazo de 10 a 15 dias para o dono ir buscar o animal e pagar as multas. Se não aparecer, o animal vai ser leiloado ou vou dar outro destino. Mas isso já era lei. Isso aqui já era lei. Eu, para mim, tenho que conduzir. Enquanto não conduzir o dono do animal.
1: Até porque, já que a própria lei prevê que é crime. Então, o dono do animal, ele tem que ser identificado,
0: pelo
1: ele
0: menos,
1: tem que responder criminalmente.
0: Isso, mas não é nem levado à delegacia. É isso que me chama a atenção,
1: tem que ser,
0: pô.
1: Tem que ser.
0: São pessoas que... Quantas vidas foram ceifadas?
1: Exatamente. E aí o cara vai...
0: Os danos morais, nem muito menos.
1: Não, sabe? agora é precaução, cautela. Por isso que o próprio nome fala, Jack. O crime de omissão de cautela. Ou seja, você se omitiu em tomar os cuidados em relação ao seu animal. Você está cometendo crime. E aqui, de certa forma, Jack, a gente tem que fazer justiça aqui. No município de Itabuna, o secretário Roberto José, de Secretário de Segurança Pública
0: CESOP.
1: E Ordem Pública, a CESOP, ele vem sempre prestando informações e se colocando à disposição para poder estar sendo um parceiro para resolver esse problema. Porque, veja, porque é como eu falei, em toda e qualquer cidade a gente encontra vez ou outro animal. Nas BAs também, nas BRs também. Então é um problema que ele transcende a esfera municipal e todos os entes federados, município, estado e união, têm que se mobilizar para resolver essas situações. Porque, além da identificação da autoria e punir quem tem que ser punido, o mais importante é você preservar e salvar vidas. Porque, com certeza, nós já vimos pessoas que morreram porque na estrada...
0: E que podem morrer,
1: lugar, e que podem morrer, exatamente. Está transitando, repentinamente surge um animal do nada e você vai e causa um acidente.
0: É porque, na verdade, o que acontece na política hoje é ninguém se colocar no lugar do outro. E aí eu uso esse termo, chulo, e é que pimenta no fiofó dos outros é refresco, enquanto não acontecer com a gente, ninguém toma providência. Mas assim, se as pessoas se colocassem no lugar das outras, as coisas já tinham sido... Porque essa lei já existe.
1: Já existe.
0: Esse decreto veio depois de um manifesto, depois de toda hora tá aqui batendo. Marcelo Moura, obrigada, Marcelo. Ele que tá mandando aqui o comprovante aí de 2 lençóis doando pra gente. Daqui a pouquinho eu vou dizer o nome de todo mundo, tá? Porque vai chegando aqui o final do programa, as informações. Mas é isso, doutor. Então a gente chama atenção. Se é crime, é crime.
1: É crime,
0: mas
1: é crime.
0: Enquanto, doutor, não conduzir esses donos de animais pra delegacia, nem que seja pra se prestar esclarecimento. Nem que ele perca o dia todo lá.
1: Exatamente.
0: Que é um saco você pra delegacia, esperar a delegada que foi almoçar, né, chegar e foi jantar e por aí vai. Pelo menos deixa ele lá de castigo, sentado esperando pra ser ouvido. Mas nem isso acontece. Então, assim, é uma sensação de impunidade.
1: É uma sensação de impunidade.
0: E que a gente tá vendo brotar mais animais, mais animais, mais animais. Essa é a verdade. Deixa eu mandar um abraço pra Silvio Palafós também, que ajudou. Pessoal aí todo. É J.S. Pinheiro, disse Juraci Magalhães aí, viu? Mas é J.S. Pinheiro, viu, meu amigo Silvio Palafós? Hoje tá uma loucura aqui. 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Bom, voltando ao nosso assunto, doutor, vamos falar agora de um assunto que nos chama a atenção, que é referente às situações das mais diversas que vai acontecer agora na política. A gente fica muito preocupado em relação a o que pode ser dito, o que pode não ser dito, né? E tem a questão dos prazos. Embora eu acho que 45 dias para uma eleição não é o suficiente para você levar a sua mensagem. Por Sim. mais que na última vez que a gente se falou, o senhor disse já que vai ficar muito caro a campanha.
1: Como era antes.
0: Mas assim, ao menos que as pessoas pudessem, através das suas redes sociais, que não tem custo e por aí vai, começar a fazer um trabalho, né, de não pode pedir voto agora, precisa... Mas todo mundo sabe que fulano é candidato. Então assim, é um negócio fora do sério isso. Todo mundo sabe que o candidato vai ser Lula, que o candidato é Flávio Bolsonaro, né? Que o candidato é Renan Santos. E tem outros aí que vai sair candidato. Mas assim, os demais relevâncias que estão aí na disputa, porque tá um primeiro, segundo e outro terceiro. Eu tô falando dos três que estão aí na pesquisa liderando. Então todo mundo sabe que são candidatos. Ah, mas não pode pedir voto porque só pode 45 dias antes da eleição. O que é que o senhor me diz em relação a isso? Em relação aqui ao rádio. A gente que trabalha com isso. Sim. Eu já posso começar a entrevistar os candidatos a deputados, porque muita gente ficou com receio quando eu fiz o convite. Ah, eu não sei se eu posso, não sei se dá para mim ir, por conta da legislação. Então tem candidatos que não sabem nem da legislação. Imagine você. Teve candidatos que eu liguei, não, eu não posso não. Pode ou não pode?
1: Pode, Jaque, não tem problema nenhum.
0: Então tá com medo até de vir aqui, tá, né?
1: Até porque, Jaque, é através das redes sociais, é através do programa de rádio, através das entrevistas de televisão, que o candidato vai expor suas ideias para buscar convencer o eleitor para que vote nele. Então, sem problema nenhum, já que o candidato ele pode estar aqui no programa de Jaqueline Mendes, o candidato ele pode estar dando entrevista em televisão, o candidato nas redes sociais ele pode estar expondo suas ideias, ele pode estar falando. Um exemplo que você citou um nome aí, Jaque, Renan Santos, né? Que é candidato a presidente. Basicamente, a campanha dele é a rede social. É a rede social, Tony Barros, né? Hoje ele é conhecido pelas redes sociais. Porque se não fosse o Instagram, Facebook, as redes sociais dele, quem é Renan Santos? Ninguém ia saber, né? Porque é um partido recém-criado. É um partido que, creio eu, não tenha nem tempo de televisão ainda. Mas as redes sociais, que ele está constantemente dando entrevista, ele está participando de programas e de entrevista. Ele está se expondo nas redes sociais e ele está pontuando bem, até para quem é a primeira vez como candidato, está pontuando nas pesquisas. Então, o candidato hoje falar, eu não vou no programa para não dar entrevista porque eu não posso, eu não vou expor minha opinião nas redes sociais porque eu não posso, realmente esse candidato ele está desconhecendo da legislação. E para além de desconhecer da legislação, já que tem um ponto muito interessante, que é o preparo do candidato por parte dos partidos políticos. Como as pessoas sabem, eu fui candidato a vereador aqui em Itabuna e, além disso, também, quando eu não fui candidato a vereador, eu prestei assessoria ou consultoria para partidos políticos, né? E a gente sempre tinha essa ideia de estar reunindo os candidatos, Tony Barros, para estar informando sobre o que pode e o que não pode, né? Era muito interessante, principalmente sobre propaganda política e também, Tony, também falando sobre essa chamada pré-campanha. Porque, ora, meu amigo, você vai esperar dia 16 de agosto para você começar a aparecer? Não, já se apareça. A audiência aqui de Jaqueline Mendes, ela é comprovadíssima, né? Então é uma oportunidade excelente. Você, candidato, está sendo convidado para participar do programa de Jaqueline Mendes para expor sua ideia, expor sua opinião. E aquele que está na dúvida, que não tem candidato ainda, vai falar: poxa, eu gostei da entrevista desse cara.
2: Não é.
1: Gostei dos posicionamentos dele. Então ele
0: das ideias, o que ele defende.
1: Eu concordo com ele.
0: Então, até porque, em meio a tantas fake news, é a oportunidade que as pessoas têm de saber quem é o candidato,
1: exatamente,
0: de ouvir.
1: Exatamente, né? Exatamente. De ouvir eventual alguma informação sobre aquele candidato que foi divulgada. E é uma oportunidade dele desmentir e falar: ó, já que eu aproveito até o seu programa para desmentir essa informação. Isso não, que é muito comum acontecer isso.
0: Uhum.
1: Pegam a pecha, colocam em você coisa que você nunca fez, que você nem sabia, que você não tem nada a ver. Mas aí o boca a boca acaba divulgando. Porque é como o povo diz no popular: notícia ruim, Jaque, ela ave maria, ela corre.
0: Não é.
1: Agora, pra falar bem, notícia boa.
0: Depois que fala, diga que Chico não é Francisco, a coisa já andou e já andou.
1: Tanta coisa que se fala e a oportunidade do candidato expor sua opinião.
0: Mas ele não pode vir aqui pedir o voto.
1: Não, pedir voto não. Ele não pode falar: olha, eu sou candidato, vota em mim.
0: Mas não vai dar e-mail, o povo não sabe que ele é candidato. Você tá entendendo? Que é umas leis que não quer dizer nada.
1: É, exatamente. Né? Olha, você pode dar entrevista, você pode pôr suas ideias, você pode colocar suas opiniões, você pode fazer tudo. Você só não pode pedir voto.
0: Mas se eu for eleito, não já é pedir candidato? Não já é pedir um voto? Ele pode dizer assim: ó, se eu for eleito.
1: Pode.
0: Ele só não pode pedir o voto.
1: Nós vamos acabar com isso. Poxa, então.
0: Tu tá entendendo?
1: É verdade, é verdade.
0: É tratar o povo brasileiro como bestalhado. É o que eu vejo da lei, infelizmente.
1: Aí, a partir do dia 16 de agosto é que vai estar
0: tudo. Aí já pode. Aí é número pra tudo quanto é lado.
1: É número, aí
0: é carro de som.
1: Aí é perfurado nos carros. Aí, enfim, aí já é tudo que a gente sabe.
0: Agora, cada comarca decide, né? Porque tem, na política passada eu percebi que teve comarcas que proibiram o som tipo paredão.
1: É, na verdade, já. Que acontece?
0: Outras cidades liberaram.
1: Tiveram.
0: Depende do juiz de cada comarca.
1: Do juiz, mas, e na verdade tem uma regra geral, vamos dizer assim, que é a resolução do TSE. Né, que a própria lei eleitoral, Tony, ela disciplina algumas coisas. Por exemplo, olha,
0: showmício não tem mais.
1: Showmício não pode. Perto de escola você não pode passar com som alto.
0: Fórum.
1: Perto do hospital, perto do fórum você não pode passar com som. Então aí, se você tem o seu tá passando de minua nessas localidades, para que não aconteça nenhuma penalidade, né, aplicação de multa. Então tem regras que tem que ser observadas.
0: Uhum.
1: Por exemplo, olha, eu quero fazer uma carreata. Aí, aqui eu me lembro bem que na última eleição local, o juiz eleitoral aqui de Itabuna fez uma reunião com os candidatos, Tony Babos. Reuniu e falou: olha, vocês vão fazer carreata? Vamos.
0: Tem pergunta?
1: Pronto. Então vamos fazer o seguinte: tal dia vai ser a candidata do candidato, a carreata do candidato fulano. Tal dia carreata do candidato. Ou seja, organizou. Então, como você
0: as
1: falou
0: datas,
1: muito bem,
0: né?
1: Exatamente. A atuação do juiz é muito importante, né? Para poder estar regularizando essa situação.
0: É, quando tu saiu candidato, teve que tirar antecedentes criminais.
1: Tudo antecedentes criminais.
0: Abrir conta. Todo aquele processo,
1: todo,
0: né?
1: Todo aquele processo.
0: Aí a gente fica bestificado como é que pessoas que respondem a processo por tentativa de homicídio hoje são eleitos. Como é que pode isso, doutor? Pessoas que respondem a processo.
1: É porque.
0: Não foi julgado.
1: É exatamente.
0: Então, até que.
1: De inocência, né? Então, até o trânsito foi julgado.
0: Aí, porque a lei não endurece? Olha, tá respondendo a algum crime, não vai sair candidato e acabou.
3: Aí, Bingalinha candidato.
0: Tá preso o Bingalinha, você viu? E conseguiu registrar a candidatura dele preso.
1: Por quê, Jaque? Porque naquele caso de Bingalinha.
0: Pode ser legal, mas, ao meu ver, imoral demais, cara.
1: Em algumas situações. Ainda não houve a chamada condenação, Tony Babos. É por órgão colegiado. Por exemplo, ele não foi condenado pelo Tribunal de Justiça. Que aí, mesmo sem o trânsito julgado, o órgão colegiado, ele poderia se tornar inelegível. Quem condenou ele foi um juiz apenas, que foi o juiz de primeiro grau. Então, até então, esse julgamento dele não vai ser marcado até agora, até as eleições, né? No tribunal, que vai recorrer e tudo mais.
0: Aí depois ele pode ser eleito. E aí depois saiu o julgamento.
1: Saiu o julgamento, exato.
0: É brincadeira, que país é esse?
1: Realmente. Tem coisas que a gente vê na legislação que realmente é um absurdo.
0: Mas quem cria as leis?
1: É verdade.
0: Responde.
1: O próprio poder legislativo, eles criam.
0: Os deputados, senadores, é quem criam as leis.
1: É que criam as leis.
0: É mole.
1: E aí Tony falou um exemplo perfeito, que é Bingalinha. Tá lá preso e é candidato. E outra. pontuando muito bem nas pesquisas, Jacques,
0: para ser reeleito
1: deputado estadual.
0: É brincadeira, gente,
1: negócio desse. E tem tudo para ser reeleito deputado
0: estadual. É brincadeira um negócio desse. Não é mole, não.
2: Bom dia, Jaqueline, tudo bem? Rogério Sbardelotto aqui. Primeiramente, queria agradecer o seu empenho, de todos, a mídia em geral, pela causa, né, desse problema que a gente está tendo, e a cada dia a gente está tendo mortes ceifadas, né, por esses animais que estão soltos nas ruas e estradas da nossa Itabuna e do nosso

0: soltos nas ruas e estradas da nossa Itabuna e do nosso estado principalmente. Eu queria fazer uma pergunta ao doutor. Se, neste caso, o animal estando identificado, uma simples foto, um simples vídeo dele solto, vamos dar um exemplo, se a guarnição não conseguir capturar esses animais que estão na pista, mas se conseguir fazer um vídeo, fazer uma foto, seria um flagrante, teria essa penalidade ou só no caso da captura? Essa pergunta é para o doutor Calazans. Grande abraço.
1: Grande amigo Rogério, né? É uma satisfação estar tendo sua participação aqui. É excelente pergunta, Rogério. Por quê? Porque quando a gente passa pelas rodovias, pelas ruas da cidade, as rodovias, seja estadual ou federal, a gente vê animais, né? Agora, como você falou muito bem, existem situações que o animal não está identificado e tem situação que o animal está identificado. Então você está passando de carro e quando você faz uma filmagem, Jaque, e aí tem lá, possa ser que tenha algum animal que tenha a identificação. Serve sim, Rogério, é um elemento probatório para que você possa, a partir dali, estar acionando a polícia. E essa filmagem, ela já é um elemento, um ponto de início, um ponto de partida que a polícia vai ter para investigar. Bom, de quem é esse gado? Tem lá a identificação. Vamos ver na localidade, nas redondezas, quem é que identifica o seu gado, os seus animais dessa forma. Ah, é fulano de tal da fazenda tal. Então pronto, olha, fulano de tal, a gente tem vídeo, tem registro de que o seu animal, o seu gado, ele estava transitando aqui na rodovia. Então, Rogério, seja uma fotografia, seja um vídeo, seja prova testemunhal, e todos esses elementos são essenciais, importantes e podem ser feitos para ajudar para que a Polícia Civil na investigação possa estar apurando. E como a gente defendeu aqui já, que a gente defende que haja responsabilização daquele que omitiu, daquele que não tomou os cuidados devidos na cautela do seu animal.
2: É verdade, é muito triste. A gente está falando de vidas que foram ceifadas, de que vidas que possam ser evitadas morrer, né? Você vê que ontem lá, eu falei aqui isso aqui, essa semana, não foi? Que, ao meu ver, já deveria algum órgão competente chegar nas fazendas ali da Nova BA, já chamar a atenção dos proprietários. Tem uma fazenda de búfalo ali, tem fazenda de cavalo solto. Tudo isso eu vi domingo passado. Então, assim, o que é que custa chegar lá? Chama aí o proprietário. Olha, aqui é assim, se o senhor deixar o seu animal solto e a gente flagrar, o senhor vai ser punido assim, assim, assado. Mostrar a lei, mostrar... Tá entendendo?
1: Sim.
2: Porque pra pessoa, pelo menos, já se precaver.
1: Exatamente.
2: Porque não é só o condenar, é também prevenir.
1: Exatamente.
2: Que aconteça.
1: Exatamente.
2: Exatamente. Porque daqui que ele seja julgado, alguém
1: exatamente
2: já morreu.
1: Exatamente.
2: Então o que é que custa ir lá, gente? A força de falta de vontade de querer cuidar de gente. É isso que eu vejo. Bom, 9-3, doutor, quero te agradecer. Vamos fazer o fechamento de contas aqui. Agradecer primeiro pela sua solidariedade em participar da nossa campanha doando 5 lençóis. E deixa eu trazer o nome de todo mundo aqui que ajudou, tá, Tony? Vamos lá. Galdene Macieira doou R$30. Pix é recebido de Marcelo Monteiro de R$20. Adriana da Silva com R$50. Wilson da Silva, R$30. Manuel Maciel. Eu vou falar aqui, gente, os nomes, né? R$50. Paulo Eduardo, R$50. Diógenes Monteiro, R$60. Jaziela Teodoro, R$20. Geraldo Calazan, R$50. Silvio Roberto Palafós, R$10. André Santos Rosa, R$10. Rumerito Almeida, R$50. Carleandro Alberto, R$30. Ginaldo Duarte, R$50. Heitor César Ribeiro, R$50. Deise Franciele, que foi 100 de Marcos Frete, mais 50 do pai dela, tá aqui também no Pix. O Nadson Santos, 10. O Jadson, R$100. Pix, recebido de Norma Brito, R$20. Marcos Correia, R$20. O Hélito Aragão, R$20. Juliane de Souza, R$30. Jussiara Marques, R$10. César Roberta Freitas, R$50. Vera Francisca, R$50. Renato, mais R$50. Então tá aqui o saldo de hoje, né, da minha conta, que estava zerada, né? Agora a gente conseguiu arrecadar R$1.070 no Pix, mais R$60 que tá aqui, Tony.
3: Chegando mais.
2: Não, 1.080. 1.080 tá aqui, que eu atualizei, de Carlos José Nascimento. Foi esse último que você me trouxe, não foi?
3: Foi.
2: Carlos José Nascimento, mais 60. 80. 1.100, 1.040. Então, estamos arrecadando até agora R$1.040, que eu estarei, além do

0: 2040, tem aqui mais 10 lençóis que são meus, né? Então, é 1140. 1140. E mais 100 de meu filho. Faz o Pix, viu, David? Tô esperando. 1240. Ele tá ouvindo o programa.
1: Quem?
0: Meu filho, manda aí que eu quero ouvir o link da rádio. Pois é, mande o Pix, viu?
2: Zaquinha, meu amor, calma, querida.
0: Mande logo, não fique aí. 1.240 é o total que nós arrecadamos. 1.240 a 10 reais dá quantos lençóis, doutor? 124 lençóis. A gente conseguiu arrecadar na manhã de hoje.
3: Parabéns, Jaque.
0: 10 horas da manhã é a hora que a loja abre, né? É. Estarei lá fazendo. Eu vou mostrar pra vocês aqui, pra poder ficar transparente, viu, Tony? É, se você puder fazer até um vídeo, né? Mas tá aqui, eu disse o nome de todo mundo que doou.
3: Que doou, é.
0: É porque esse negócio que envolve dinheiro, a gente fica preocupado, né, amigo?
1: Aí tem um exemplo em Salvador.
0: Não é, menino? O Juca Lag pegou o Pix e aquela confusão. Mas, lembrando que foi nada imposto, eu que pensei nessa possibilidade, haja vista que o preço tá ótimo lá do lençol, achei muito barato. E eu acho que vai ser uma ação bacana, graças a todo esse povo que eu disse o nome aqui, que ajudou. Sim. Nem tá, mas tá frio, não tá, menina?
3: Tá frio, tá frio.
0: Tá muito frio. É, a garganta seria bom que tivesse cobertores lá, mas a gente vai conseguir lençóis, que também já é uma grande avanço para poder esses abrigos terem lençóis para poder fazer a troca. Ainda mais de velhinhos, né? Que às vezes suja, faz um xixi na cama, passa mal, tem que trocar o lençol e às vezes não tem lençol, às vezes continua com aquele mesmo lençol porque não tem outro para trocar, porque senão vai tirar de um para botar em outro. É. Então acho que a ação foi muito bem pensada. Gente, muito obrigada a vocês. Que Papai do Céu dê em dobro. Um triplo, não, um quádruplo.
1: Porque da hora não mandou.
0: Olívio, você não vai ajudar não, Olívio? Ouve o programa todo dia, fala do negócio da vacina, que vacinou, que você não bota o áudio dele. Reclamou esses dias aí. Mas, doutor, muito obrigada, viu?
3: Nada, minha
0: Algo
3: amiga.
0: Mais acrescentar, até quarta-feira,
3: até
0: né?
3: Até quarta-feira.
0: Desculpa a confusão hoje, mas eu achei que precisava hoje a gente acordar com esse clima de solidariedade.
3: Foi essencial.
0: Até a próxima quarta,
3: até
0: fechado?
3: Até a próxima quarta, tamo junto.
0: Vamos orar. Aquele que habita no esconderijo do Altíssimo, a sombra do Onipotente descansará. Direi do Senhor, Ele é meu Deus, o meu refúgio, a minha fortaleza, e nele confiarei. Porque Ele te livrará do laço do passarinheiro e da peste perniciosa. Te cobrirá com as suas penas e debaixo das suas asas estará seguro. Eu creio e confio na palavra do Senhor. Se você crê também, diga amém.
3: Amém.
0: Quero voltar amanhã. Chegou aqui mais 20 reais de José Santana. Totalizando 1.100 no Pix.
1: Parece que é meu, José Santana Andrade.
0: É seu parente, é?
1: Parente.
0: Mas tá aí, gente. Prestação de conta feita. Chegando mais 20 reais de mil e quanto que eu falei? 1.240.
1: Foi.
0: 1.260. Esperando o Pix de David, viu? David. A mamãe puxou a orelha, viu? Mas 9:08, aquele que habita no esconderijo do Altíssimo, a sombra do Onipotente descansará. Direi do Senhor, Ele é meu Deus, o meu refúgio, a minha fortaleza, e nele confiarei. Porque Ele te livrará do laço do passarinheiro e da peste perniciosa. Te cobrirá com as suas penas e debaixo das suas asas estará seguro. Eu creio e confio na palavra do Senhor. Se você crê também, diga amém.
1: Amém.
0: 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Eu encerro o programa de hoje, Granja Central também, eu encerro o programa de hoje agradecendo a você o carinho da audiência.
1: Santana do Táxi.
0: Santana do Táxi, valeu Santana. Beijo grande, Papai do Céu te abençoe. 99, meu nome é Tchau. É Ney Moreno hoje, é?
1: É ela.
0: Ney Moreno, beijo grande. Meu nome é Tchau, meu apelido é Fui.

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Boa, 9:16, bom dia pra você. Já estamos de volta, viu? A partir de agora com muita música no seu rádio. Eu tô por aqui com você no ar em todo lugar, a partir de agora, com o nosso Bom Dia Boa aqui na nossa Rádio Boa FM. Seja muito bem-vindo onde você estiver. Estamos começando mais uma edição do Bom Dia Boa. Hoje você segue comigo, Ney Moreno, até o meio-dia, agradecendo já a todos pela companhia. 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Daqui a pouquinho no nosso Bom Dia Boa tem a sua participação. Tem a nossa enquete do dia. É. Daqui a pouquinho eu vou falar para você a nossa enquete. Eu quero você participando e dando a sua opinião aqui no nosso Bom Dia Boa. Tem notícias do mundo dos famosos. Enfim, tem muita coisa gostosa, claro. Muita música boa pra gente curtir. Oi, nessa manhã gostosa, começando com Gustavo Lima e Wesley Safadão. Oi, vida. Agora 9:18 aqui no nosso Bom Dia Boa.

Cachorro com Matheus Fernandes, ainda Gustavo Mioto, grupo Menos é Mais, Nada com Nada. 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Muito bem, e a nossa enquete do dia, hein? A nossa enquete de hoje é a seguinte: qual mania de um amigo te incomoda, mas você nunca teve coragem de falar? Já teve isso? Você tem aquele amigo que tem uma mania chata, né? E você não tem coragem de falar. Você pensa em falar, depois pensa de novo ou pensa duas vezes. Você não tem coragem de falar, mas você fala: puxa, essa mania desse amigo meu é chato pra caramba, né? Eu gosto dele, mas ele tem esse jeito, né? Esse jeito ele faz essas coisas que não é legal, né? E tem coisas que a pessoa faz que prejudica ela mesma às vezes, né? Você tem vontade de falar, mas você não fala, né? Qual mania de um amigo te incomoda, mas você nunca teve coragem de falar? Manda aqui no nosso WhatsApp 99179-9601. É a nossa enquete de hoje. Tiaguinho, ela é...

Boa, tá na boa, tá feliz. É o Diego Arnaldo, Zé Neto, Cristiano, quem vai carir água. Ainda Tiaguinho, é ela. 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

0: tá na boa, tá feliz, é o Manu Batidão com Matheus e Cauã Universo, aqui no nosso Bom Dia Boa. 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Alô, Tati, no São Lourenço, tudo bem, Tati? Bom dia.
1: Bom dia, Ney! Tô na boa, viu, Ney? Tô feliz! É assim que se diz, coladinha na sua programação, Ney. Quero ouvir Roupa Nova, Coração Pirata, viu? Toca pra nós aí. Um abraço, Ney.
0: Um abraço, Tati. Abraço pra você. Daqui a pouquinho a gente toca, viu? Obrigado pela sintonia aqui na nossa Rádio Boa FM. Alô, Maria Raimundo, tudo bem? A Meire lá em Ferradas também tá na sintonia aqui da Boa. Ó, a nossa enquete de hoje é a seguinte, ó. Qual mania de um amigo te incomoda, mas você nunca teve coragem de falar? Conta pra gente, você tem aquele amigo que você gosta, mas tem uma mania chata, né? Você não tem coragem de falar pra ele? Conta aqui pra gente. Yasmin Santos, a dor desse amor.

0: Boa, tá na boa, tá feliz? É o sonsaço da Cláudia Leite, rodou com Wesley Safadão e Yasmin Santos, A Dor Desse Amor. Alô, Jorlane Brito, tá lá em Bandeira do Almada, curtindo a programação da boa, obrigado pela sintonia, bem-vinda sempre. Jorlane Brito, alô, Pirulito na Califórnia, tudo bem, meu parceiro, grande músico? Sempre curtindo a programação da boa, fazendo aquele feijãozinho gostoso, aquele mocofato, né, Pirulito? Abração pra você, claro, sempre tomando também aquela geladona, né, velho? Segunda-feira ele já começa e para na sexta, retorna no sábado. É desse jeito, um abraço pra você, bem-vindo sempre. 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
0: Olha, ator da Globo é preso sob suspeita de estupro de vulnerável. É, rapaz, o ator Marcos Furlan, de 48 anos, ele foi apontado como principal suspeito de ter estuprado uma criança de apenas 5 anos. Na cidade de Pindamonhangaba, Pindamonhangaba, no interior de São Paulo, né? O fato aconteceu no domingo, dia 2. O caso foi divulgado pelo jornal O Globo. Conhecido por ter interpretado o personagem Heitor da série Aline em 2009, exibida pela TV Globo, o ator foi preso em flagrante por estupro de vulnerável na delegacia de Pindamonhangaba, em São Paulo. De acordo com a publicação, toda a situação teria acontecido em uma festa de aniversário. Familiares e convidados teriam descoberto a situação após o choro da criança chamar a atenção. Pois é, meu filho, aconteceu isso, viu? Segundo o jornal, a mãe entrou em um cômodo da residência com outra pessoa e encontrou o ator com a vítima. Convidados impediram que Furlan deixasse o local antes da chegada da polícia, né? Porque ele tentou fugir, claro, né? Quando foi flagrado, tentou dar linha, né? Mas aí o pessoal não deixou, não. O ator foi preso na madrugada do dia 3 de agosto. Testemunhas afirmaram ao jornal que ele estava transtornado e chorava muito durante a prisão, né? Por meio de nota, a Secretaria de Segurança Pública afirmou que preservará detalhes do caso devido à natureza da ocorrência, né? Por envolver um menor de idade. Caramba, 5 anos. Dessa vez, se ele gostava disso, fi, ele vai ter muito tempo para chorar e se arrepender. 9h56. Rick Martins com Luan Santana. Estranho.

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1: Muito bem, hoje no nosso The Flash, a música Cedo ou Tarde do NX Zero. Lançada em 25 de maio de 2008, Cedo ou Tarde é uma das músicas mais marcantes do rock nacional. A letra nasceu de uma dor muito pessoal do guitarrista Jim Rocha, que perdeu o pai tragicamente quando tinha apenas 2 anos de idade. Jim queria escrever uma carta em forma de desabafo para o pai, que não chegou a conhecer. O vocalista Di Ferreiro ajudou Jim a transformar esse sentimento íntimo em uma letra de música. A composição canaliza a saudade profunda e uma mensagem de esperança e conforto sobre perda. A faixa foi escolhida como principal single do terceiro álbum do estúdio do grupo, intitulado Agora. Tornou-se um enorme sucesso nas rádios brasileiras e recebeu o certificado de platina pelas centenas de milhares de downloads pagos na época. Então vamos ao ano de 2008 com o NX Zero, Cedo ou Tarde. 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
7: A operação ágil deflagrada pelas polícias civil, militar e tática nas primeiras horas da manhã desta quarta-feira prendeu 13 pessoas em Salvador e na região metropolitana. Segundo a Secretaria de Segurança Pública da Bahia, a ação tem como alvo a facção criminosa Comando Vermelho. Investigada por envolvimento em homicídios, tráfico de drogas e armas, lavagem de dinheiro e tentativa de extorsão. Os nomes dos presos não foram divulgados pela Secretaria de Segurança Pública. Além das prisões, equipes cumprem mandados de busca e apreensão em bairros da capital baiana e da região metropolitana. A operação também mira a estrutura financeira da organização criminosa, com medidas para bloqueios de bens dos investigados. A maior parte das vítimas das tentativas de extorsão são atribuídas ao grupo criminoso, são empresas provedoras de internet e revendedoras de água e gás de cozinha. Segundo as investigações, a organização exigia pagamento para permitir o funcionamento desses estabelecimentos nas áreas onde atua. De acordo com o delegado Adriano Lobo Moreira, a ofensiva reúne forças estaduais para combater a atuação do grupo criminoso em diferentes cidades da Bahia. Notícias da Boa, daqui a uma hora.

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0: boa, 10 horas e 12 minutos, bom dia pra você. Onde você estiver, no carro, no trabalho, alô motorista de aplicativo, motorista de táxi, você dando a carona pra boa, obrigado pela sintonia, bem-vindo sempre. Ó, querendo mandar sua mensagem pra cá, fique à vontade, viu? Nosso WhatsApp é o 991799601, aí você também já pode aproveitar e responder a nossa enquete. Qual mania de um amigo te incomoda, mas você nunca teve coragem de falar? Acontece isso com você? Você tem aquele amigo que tem uma maniazinha chata, né? Você tem vontade de falar, mas você não tem coragem, né? Ou já falou, né? Às vezes já falou, né? Já amizade é meu amigo, eu falo mesmo. Aí já fala logo, né? Manda aí a nossa enquete de hoje. Alô, Maria Raimundo Mariano, bom dia, Maria. Cadê a Maria? Fala,
1: alô,
0: Maria.
1: Raimundo Mariano. Ô, Ney, por favor, rode uma musiquinha pra mim, de Rick e Juliano. Aí eu vou oferecer pra Lé, minha sobrinha, que ela é fã de Henrique e Juliano.
0: Ah, também
1: da
0: gosta.
1: Da mãe dela, gringo, esposo dela, filha dela. Pra Nilzete, minha cunhada. Pra meu irmão Preta. Pra Véia, pra Rita. E meus dois filhos, André Mariano e Anderson Mariano. Pra minha nora Lucimária. Pra Cláudio. E pra você, tá, Ney? Um abraço, meu amigo.
0: Valeu, Maria. Abraço pra você também. Bom dia pra você. Alô, Bacardi Ferradas. Tá ligado também, curtindo? Fala, Bacardi.
2: Bom dia, Gabigol.
0: É FM. Nóis.
2: Bom dia, Gabigol. Bom dia, Gabigol.
0: Bom dia.
2: Aqui é Bacardi. Ô, Gabigol, me manda a música de Amado Batista aí,
0: olha
2: Gabigol.
0: Aí, Amado Batista. Você tá apaixonado, hein?
2: Cara,
0: hein?
2: Gabigol.
0: Você tá apaixonado, hein, Bacardi?
3: E aí, Bacardi?
0: Ele me chama de Gabigol. Ai, um abraço pra você, viu? Obrigado pela participação. Meire de Ferradas, bom dia, Meire.
4: Cadê, meu amigo? Você não passou minha música.
0: Ah, cadê? Cadê? Qual foi? Foi essa daqui, né?
4: Bom dia, meu amigo.
0: Ah, deixa eu ver aqui.
4: Um favor, você, se você poderia rodar aquela música de Roberto Carlos.
0: Olha, está todo mundo romântico, hein?
4: Chitãozinho
0: e
4: Chororó.
0: Ah.
4: Ofereço pra todas as mulheres do Brasil.
0: Olha aí, valeu, querida. Vou ver se encontra aqui, viu? Se cadê? Encontrar, eu mando pra você. Um abraço, obrigado pela sua participação. Dudé do Gás, bom dia, Dudé, bem-vindo.
5: Bom dia, meu amigo Ney Moreno, que Deus abençoe minha
0: amém.
5: Família, suas todas. Quem tá na boa, tá feliz, quem tá feliz, tá com a boa. Nessa humildade desse sorriso, Ney. É como dizer, é muita energia positiva que nós temos, né?
0: Com certeza.
5: Todos os ouvintes, contigiantes, que participa, quem sabe que a boa, né? O Ney, por favor, divulga aí essa eleição da gente aí, porque do deficiente aí, por favor, tem como dar um repeteco.
0: Vou dar uma lida aqui já,
5: convidar
0: viu?
5: Convidar essa rapaziada
0: pronto.
5: E a rapaziada e a menina também da GP aí votar, tá bom?
0: Sábado. Valeu. Valeu. Abração para você, obrigado pela participação. Sidão da Mangabinha, bom dia, Sidão.
6: Moreno, que Deus abençoe cada lar e cada coração.
0: Amém.
6: Nos protegendo sempre, nos livrando de todo mal. A vida não é sobre ter tudo o que você quer, mas sobre aprender a valorizar tudo o que você tem. As maiores riquezas não estão nas coisas, mas nas pessoas e nos momentos que vivemos. No fim, o que fica não é o que conquistamos, mas o amor que deixamos pelo caminho e no coração das pessoas. Gostaria de ouvir qualquer um aí de Flávio Leandro. Oferecer para todos aí, de todos os municípios e zona rural também. Forte abraço, Ney.
0: Valeu, querido. Um abraço. De Deus. Obrigado pela também, sua participação. Bom dia, Ney. Toca pra mim, toque 10, um fim da noite. É tanta gente pedindo música que com certeza um bocado. Ai, vou ficar aí, né? Porque a gente perde as mensagens depois, né? Ai, ai, ai. 10 horas e 15 minutos. Henrique e Juliano, até você voltar.

0: tá na boa, tá feliz. É o Hugo Guilherme com o Natanzinho. Um minuto aqui no nosso Bom Dia Boa. 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Alô, Dudé do Gás, o Dudé tá convocando, né, fazendo a convocação para a eleição de posse da nova diretoria da AGP, né, que é a Associação Grapiúna dos Paraplégicos. A data é dia 8 de agosto, né, deste ano, às 9 horas, na sede da AGP. Participe e exerça o seu papel de associado. Atenção, associados, né, tá todo mundo sendo convidado, Dudé aqui. Aproveita também, né? Convida a gente aqui da Boa FM. O presidente é o Bruno Santana, né? Da AGP. E a diretoria está convidando a todos para participar, portanto, desta eleição. É dia 8 de agosto. Valeu, Dudé. Obrigado, viu, por ter enviado aqui para a gente. E tá todo mundo, então, convidado para essa eleição. Muito bem, tem gente participando com a gente, bom dia. Cadê o ouvinte? Pera aí só um minutinho, pessoal, tá ouvinte, que aqui na boa ouvinte tem vez, né? Falou aqui, a gente coloca no ar.
1: Eu amei, aqui é Lúcia do Jorge Amado.
0: Tudo bem, Lúcia?
1: Manda um alô pra essa turma boa aí da Nova Ferrada, Rua de Palha, pra Joaninha na Rua de Palha.
0: Olha aí.
1: Paulo, Saulo, um alô pra meu irmão lá em Nova Ferrada, Zé Carlos, sobrinho Adriano, sobrinha Alessandra, Maria Gomes Coelho, a meninazinha Lohana, Danilo e todos aí da Nova Ferrada que estiver me ouvindo. Aqui no Jorge Amado, para a Lúcia, seu José, o pai de Jô e para Vitória, a mãe de Val da Fazendinha e para Val. O Val da Mercearia.
0: E a gente pra caramba, hein?
1: Paulo aqui da Rua Argentina.
0: É muita gente.
1: E todos que estiver me ouvindo, pra
0: tá
1: vocês
0: todo
1: aí
0: mundo
1: daqui
0: ligado.
1: Da boa.
0: Que valeu, minha querida. Boa, um beijo pra você, obrigado pela sua participação. Turma do Pagode, com Diego e Vitor Hugo, Gabi. Bora!

Sorte, substantivo feminino de força invisível, que se atribui ao rumo, ao destino. 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

0: boa, tá na boa, tá feliz, é o som de Filhos de Jorge, sorte boa aqui no nosso Bom Dia Boa. Ainda Thierry chovendo na minha bochecha com a participação do Jorge, é o nosso Bom Dia Boa. As melhores músicas na sua manhã, pra você ficar assim, ó, de boa, todos os dias conectado aqui na boa. Oi, tô aqui em Una ouvindo a programação da boa. Quem é ouvinte, esqueceu de colocar o nome, né? Tá lá em Una curtindo a programação. Deixa eu abrir aqui, ver se aparece o nome dele. É o Márcio Cardoso. Alô, Márcio Cardoso em Una, tá ligadinho curtindo a programação da boa. Obrigado, viu, pela sintonia aqui na rádio que mais cresce. Tem mais ouvinte.
1: Alô, Ney, um bom dia, Ney. Um bom dia,
0: Marcos,
1: bom dia
0: do Chapéu de Palha. Bom dia, querido.
1: Meta. Deus lhe dê um ótimo dia de trabalho aí. Queria que você mandasse um alôzão aí pra Zé Carlos, conhecido como Tartaruga Tuxê, Paragaso Pé de Cana, e a mulher Maria de Leuza, e pra todos os ouvintes aí em Itapé, especialmente pra minha filha Nina, e pra minha irmã Dainha Boca de Vaca e Thaís Barriga de Tambor.
0: Olha aí, cada um tem um apelido legal, né? Valeu, Marcos, obrigado pela sua participação. 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

0: boa, tá na boa, tá feliz. É o sonsaço da Cláudia, da Carla Cristina e do Valeris. Sapo Folião, Natan com Eduardo Costa. Ainda tô aí. Agora 10h49, vamos falar um pouquinho da vida dos artistas.
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0: Muito bem, vamos ao nosso Conta Boa, vamos fofocar um pouquinho sobre a vida dos artistas. Ó, o Tirulipa, ele é condenado a indenizar mulheres em R$30 mil após puxar biquíni em farofa da Grai. É, rapaz, ele aquelas gracinhas dele, né? Ele resolveu puxar o biquíni da mulher na hora errada, né? O humorista Tirulipa foi condenado a pagar R$30 mil em indenização a duas mulheres por expor os corpos, né? O corpo delas durante uma dinâmica em uma edição da Farofa da Grai, que aconteceu em dezembro de 2022. A decisão é da juíza Leila Regina Corado Lobato, da 36ª Vara Cível da Comarca de Fortaleza. Everson de Brito Silva terá que pagar, que é o nome dele, né? Everson de Brito Silva, mais conhecido como Tirulipa, terá que pagar R$15 mil a cada uma das mulheres após puxar o laço da roupa de uma das mulheres e tocar os seios de outra sem consentimento em uma brincadeira promovida pela influenciadora na brincadeira deles, que tinha lá o tal da banheira do Gugu. É uma brincadeira similar, né? Aquele da banheira do Gugu que acontecia no programa do Gugu Liberato no SBT. Então eles tinham uma brincadeira lá, que era a banheira do Gugu. E nessa brincadeirinha aí, o engraçadinho achou de abrir, né? O lacinho lá do biquíni da mulher. Para a juíza do caso, o humorista extrapolou os limites inerentes à atividade recreativa ao desamarrar a roupa de uma participante e tocar partes íntimas de outra. Que menino danado, viu? Esse Tirulipa, né? Aí depois ele fica nas redes sociais fazendo oração, né? Se dizendo um homem dos céus. Na decisão, a magistrada também apontou que a advogada do momento nas... Na decisão, a magistrada também apontou que a divulgação do momento nas redes sociais e a repercussão do episódio agravaram o constrangimento e a humilhação sofrida pelas mulheres. Além da indenização de R$30 mil, dividida igualmente entre as duas atoras da ação, Tirulipa foi condenado a pagar as contas processuais, né? Além de pagar os R$30 mil aí para as duas mulheres, o Tirulipa terá que pagar também as despesas processuais por ter mexido lá no biquíni da mulher, desamarrado, né? Deixou a mulher com as coisas de fora, né? Ainda ele achou pouco e foi tocar nas partes íntimas de outra, aí deu merda. 10h52.

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2: Muito bem, hoje no nosso The Flash, a música do Dire Straits, Sultans of Swing, lançada no ano de 1978.

0: Esse é o Dire Straits, Sultans of Swing, musicão, né, rapaz? Essa música tem história interessante. Ela nasceu de uma experiência real, né, do autor dela, que foi o Mark Knopfler. Ele tava em um barzinho lá em Londres e aí tinha uma banda, né, tocando lá. E só que a banda, assim, meia fraquinha, né, ninguém aplaudindo, ninguém curtindo muito. Aí no final da apresentação, os caras da banda disseram: nós somos os Sultans of Swing, que é uma espécie assim, nós somos o sultão do balanço, nós somos os caras do balanço, né? Aí ele viu aquele contraste, né, entre o que a banda apresentava, né, entregava, e o que eles diziam que era, né, diziam que era o tal, né. Aí ele achou interessante isso, foi quando ele começou a escrever essa música aí, Sultans of Swing, em 1978, né, que ela foi lançada. A gravadora viu, né, foi gravada inicialmente numa fita demo, né, que foi apresentada em 1977. Aí a gravadora ouviu, gostou, né, falou: cara, vamos lançar essa música aí. E aí lançou, e aí o guitarrista, que é o cara, né, fez aí esses solos de guitarra. Vou te falar que ficou show de bola, né. Muita gente tenta imitar, mas te falar, esse cara toca pra caramba, né. Sultans of Swing aqui no nosso Momento The Flash. 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Ai, 11 e 13, deixa eu ver aqui,
1: ouvinte. Você não bateu minha música, não sou o Roberto Carlos, chorou.

0: triste, foi mesmo.
1: Não foi isso?
0: Foi, mas a gente vai começar daqui a pouquinho o nosso WhatsApp Boa, que é o momento exato pra você pedir a sua música, né? Porque o ouvinte pede durante o nosso Bom Dia Boa, mas acaba que é muita coisa e aí acaba que as mensagens ficam pra trás e o tempo é curto também, né? Aí a gente acaba não colocando, mas no WhatsApp Boa é o momento certo pra você pedir a sua música e daqui a pouquinho tem o WhatsApp Boa, segunda edição, 11:04.
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6: Um advogado de 41 anos foi encontrado morto dentro de um carro na zona rural de Jeremoabo, no nordeste da Bahia. O crime aconteceu ontem. A vítima foi identificada como Diego Fraga de Castro. Segundo a Polícia Civil, o corpo do advogado apresentava ferimentos compatíveis com disparos de arma de fogo. A Delegacia Territorial de Jeremoabo investiga o caso. Ainda não há informações sobre a autoria e a motivação do crime. Em nota, a Ordem dos Advogados do Brasil, Seção Bahia, e a Subseção de Paulo Afonso manifestaram pesar e indignação pela morte do advogado. A entidade informou que está reunindo informações sobre o caso, que serão encaminhados à Procuradoria Jurídica de Prerrogativas da OAB Bahia para a adoção das medidas cabíveis. Outras notícias você confere logo mais ao meio-dia com Walter Machado.
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0: Boa, 11 horas e 11 minutos. Tá tudo igual por aqui. Um ótimo dia pra você, uma ótima manhã. Obrigado pela sintonia.
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0: Tá na boa, tá feliz. Eu tô feliz com você por aqui no ar, em todo lugar. Seja bem-vindo. Até o meio-dia te faço companhia. Agora começa o nosso WhatsApp Boa.
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0: Muito bem, tá no ar o nosso WhatsApp Boa, segunda edição. A partir de agora sim, você pode pedir o seu som, pedir a sua música, que com certeza a gente te atende, viu? No Bom Dia Boa, mas não sei, não é garantia, mas aqui no WhatsApp Boa sim, você pode participar, que aí a gente toca a sua música, porque a partir de agora a playlist é por sua conta. Meire, lá de Ferradas, bom dia, Meire.
3: Bom dia, meu amigo, vou pedir um favor a você, se você poderia rodar aquela música de Roberto Carlos, Puxa a Cadeira, com Chitãozinho e Chororó. Ofereço para todas as mulheres do Brasil.
0: Valeu, minha querida. Obrigado pela sua participação. Tá aí, Chitãozinho e Chororó com Roberto Carlos. Arrasta uma cadeira.

tá na boa, tá feliz, é o Xande Avião com Thalita Mel, Belzinho, Traia Véia também cantou aqui no nosso WhatsApp boa. Alô Célia de Ilhéus, bom dia, gostaria de ouvir a música Peão de Almir Sater e quero mandar para Larissa e família e toda a equipe dessa maravilhosa FM e para o meu amigo Tony Babos, é a Célia de Ilhéus, tá aí, Peão com Almir Sater.

0: boa, tá na boa, tá feliz. É a banda Esqueminha, Bumbum Mágico. Eles que estarão no dia 19 de setembro, a partir das 13 horas, no Feijão Fest, no sítio FT. 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Falei de uma coisa boa, maravilhosa, que é o Feijão Fest. Agora eu vou falar do churrascão do paizão, especial do Dia dos Pais, e parece que vai rolar um sorteio agora. Eu não sei de nada. Bom dia, Cláudio Roseno.
1: Bom dia pra você.
0: Aí, peraí, seu som não saiu, o que é que houve? Peraí. Não, pronto, abriu o microfone errado.
2: Ele abriu logo o microfone de
0: Eduardo.
2: Abriu
0: de Eduardo,
2: olha só, rapaz. Olha, é cavalheiro,
0: né? Claro, mulheres primeiro, né? As damas primeiro.
2: Bom dia pra você, nem bom dia pra você que tá aqui ligado na boa. Tivemos aí essa promoção, foi mais ou menos 15 dias, não foi, Eduardo, essa promoção?
3: Foi, mais ou menos 15 dias.
2: Bom dia.
3: Bom dia, gente, tudo bom?
0: Bom dia, Eduardo, tudo bom? É porque quando eu tô aqui, ela não aparece aqui pra falar, não. Quando é você... Ela
2: é porque eu forço ela entrar no estúdio pra falar.
0: Pois é, da enquete, ela e Fernanda. Quando eu tô aqui, ela

0: Passa longe.
1: Rapaz. Mas aí tivemos esse sorteio lá, essa promoção do Dia dos Pais. Porque a gente ia fazer esse sorteio lá no Instagram do churrasco. Um kit churrasco, aliás, né? E dessa vez decidimos colocar uma churrasqueira. Churrasqueira elétrica. E que é para quem mora em apartamento, até mesmo não mora em apartamento, quer fazer um churrasco, mas
0: eu
1: sem
0: mesmo,
1: fumaça,
0: eu
1: né?
0: Eu queria uma dessa.
1: Tá vendo aí?
0: Sinceramente, então, eu adorei essa promoção aí, show de bola, viu?
1: Você
0: show
1: não participou lá, não comentou lá, rapaz.
0: Mas se eu participar, vocês iam me empodar, não tem jeito.
1: E aí tivemos muitos e muitos comentários, não foi isso, Duda?
2: Foi mais de 2.000 comentários, chegou quase.
3: Nossa,
2: 3.000 vocês.
3: 3.000 comentários,
2: que maravilha. Vocês
1: botaram pra mim, né? E aí, vamos decidir aqui, aliás, já sabemos o ganhador. Desses 2.855.
0: Caramba, 2.855? Gente pra caramba, hein?
2: Eu acho que é 2.802, não, Cláudio?
1: Dois? Apareceu aqui pra
2: Deixa
1: mim
2: eu
1: 55.
2: Aqui. Ah, não sei o que.
1: Ah, porque tivemos que abrir pra fazer o sorteio.
2: Sim.
1: E aí
2: sim.
1: A galera acabou comentando mais ali.
2: É, porque a gente encerrou o sorteio ontem.
1: Ontem, às 6 horas.
2: Isso.
1: Pronto, fechou. E aí decidimos o sortudo ou a sortuda. Né?
0: Quem
1: que
0: será,
1: vai faturar, hein? Esse kit churrasco, não é isso, Duda? Que vai vir aí 3 caixas de Amstel, né? Além de carne, linguiça, asinha, outras coisas também que vem ali. E a churrasqueira elétrica.
0: Que
1: já tá aqui do lado. Só ganhar. E aí, meu amigo, parte com abraço.
2: Só esperando o dono.
1: E aí, Duda?
2: Ou dona.
1: Ou a dona.
0: Né? É o dono ou a dona, né?
1: E aí, Duda, quem é o ganhador ou ganhadora?
0: Quem será? Quem deve estar com os dedinhos cruzados aí?
2: Meus tambores.
1: Vou fazer um tambor aqui. Olha lá, quem é o ganhador, Duda?
2: E o ganhador ou ganhadora é...
0: Peraí. A primeira letra do nome, Duda.
2: Começa com a letra H.
1: H. Heloísa, será o nome assim?
2: Será?
1: Helena. H de Helena.
0: Henrique.
1: Quem será?
0: H. Hein? Agora sim, o sexo. Homem ou mulher? Não, pera, a última letra do nome. Vamos piorar a coisa.
2: Vamos deixar mais ansioso.
0: Ah, é, a última letra do primeiro nome.
2: Termina com E.
0: Começa com H e termina com E.
1: Heloíse.
0: Deixa eu ver. Ney. Não, aí não
1: começa. Aí não. Ei. Oi, quem é esse sortudo ou sortuda aí? Que já deve estar apreensivo essa pessoa aí.
2: Com essa enrolação da gente.
0: Homem ou mulher?
2: É um homem.
1: É um homem?
0: Agora pronto. Agora já foi.
1: Então tá tudo certo esse churrasco então aí, né?
2: E o ganhador é...
1: Igual João Kleber. Para.
0: Tem mais uma imagem ali, não sei o quê.
2: Vocês querem matar os ouvintes de coração, né?
0: Ai.
1: Quem é?
2: Henrique Bastos.
0: Parabéns, Henrique Bastos.
1: Qual o arroba do Insta dele?
2: É RickBastos28.
0: RickBastos28.
1: Arroba RickBastos28. Olha só, patrou o kit churrasco do churrascão do paizão.
2: Esse que se esforçou muito, comentou pra caramba.
1: Hein? E aí o sistema lá... esse aqui comentou demais, gente.
0: Lembrando,
2: quase travou meu celular aqui.
0: Henrique Bastos, né? Henrique Bastos?
2: Exatamente.
0: Henrique Bastos que eu, Cláudio Roseno e Duda aceitamos convite, né? Para esse churrasco aí. Estamos disponíveis. Inclusive Fernanda, né? Que passou rindo ali.
1: Fernanda vai tomar suco, porque ela não come carne.
0: Ah, Fernanda é só...
1: Então tá de fora.
2: Eu como... A parte dela.
0: Não, Duda come, Duda dá um prejuízo danado. Pensa numa menina magrinha que come. Essa come.
2: Não,
1: Você também dá prejuízo.
0: Dizem que é.
2: É a dupla do come-come.
0: Ninguém convida eu e Duda. O pessoal pula fora.
1: Estamos até preocupados com a confraternização de final de ano já.
0: Aqui quem não come é Fernanda, né? Come pouquinho.
1: Jaqueline.
0: Cláudio também não
1: eu
0: fica atrás, não. Nem tanto.
2: Todo mundo modesto.
0: Ai, nem tanto.
1: Então, frisando aqui o nome do ganhador, Eduarda.
2: Henrique Bastos. RickBastos28. Eu vou estar entrando em contato com você. Vou estar te marcando nos stories. O resultado vai estar postado lá nos stories. Vou postar aqui agora. E o horário. para vir retirar o seu prêmio das 8h30 a meio-dia de amanhã. Você amanhã. Só tem amanhã para retirar das 8h30 a meio-dia.
1: Viu aí, Henrique Bastos?
0: Corra, viu, Henrique?
1: Você tem entre 8h30 e meio-dia para retirar o seu kit churrasco amanhã, beleza? Pode passar aqui na rádio para retirar amanhã entre 8h30 a meio-dia, senão a gente vai fazer esse churrasco.
0: A menos que você queira fazer uma doação para nós aí.
1: Se aproveitar que essa churrasqueira não sai fumaça, então dá para fazer de boa aqui na rádio mesmo.
2: Tranquilo,
1: dá para
2: fazer tranquilo, né?
1: Valeu, Ney, um abraço para você.
0: Valeu, Cláudio.
2: Tchau, obrigada.
0: Valeu, Duda. Muito bem. Henrique Bastos, né, Duda?
2: Exatamente.
0: Corre, vem, Henrique, você tem amanhã de 8 até meio-dia para vir retirar o seu brinde, seu prêmio maravilhoso, que eu fiquei de água na boca. 11h34.
4: A gente fala de amor.

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0: Boa, agora 11 horas e 44 minutos. Já estamos de volta aqui na Boa FM. A sua companhia. Muito bem, é o nosso WhatsApp Boa, onde você faz a programação. Eu acho que alguém mexeu aqui, eu acho que alguém mudou o negócio aqui. Alguém mudou tudo aqui, alguém mudou. Não sei o que é que tá acontecendo não. Ai, Jesus. Muito bem, muito bem, muito bem. O que aconteceu aqui mesmo, hein? Ai, ai, vamos lá. Ouvinte no ar, fala.
1: Bom dia, Ney Morena. Aqui quem fala é Granada de Rosa Mário. Nem se for possível, toca aí pra mim. Marco de Belute, domingo de manhã. Pede pra minha esposa, eu fiz pra essa turma aí do Ribeirão Seco, Ribeirão dos Cachorros. Uma pra você e todos os ouvintes que estão ouvindo o programa. Tá na boa, tá feliz. É assim que se diz.
0: Valeu, queridão. Obrigado pela sua participação. Tá aí, Marcos e Belute, domingo de manhã.

0: boa, tá na boa, tá feliz. É Hugo e Guilherme, Natanzinho Lima. Um minuto aqui no nosso WhatsApp Boa, onde você faz a programação. Alô, Dudé, bom dia, Dudé.
1: Oi, Moreno, já que você é a graça daqui da cidade de Itabuna, né? Pode ser com o vizinho. Vamos aí pra melhorar o astral aí, que eu tô aqui fazendo um caprichozinho devagarzinho, pintando meu apartamento. Olha, e aí eu vou mandar pra boa. Vamos aí com Los Bambas.
0: Um rockzinho, né?
1: Pessoal de Ferrada, Meninão, do Dão, daí do Mercado, São Jorge, Nova Ferrada e sua família e todos. Bom dia, meu grande. Obrigado aí pelo anunciar aí a GV Associação. Obrigado, Ney, gratidão.
0: Valeu, queridão. Então vamos lá, Los Bambas, Hit Valley.

Muito bem, eu tô indo embora, vem chegando aí Tony Barbos e Walter Machado no Impacto da Notícia com muita informação. A gente se fala amanhã, beijo grande a todos.

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agora 12 horas 4 minutos. Boa tarde para você, muito obrigado pela companhia. Vamos até uma da tarde com o nosso Impacto. Boa tarde, Tony Babos. O Neizinho saiu agora, volta amanhã. Aí ele volta já direto no Impacto. Né? Se o Cláudio Roseno tiver com tudo, beleza, né? Tudo arrumadinho. Aí o Ney volta no Impacto da notícia. Combinado hoje. Quarta-feira, 5 de agosto. Nessa quarta-feira eu convido você para doar sangue. Banco de Sangue, Santa Casa de Misericórdia, Itabuna, Hospital Calixto Mídeles de Filho, ali no Pontalzinho, com estacionamento grátis. Isso mesmo, e uma bolsa de sangue pode salvar até 4 vidas. Por isso, importância, muito importante a sua doação. O telefone de contato para você tirar dúvidas é o 3214-9154. 3214

0: 3254-9154. 3214-9154, de segunda a sábado, o Banco de Sangue funciona a partir das 7 horas da manhã. O Banco de Leite Humano do Hospital Manuel Novaes, que conta com apoio importante do Corpo de Bombeiros de Itabuna, também precisa da sua ajuda. Você, mamãe, está amamentando, você pode ajudar. Então você liga 3214-4346, 3214-4346, para se informar como você deve fazer a ordenha, como é o armazenamento, qual é o tipo de embalagem recomendada, para ficar tudo certinho. Aqui em Itabuna, o Corpo de Bombeiros vai até a sua casa e pega essa sua doação. Combinado? Em Ilhéus, Banco de Sangue Ilhéus, Santa Casa de Misericórdia, Hospital São José, fica na Rua do Café, bem no centro da cidade. Essa rua fica em frente ao Colégio General Osório, colégio histórico aí no centro da cidade, não tem como errar. Também doações podem ser feitas de segunda a sábado, a partir das 7 horas da manhã, tá bom? Tipo sanguíneo, o seu sangue, importante para salvar vidas também em Ilhéus. Agora 12 horas e 7 minutos, vamos ao Zap da Boa para a sua participação. 739-9179-9601. 99179-9601. Tony Barros apertou o dedo ali no gatilho, liberou, tá liberado. Você pode mandar a sua mensagem, a sua cobrança, a sua reivindicação, os seus elogios, a sua bronca, a partir de agora. 12:07.
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0: Prefeito de Jussari é investigado por enriquecimento ilícito e uso de patrimônio público. Pega operação, prende 13 suspeitos de favorecimento com o Comando Vermelho na Bahia. Romário tem 30% do salário penhorado. Jogador reclama da justiça. 12 horas, 8 minutos, a participação do Marcelo Santos. Olá, Marcelo, boa tarde.
2: Boa tarde, Walter. Olha, atenção, hein? Agora há pouco, mulher acabou se jogando do viaduto Paulo Souto. Dois veículos com restrições foram apreendidos pela polícia na cidade de Itabuna. E atenção, hein? Confronto termina com procurado da justiça tombando. Corpo deu entrada no DPT. Daqui a pouco eu conto tudo aqui dentro do programa Impacto.
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0: Agora 12 horas e 9 minutos na Bahia. Olha, 5 mandados de busca e apreensão foram cumpridos na manhã de hoje, quarta-feira, dia 5, em imóveis de Eunápolis, durante a Operação Chicana. A ação tem como alvo uma advogada de 28 anos, investigada pelos crimes de participação e organização criminosa, falsidade ideológica e fraude processual. As ordens judiciais foram expedidas pela vara criminal da comarca de Itabela. Segundo as investigações, a suspeita teria participado de um esquema de fraudes documentais e processuais que utilizava documentos ideologicamente falsos e contratos supostamente simulados para dar aparência de legalidade à ocultação de patrimônio e a obtenção de vantagens ilícitas em benefício de integrantes de uma organização criminosa. As apurações apontam ainda que o grupo atua na região de Itabela e é suspeito de prática de crimes como homicídios, tráfico de drogas e outros delitos violentos que impactam a segurança pública.

0: pública, especialmente no extremo sul da Bahia. Durante o cumprimento dos mandatos, foram apreendidos aparelhos eletrônicos e documentos que serão submetidos à perícia. O material deve auxiliar no aprofundamento das investigações, na identificação de possíveis coautores e na produção de nova prova, né? A Operação Chicana foi realizada pela Polícia Civil da Bahia por meio da Delegacia Territorial de Itabela, com o apoio das diretorias regionais da Polícia do Interior Sul e Sudoeste, além da 23ª e da 7ª Coordenadoria Regional da Polícia do Interior, sediadas em Eunápolis e também em Ilhéus. O que me chamou a atenção nesta matéria, a idade da advogada. Apenas 28 anos. Já metida em confusão, já metida em problema, né, meu irmão? Brincadeira um negócio desse, né, meu irmão? 28 anos de idade, advogada, estudou muito para se formar e se mete em confusão. Olha, o também advogado Diego Fraga de Castro, ele foi encontrado morto na noite de ontem, na zona rural de Jeremoabo. Segundo a Polícia Militar, equipes da 20º Batalhão foram acionados após uma denúncia sobre um homem ferido por disparos de arma de fogo na estrada de acesso ao povoado de Espinheiro. Ao chegarem ao local, os policiais confirmaram a ocorrência e isolaram a área para o trabalho da perícia. De acordo com informações iniciais, o Diego morava em Paulo Afonso, onde exercia a advocacia. O corpo dele foi localizado nas proximidades de Serra de Santa Cruz. As circunstâncias e a autoria do crime ainda são desconhecidas e serão investigadas pela Polícia Civil de Paulo Afonso. A Ordem dos Advogados do Brasil, Seção Bahia, e a Subseção de Paulo Afonso lamentaram a morte do profissional e classificaram o crime como imenso pesar e indignação. A polícia está fazendo, já iniciou o trabalho de investigação, né? E está buscando câmeras ali na área, na tentativa de buscar e de prender os assassinos. Brincadeira, alguma coisa dessa? Também jovem, né? Também um advogado jovem, lá naquela área norte do estado da Bahia. É a violência tomando conta do estado, e quando se fala em violência, né? E principalmente quando esse assunto é tocado, perguntado ao governador, ele tenta minimizar. Não, não é bem assim, nós estamos trabalhando, mas tem que trabalhar mais, governador. Olha, o senador Romário, ele pipocou, viu, meu irmão? Mas isso é para daqui a pouco, não é agora, não. Marcelo, daqui a pouco eu vou falar sobre esse assunto. Ele, jogador de futebol, né, um ídolo da torcida do Vasco, mas ele pipocou e está muito chateado. Agora 12h14, vamos ao Marcelo. Lá, Marcelo, boa tarde.
1: Ok, Walter, boa tarde para você, pro Ney, todos que acompanham aqui o impacto da notícia aqui pela sua rede boa de comunicação. Digo sempre, está na boa, está feliz. Olha, agora há pouco, uma mulher, ela ainda sem identificação, acabou dando entrada, Walter, aqui na torre base Luiz Eduardo Magalhães. Uma ambulância do SAMU foi solicionada, né, ou solicitada para ir até ali o viaduto Paulo Souto, já que uma mulher teria se jogado ali no viaduto Paulo Souto, BR-101, entre a BR-101 e a 415. Graças a Deus, que na hora em que essa senhora acabou se jogando, nenhum veículo passava pelo local. Muito ferida, ferimento na cabeça, nas pernas, né, suspeita também de fratura nas costelas e também na perna, e esta senhora, ela acabou sendo conduzida aqui ao Hospital de Base Luiz Eduardo Magalhães, e eu confirmo sem identificação. A mulher aparenta ter cerca de 30 anos. Então, se você aí tem algum parente, né, alguma irmã, enfim, mãe que porventura saiu de casa e não voltou ainda, se você comparecer aqui no Hospital de Base Luiz Eduardo Magalhães. Há pouco distante, era por volta das 11h50, quando aconteceu esse fato ali no viaduto Paulo Sul, bem próximo ao bairro Nova Itabuna, e uma ambulância do SAMU conduziu ela aqui para o centro emergencial do Hospital de Base Luiz Eduardo Magalhães. Há pouco também tivemos um acidente, BR-101, onde um motociclista identificado como Jefferson Nascimento de Oliveira, 22 anos de idade, ele acabou dando entrada aqui na cidade de base, apresentando ferimentos, pancada na cabeça, e segundo informações, olha só, hein? Segundo informações, ao tentar desviar de um animal na pista, ele acabou caindo no matagal. E aí o pessoal que vem atrás socorreu, ou seja, chamou realmente socorro, e ele acabou dando entrada também aqui no hospital de base Luiz Eduardo Magalhães. Uma agitação intensa na manhã desta quarta-feira, hospital de base Luiz Eduardo Magalhães, é claro, a boa, como sempre, em cima da informação. Rede Boa de Comunicação, tá na boa, tá feliz, Walter?
0: Marcelo, agora 12h16, olha, o senador Romário do PL do Rio de Janeiro, ele ficou muito chateado, né? E já recorreu da decisão da Justiça de São Paulo que determinou a penhora de 30% do salário que recebe no Senado da República para quitar uma dívida de cerca de R$ 34.400 com o ex-presidente da Confederação Brasileira de Futebol, a CBF, Marco Polo Del Nero. No recurso, Romário afirma que a medida compromete sua situação financeira e afeta sua própria sobrevivência. A penhora ela foi determinada em julho no processo movido por Del Nero, que cobra o pagamento de uma indenização por danos morais. Atualmente, o salário bruto de um senador é de R$ 46.366,19. E a decisão prevê a retenção mensal de aproximadamente 30% desse valor até a quitação da dívida. Romário sustenta que a penhora é ilegal e argumenta que a retenção provoca um impacto material irreversível. No entanto, o Tribunal de Justiça de São Paulo negou o pedido para suspender imediatamente a medida. O relator do caso, o desembargador Vitor Campbell, entendeu que não há elementos que comprovem isso, né? O risco de dano, e manteve a decisão até o julgamento definitivo do recurso. A dívida tem origem em uma ação iniciada em 2013. Na época, quando era deputado federal, Romário afirmou que Marco Polo Del Nero, então presidente da CBF, deveria ser preso e passar 100 anos de cadeia. Del Nero alegou que as declarações extrapolaram o direito à livre manifestação e entrou com uma ação por danos morais. Durante o processo, Romário afirmou que suas declarações estavam protegidas pela imunidade parlamentar e que o objetivo era fazer críticas à atuação do dirigente, sem intenção de ofendê-lo. A justiça, porém, rejeitou os argumentos e manteve a condenação. Agora, ele vai ter que esperar, né? Vai ter uma nova audiência em São Paulo, o advogado dele vai fazer mais um recurso, mas a princípio a justiça disse que não. Vai ter que pagar, afinal de contas, o Del Nero tem direito a receber essa grana. Se ele vai conseguir, vamos aguardar, né? Tem que esperar um pouquinho, espera um pouquinho hoje, espera um pouquinho amanhã, para depois então decidir, mas tudo indica que o Romário perdeu essa, com certeza, vai perder de goleada. Agora 12h19, olha, o Tribunal Superior Eleitoral decidiu que carros de transporte por aplicativo não podem ser usados para propaganda eleitoral por meio de adesivos. De acordo com o entendimento do Tribunal Superior Eleitoral, esses automóveis são de acesso do público, né? E a decisão ela foi publicada no último sábado, dia 1º, por meio de um acórdão, ou seja, de um julgamento colegiado realizado pelo plenário do TSE. No mérito do processo, os ministros mantiveram decisão que impôs uma multa de R$ 2.000 a um candidato que colocou adesivos em um carro de aplicativo em Caruaru, Pernambuco. No material, estava o nome do candidato e o número dele na urna. A Justiça Eleitoral entendeu que, embora o veículo seja particular, ele está sendo usado como bem público para o transporte de passageiros. Táxis, ônibus e vans de uso coletivo já eram vetados de uso para a propaganda eleitoral. Cinemas, lojas, igrejas e escolas também são locais vedados para fixação de propaganda eleitoral. A decisão do Tribunal Superior Eleitoral sobre veículos de transporte por aplicativo vale apenas para fins eleitorais, ou seja, os carros continuam sendo particulares para outros efeitos. No caso de motocicletas de entrega, a campanha é permitida, pois não há passageiro para ficar exposto à campanha. Então, aquela moto que faz entrega, né, no iFood e outras empresas, e quem tem a sua moto particular, também que trabalha diretamente com restaurantes ou lanchonetes, vão poder usar o adesivo como propaganda eleitoral. Mas o carro, não. O motorista aplicativo está proibido de fazer propaganda política. Não pode. Então está avisado, a multa é de R$2.000. Ah, mas é meu parente, é meu tio, é meu pai, é meu avô. Não, não pode. Não pode. Está proibido, ninguém pode fazer propaganda política. Entendeu? Você que é motorista de aplicativo, isso tomando por base uma decisão do TSE lá atrás, que aconteceu lá em Pernambuco, né? O vereador colocou lá a propaganda, o motorista, felizmente, na época não foi punido, né? Porque o advogado dele alegou que ele não tinha visto a propaganda que estava no banco de trás, né? Ele não verificou e acabou sendo absolvido, mas o candidato foi condenado. Então agora vale para todo o país, não é uma coisa só da Bahia, não é de Pernambuco, é todo o país. Nenhum motorista por aplicativo vai poder usar esse artifício. Tá bom? Então, por favor, viu? Tome cuidado que é para você não pagar R$2.000 de multa. A coisa já está feia, né? Tendo que ficar R$2.000 de multa, aí fica pior. A Polícia Federal deflagrou na manhã de hoje a Operação Anjo da Guarda 16, com o objetivo de aprofundar a investigação relacionada ao compartilhamento de arquivos contendo cenas de abuso sexual infanto-juvenil. Durante a ação, foram cumpridos um mandado de busca e apreensão e um mandado de prisão preventiva, ambos expedidos pela Justiça Federal e executados no município de Eunápolis, aqui na Bahia. Além do cumprimento do mandado de prisão preventiva, o investigado foi autuado em flagrante pela posse de arquivos contendo cenas de abuso sexual infanto-juvenil, localizados durante o cumprimento da busca. As diligências tiveram como finalidade localizar e apreender equipamentos eletrônicos, dispositivos de armazenamento de dados, documentos e outros objetos que possam guardar relação com os fatos investigados. Os itens apreendidos serão submetidos à perícia criminal com o objetivo de identificar arquivos, registros de comunicação e outros elementos que possam contribuir para o esclarecimento dos fatos, da extensão das condutas investigadas e também da eventual participação de outras pessoas. É, na verdade, uma quadrilha, é a 16ª ação da Polícia Federal contra esses vagabundos, e parabéns à Polícia Federal. Muito bem sucedida esse trabalho que foi feito no dia de hoje. Eles vinham trabalhando já há alguns anos, né, para botar na cadeia esses vagabundos, mas hoje o bote foi em cima e, infelizmente, jovens aqui na Bahia estão envolvidos aí até a tampa nessa questão nojenta, né, que é o comércio de pornografia infanto-juvenil. Então a polícia deu um bote pesado e agora isso deve servir de alerta àqueles que gostam de trabalhar com isso aí para ganhar dinheiro. Tá bom? Tá bom? Tá certo assim? Então, tome cuidado, que a polícia tá na rua e você vai morar na Papuda, viu, lá em Brasília. vai morar na Papuda, lá em Brasília. E a pena aqui é de, no mínimo, 12 anos de cadeia para quem armazena e comercializa.

no mínimo 12 anos de cadeia para quem armazena e comercializa pornografia infanto-juvenil. Vamos cuidado, né, meu irmão? Você está na hora de tomar, já tem idade suficiente para tomar vergonha na cara. Mas meu amigo Nadson Monteiro, um abraço para o Nadson, ele pede aqui para a gente divulgar um evento para em favor de uma igreja aqui da nossa cidade, né? É a primeira seresta do Mimoso.

0: após a divulgação do empréstimo dele com a empresária Roberta Luxinger, investigada pela Polícia Federal. Ao Partido dos Trabalhadores, ele informou que é decisão política e não jurídica, na tentativa de blindar o presidente na campanha e evitar disputas internas. Segundo jornalistas, né, o Marcola conversou com o presidente do partido no dia de hoje, quarta-feira, dia 5, e já comunicou a decisão também ao presidente da República, que teria exigido pessoalmente explicações sobre esse caso. O ex-assessor ainda divulgou uma nota, né? E essa verdade é que a Polícia Federal identificou a operação ao analisar dados do celular de Roberta, que está sob investigação no âmbito da operação Sem Desconto. Apontada como lobista, Roberta Luxinger é amiga de Fábio Luiz Lula da Silva, ou Lulinha, filho do presidente da República. Marcola reconheceu ter contraído um empréstimo com Roberta e disse ter pago a dívida no valor de R$249 mil, né? Não é merrequinha, não, né? Não é merrequinha, não. R$249 mil, tá? Ele que podia ter tomado essa grana num banco, não é não? Não é verdade? Ué. Tomava num banco essa grana, mas foi tomar logo uma lobista envolvida com um bocado de picaretagem. Um bocado de picaretagem. Ela está sendo, por enquanto, ela é investigada, né, de facilitar a entrada de pessoas indicadas pelo Lulinha no Ministério da Saúde para comercialização de produtos indicados pelo careca do INSS. Que maravilha, né? O careca está todo encalacrado, está morando na Papuda, já tem um tempinho, tem muita coisa para explicar, mas agora com essa situação, ele usou a inteligência para se livrar do problema, né? Porque isso seria usado contra o presidente na campanha, ele seria com certeza citado, então por isso ele resolveu tirar o time rapidinho, né? Ele já tirou o time e já foi embora, já está fora do governo, está desempregado, até quando ninguém sabe, mas a verdade é que o presidente se livrou de uma mala pesada nessa campanha de 2026. Agora 12h29.
1: Boa tarde, Walter. Ontem teve uma reportagem sobre as calçadas do centro da cidade, que está tudo esburacada. Sei lá, quem foi que mandou a nota lá? A secretaria mandou a nota dizendo que a responsabilidade das calçadas é dos proprietários das lojas. Agora eu quero perguntar para eles a responsabilidade lá do jardim, da Praça da Catedral, a responsabilidade lá de quem? Porque aquela calçada lá está toda esburacada. Hoje mesmo eu ia tomando uma queda. Fui olhar o ônibus para pegar, andar rápido para pegar o ônibus, tropecei, se não fosse o homem segurança, tinha caído. A responsabilidade lá de quem? Quero saber da secretaria de quem é. Lá da Praça da Catedral, está toda esculhambada, toda esburacada, calçada e tudo, no ponto de ônibus, né? E disse que não tem dinheiro agora para recuperar a calçada. Mas para fazer outras coisas que não deve, tem. Então, eu quero que ele fale aí de quem é a responsabilidade lá da Praça da Catedral, da calçada, do ponto de ônibus, pingando, cheia de goteira, e toda esburacada lá, né? Lá tem lojista lá? Na Praça da Catedral, ponto de ônibus? Não tem, né?
0: É, eu acompanhei essa matéria ontem, a senhora tem toda a razão. Né? Eu assisto jornais locais, né, todo dia. E ontem, especialmente à noite, né, que eu estou mais disponível, e assisti a matéria, uma matéria muito boa, feita por cada detalhe na situação, inclusive com vídeos, né, que foram cedidos para a televisão para mostrar a queda das pessoas. É uma coisa absurda. Eu não concordo com a manifestação da prefeitura em relação ao serviço que deve ser feito ali. Só lembrando que aquele passeio, ele foi feito no governo do Azevedo, quando Itabu...

0: Itabuna completou 100 anos, foi isso? Tony, o centenário de Itabuna, não foi isso? Para o centenário de Itabuna. Então, essa obra foi feita pela prefeitura de Itabuna, no governo de Azevedo. E a nota que foi enviada para a TV, e que a Isabela leu no final da matéria, a prefeitura diz que não é responsabilidade da prefeitura fazer esse trabalho de passeio, e sim cada comerciante cuida do seu, da sua calçada. Mas pode muito bem a prefeitura assumir essa campanha de reforma e substituição daquele material para transformar o passeio em um passeio digno, né? Como? Não tem dinheiro? É claro que tem. Chama a associação comercial, chama a CDL para conversar, um mutirão e a prefeitura entra com uma parte do dinheiro. Não é isso? Não dá para fazer isso? É claro que dá. Em conjunto com o comércio. Quantas lojas? As melhores lojas de material de condição do sul e extremo sul da Bahia estão aqui em Itabuna. E podem muito bem fazer uma parceria. Então cabe à prefeitura fazer um projeto, né, bonitinho, e oferecer esse projeto para a discussão comerciantes mais o município. Mas a prefeitura, para preparar isso, acabar com essa buraqueira no passeio aqui da Avenida de Cinquentenário. Também pode projetar a nova festa que vai acontecer o ano que vem, né? Com certeza vai ter o novo São Pedro ano que vem, mais barato. Ou pedir de volta o cachê do Gustavo Lima, que só ele recebeu R$1,5 milhão por um show de uma hora. Com o cachê do Gustavo Lima, dá para reformar a Avenida do Cinquentenário, os passeios, tudo, deve botar tudo novo, com material e mão de obra. R$1,5 milhão, dá para fazer tudo isso. Então a prefeitura deveria ter pensado nisso antes, né? Antes de gastar milhões de reais com festa. Resolver definitivamente até agora, né? Podia dar isso de presente aos itabunenses agora no aniversário de Itabuna, no mês de 28 de julho. Mas o negócio é pensar em festa, não é pensar no povo. E o povo precisa entender que a resposta é agora. Você que teve um parente que caiu, que você tem dificuldade de caminhar na Avenida Cinquentenário, no passeio, que é problema sério, então você precisa dar a resposta. Político adora voto. O político adora voto. Quando você não dá o voto no candidato dele, ele ou toma vergonha na cara, ou ele sai da política, ou ele deixa a política. Ele vê os candidatos dele todos derrotados, com certeza ele vai tomar vergonha na cara ou vai deixar a política. Ele vai ter que tomar uma atitude. Então, meu irmão, aí você tem, está na sua mão, está com você, o título é seu, você e a urna. Chega lá, você que vai dizer se esse cidadão que governa Itabuna merece o seu voto ou não. Porque a resposta foi, não é a responsabilidade do município. A prefeitura não tem nada a ver com a história, está na Constituição, está no enfim, está num documento da prefeitura que ela não tem obrigação de fazer esse trabalho. Agora, por que foi feito pela administração de Azevedo? A prefeitura fez isso. Fez mal feito, mas fez. Porque desde o começo eu ouvia as mulheres principalmente reclamando. Aquela coisa absurda. E o cara que foi o responsável pela obra disse que copiou um passeio na França. Aí eu, à época, tinha um amigo que ainda mora em Portugal. Eu disse, meu companheiro, dá uma passadinha aí na França, vê se tem. Aí mandei uma foto para ele, vê se tem um passeio igual a esse, me diga o local. Aí ele mandou resposta, não tem não, meu irmão. Aqui não tem nada disso não, isso é mentira desse cara. E eu mandei a resposta dele. O cara é itabunense, mora aqui, né? Nasceu aqui, família mora aqui, só que ele está morando em Portugal, trabalhando lá. Rapidinho foi lá dar um passeio, tomar uma cervejinha, tomar um vinho na França, tirou foto, ajeitou, procurou e não achou nada disso. E o cara responsável pela obra aqui em Itabuna enganou o povo, dizendo que ele copiou o mesmo passeio na França, que faz muito sucesso. Tem nada disso, tudo mentira. Bom, vamos ver. A matéria eu assisti ontem, vai deve mostrar agora meio-dia, né? Essa mesma matéria. A gente vai tentar colocar aqui amanhã, né, o áudio para que você acompanhe a resposta da prefeitura. Está na hora da prefeitura se tocar, sentar, conversar com o segmento, né? Vamos lá, com os comerciantes. Chama o pessoal de material de construção, chama a Associação Comercial, a CDL, para encontrar uma solução definitiva para essa situação. Muita gente caindo todos os dias, tomando tombo, e pode morrer uma pessoa, viu? Numa queda, pode matar uma pessoa aqui de Itabuna. Agora, 12h37, vamos fazer um intervalo e voltamos em seguida. Até já.
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4: Agora, 12h41, olha, o Ministério Público da Bahia, através da Promotoria de Itabuna, instaurou 10 inquéritos civis contra o atual prefeito de Jussari, Orleans Mascarenhas dos Santos, do PSD, para investigar supostos atos de improbidade administrativa, enriquecimento ilícito e danos ao patrimônio público. O ex-prefeito Antônio Valete também figura como investigado em duas das apurações. Uma das principais denúncias contra o prefeito é de irregularidades na execução de um contrato milionário firmado com a cooperativa Copersan para prestação de serviços administrativos e operacionais. O valor total do contrato, que tem vigência até o próximo sábado, dia 8, é de aproximadamente 9 milhões e meio de reais. Em outro inquérito, a promotoria investiga indícios de enriquecimento ilícito e prejuízo aos cofres municipais na aplicação de recursos públicos oriundos do Consórcio Intermunicipal da Mata Atlântica, na manutenção de vias e logradouros públicos e obras de reforma e qualificação de 3 unidades escolares e da sede da Secretaria Municipal de Educação, onde, apesar dos pagamentos efetuados, não há comprovação da efetiva execução dos serviços contratados. Do mesmo modo, o Ministério Público da Bahia avalia a execução do Programa Municipal de Pagamento por Serviços Ambientais, uma vez que não existem provas da execução das atividades previstas no contrato celebrado com o Instituto Chocolate, mesmo que o pagamento já tenha sido realizado. Também é objeto de análise supostas irregularidades nas obras de reforma e qualificação de 3 unidades escolares e da sede da Secretaria Municipal de Educação e uso indevido de verbas para abastecimento. Foram relatados gastos excessivos com combustíveis, abastecimentos fictícios, quilometragem incompatível e utilização indevida da frota municipal. No âmbito da saúde pública, são analisadas evidências de duplicidade nos contratos, prorrogações sucessivas injustificadas, falta de transparência sobre pagamentos e prestação do serviço, fracionamento indevido do objeto e possível vínculo ilícito entre os prestadores contratados. Por fim, a promotoria investiga pagamentos recorrentes com verbas municipais ao mesmo servidor público para custeio de eventos culturais e apresentações artísticas personalizadas, avaliando a regularidade formal das contratações e a existência de conflito de interesses. Essa é a matéria, está no Bahia Notícias de hoje, é só você acessar o site aí, se você quer mais detalhes, está aí a foto do prefeito atual e do ex-prefeito Valete e o texto, cabeça da matéria. Prefeito de Jussari é investigado por enriquecimento ilícito e uso irregular do patrimônio público. Quarta-feira, 5/8/2026, 9:40, horário da publicação da matéria no site. E a jornalista responsável é Lise Maria.
5: Marcelo Santos.
4: Olá, Marcelo. É com você, 12:44.
6: Olha, Walter, tem uma mãe e um filho que estão internados aqui na ala vermelha, na urgência vermelha do hospital de base, em estado grave, desde a noite de ontem. Inclusive, essa senhora, ela está quase perdendo a visão. E segundo informações, ontem à noite, lá da Califórnia, um elemento acabou atingindo 3 pessoas de uma mesma família lá naquele bairro. E os motivos não foram revelados. Polícia continua à procura do elemento que atingiu mãe, filha.

0: e os motivos não foram revelados. Polícia continua à procura do elemento que atingiu mãe, filha e uma amiga da família também, né, uma prima da família, e os três da entrada aqui no hospital de base Luiz Eduardo Magalhães, atendidos, sendo que a mãe e o filho estão na unidade vermelha ou na urgência vermelha aqui do hospital de base Luiz Eduardo Magalhães. E a informação que tivemos agora há pouco aqui é de que a senhora, né, a mãe desse rapaz, ela pode ficar sem a visão após este fato que aconteceu ontem lá na Califórnia. Confirmo, polícia está à procura do elemento que acabou atingindo aí três pessoas de uma só família na noite de ontem. Rede Boa de Comunicação, tá na boa, tá feliz, Walter?
1: Valeu, Marcelo, agora 12h46. Olha, a Polícia Civil do Ceará está investigando a expulsão de moradores pelo Comando Vermelho em comunidades do bairro Cajazeiras, em Fortaleza. A violência provocou a saída de cerca de 10 famílias no fim do mês de julho. Segundo relatos não oficiais, o resultado da prisão de pelo menos 3 pessoas. A área teve o policiamento reforçado. O caso foi mais um entre os deslocamentos forçados registrados na capital cearense em meio à disputa por território entre facções. Mas ganhou grande repercussão após a divulgação de um vídeo em que um homem usa um drone para lançar uma bomba sobre uma casa na comunidade do Barreirão. Ele foi preso no dia 31. Ele ameaçava as pessoas e dizia o seguinte: vou jogar bomba na sua casa. E comunicou a polícia fez a campana e ele estava com o drone em cima da casa da família. Olha só que, ó, que ponto nós chegamos. E os familiares com medo não foram, largaram o imóvel, mas a polícia chegou a prender esse cara. A família voltou para o imóvel, mas diz que não quer ficar, tem medo, né? Porque não, a polícia não vai ficar 24 horas tomando conta da casa. Em algum momento vai vacilar e vagabundo é rápido no gatilho, né? Então a família já botou o imóvel para vender, agora é saber quem quer comprar, né, meu irmão? Quem vai querer comprar um imóvel numa situação como essa, né? De medo. Eu acompanhava ontem uma matéria de uma família na divisa Brasil com a Bolívia. Eles moram num sítio, um sítio de um pouco mais de 1.000 metros quadrados. Olha só que coisa. O chefe de uma quadrilha mandou um recado para o dono do imóvel. Bote o seu imóvel à venda, nós queremos comprar, temos interesse. Aí a resposta foi: não, eu não tenho interesse de vender. Ah, não tem interesse? Então tudo bem. Então você tem 48 horas para mudar, porque nós vamos invadir sua casa. O que que aconteceu? O sujeito não acreditou. No primeiro dia ele teve a casa metralhada, foi o recado. Aí deram mais 48 horas para ele pegar tudo e vazar. E foi o que ele fez. Ele abandonou o imóvel, que ele já morava ali há mais de 30 anos, 1.000 metros quadrados, uma espécie de um sítiozinho de vida Bolívia com o Brasil. Ele teve que ir embora, porque essa organização criminosa, que é na verdade uma organização terrorista, mandou vazar, porque aquela casa era um ponto estratégico para a segurança dos terroristas brasileiros que estão trabalhando ali na fronteira com a Bolívia. Então a coisa está desse jeito, meu irmão. E o caso dessa família aqui em Fortaleza, vagabundo jogando bomba dentro da casa do cidadão, trabalhador, chefe de família, usando o drone. Isso é real, viu? Ninguém está inventando historinha, não. Isso aqui é verdade. Vamos ao Hélio Fonseca, ele já está na linha, direto da Lapa, 12h49. Alô, Hélio, boa tarde.
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3: Valeu, aquele abraço, boa tarde para você, Walter Machado, aos ouvintes aqui do seu programa, chegando com as principais informações de momento na tarde desta quarta-feira. Hoje, penúltimo dia da Romaria do Bom Jesus da Lapa e muita gente realmente aqui na feira, né? Na feira aqui de Bom Jesus da Lapa. As pessoas já aproveitando aqui as compras, comprando aqui, portanto, a rapadura.

0: Tudo bem, minha amiga? Como está a senhora? Quantos anos de Romaria?
1: É o terceiro.
0: A senhora é de que cidade?
1: Ibicaraí.
0: Ibicaraí, próximo aí à cidade de Itabuna. Como a senhora vê aí os preços esse ano aí da rapadura, do alho, também das refeições?
1: Ah, os preços são aceitáveis para mim. Eu estou achando tudo muito bem aceitável, principalmente das rapaduras, que está de R$12, R$10. Está tudo tranquilo.
0: Valeu, muito obrigado pela participação aí da senhora. A senhora também é de Ibicaraí?
2: Sou de Ibicaraí.
0: Quantos anos de Romaria?
2: É a segunda vez que eu...
0: A segunda vez. Manda um abraço aí para a turma lá de Ibicaraí, através aqui da Boa FM.
2: Eu mando um abraço para minha mãe, minha irmã Sarlete e Andresa.
0: O nome da mamãe?
2: Arlete.
0: Dona Arlete.
2: Andresa, minha sobrinha, e Sarlete, minha irmã.
0: Valeu.
2: Meu filho, Carlos.
0: Valeu. Quer mandar um abraço aí para a turma lá em Ibicaraí? Manda aí. Fica à vontade.
1: Que o Senhor Bom Jesus da Lapa abençoe a todos os ibicaraienses.
0: Valeu. Muito obrigado, hein? Ei, Walter, olha, a preço aqui a R$10 a R$12, tem aquela rapadura pequenininha ali, um doce, ou melhor, rapadura não, ali é doce, né? Ali no valor de R$2, então é o preço realmente que as pessoas estão encontrando aqui em Bom Jesus da Lapa. 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Pinheiro, em frente à rodoviária. Abraço aí para a dona Mônica, Luciano, o Paulo Careca. 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É isso aí. 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É isso aí. Eu continuo aqui de plantão. Daqui a pouco retorno com outras informações. Valdir Machado.
3: Valeu, Hélio. Um abraço para você. Bom trabalho aí na Lapa. Olha, enquanto você, eu, Tony, todos nós estamos pensando como pagar a dívida, como pagar a conta da luz, da água, né, o aluguel da casa, como fazer a feira no final de semana, né? A bandidagem está pensando como dar golpe. Como dar golpe. E agora, você que tem carro elétrico, tome cuidado porque o bicho vai pegar, viu? O avanço dos carros eletrificados no Brasil trouxe um efeito colateral comum no país: a disparada nos roubos e furtos desses veículos. Os criminosos vêm sendo movidos principalmente pela facilidade de recarregá-los em locais ermos e, cada vez mais, pelo valor das baterias de alta tensão no mercado paralelo de peças. Entre janeiro e maio de 2026, o estado de São Paulo registrou 107 ocorrências contra carros elétricos e híbridos, ante 53 no mesmo período do ano passado, 2025. Isso significa uma alta de 101%, segundo o levantamento que foi feito pela Secretaria de Segurança. O ritmo supera o crescimento da própria frota. Dados da Associação Brasileira de Veículos Elétricos mostram que o número de eletrificados em circulação subiu 71,7% no mesmo intervalo, de 445,9 mil veículos para 765,9 mil em 2026. A capital paulista concentra a maior parte dos casos, né, com 74 registros, e o perfil do crime mudou. Em 2026, os furtos passaram a responder por 85% das ocorrências, ante 15% de roubos. No Rio de Janeiro, o Sindicato das Empresas de Seguros Privados, de Resseguros e Capitalização dos Estados do Rio e do Espírito Santo aponta que a frequência de roubo e furto de elétricos e híbridos chegou a 3,85% da frota segurada, quase o dobro dos 2,17% registrado entre os carros a combustão. No caso do desmanche, O principal atrativo é a bateria de alta tensão, que traciona e é o componente mais caro do veículo. No BYD Dolphin, de cerca de R$150 mil, esse é o preço do carro, a reposição do conjunto de 44,99 de potência é estimada acima de R$70 mil. A bateria, só a bateria deste carro, né? O BYD Dolphin, a bateria, só a bateria, ele custa R$150 mil o carro, só a bateria custa R$70 mil. Quase metade do valor do carro. O Renault Kwid, a troca da bateria, ela fica entre R$40 e R$50 mil. 40% do preço do valor do carro inteiro. O GWM Hora 03, que é mais moderno, o custo de reposição é equivalente ao da BYD, R$50 mil. R$70 mil, na verdade, R$70 mil. Então, vagabundo está roubando o carro elétrico por conta da bateria, companheiro. Isso mesmo. E a cada dia vem aumentando o número de carro elétrico roubado no Brasil. E a facilidade, você não precisa ter um posto, né? Tem muito na Via Dutra, que liga o Rio de Janeiro a São Paulo, tem nos postos de combustíveis, tem lá um equipamento para você recarregar a bateria do seu veículo elétrico. Mas nem todo lugar tem, né? Então o cara vai em qualquer lugar, qualquer casa, chega lá, bota lá a tomada e tá tudo certo, já leva o adaptador. Então, a vagabundagem, a descaração desse país é brincadeira. O vagabundo tem o tempo todo, né, para pensar como vai roubar, como vai aplicar um golpe. É isso? Vamos à participação? Vamos lá.
4: Bom dia, Walter. Bom dia, Neil. Boa tarde, né?
3: Boa tarde, meu irmão.
4: É esse negócio da propaganda eleitoral aí de carro. Ô, Walter, o que não pode nesse Brasil, Walter, e o pessoal faz? Me fala aí. Não pode roubar, e Lula rouba. Entendeu, Walter? Não pode roubar. E os deputados roubam. Entendeu? Não pode comprar voto no dia da eleição. E os caras compram ali na boca da, ali na porta da escola. Não pode fazer boca de urna. O pessoal faz boca de urna na porta da escola. O que não pode, não pode. Pode sim. O carro é nosso, motorista de aplicativo. Entendeu? A gente bota o que quiser. Pode sim fazer sim. Campanha é hora de a gente ganhar o seu dinheiro. Pode, a gente deve fazer. Entendeu? Porque depois que ninguém entra lá, rouba e ninguém fala nada. O que não pode é roubar, voto. Então roubando. O que não pode é fazer boca de urna e faz. O que não pode é comprar voto. E o povo como? Como é que a gente não pode fazer propaganda política no fundo do carro? É nosso meio, é um meio de a gente ganhar dinheiro. O ônibus não bota aí propaganda ali, ó. Aí, ó, tu ônibus tá fazendo propaganda no nosso ponto aqui. Quer dizer que eu não posso fazer propaganda de deputado? Posso e vou fazer. Poxa, não pode não o quê? Vou ganhar banheiro. Eu não posso é roubar. Isso aí eu não posso. Eu não tô falando com o senhor, não. Tô falando com a justiça. Eu é com a justiça. Eu, Walter. Boa tarde, Walter. Fico com Deus.
5: Ô, Walter, boa tarde.
3: Não sei se
5: você já anunciou aí, eu já soube. Mas uma moça se jogou do viaduto Paulo Souto, né? Algumas horas atrás.
6: Eu me chamo Camila, sou de Itajuípe. Eu não tenho Bolsa Família. 3 anos que eu fiz o Bolsa Família e não saiu. Então eu quero que coloque na rádio aí, por favor, a vergonha que Itajuípe está fazendo. Porque o prefeito Léo da Capoeira, eu acho que ele não sabe disso. E eu cansei de ir na prefeitura pedir ajuda.
7: Boa tarde, Walter. Boa tarde a todos ouvindo da Boa FM. Ô, Walter, essa proibição aí de colar esses adesivos no fundo dos carros de aplicativo, vamos lá, né? O candidato vai pagar 2 contos de multa por um acaso se pegarem na fiscalização. Beleza. E se o motorista não tem nada a ver, ele não vai pagar. Quem vai pagar é o candidato, como foi falado por você mesmo aí. Agora vem cá, e se o cara tiver raiva do outro candidato, pegar um adesivo e colar em vários carros só para poder prejudicar o outro e o outro tomar essa multa? Como é que fica isso? Vai dar para entender? Você está entendendo como o negócio é distorcido? Porque assim, por exemplo, você cola um adesivo de X candidato, está recebendo por ele. Mas na hora da multa ele alega que aquilo que ele está fazendo aquele carro ali, ele não mandou ninguém colar, ele não tá pagando nada a ninguém, entendeu? Pra fazer propaganda pra ele. E aí é onde vai estar o problema, isso aí vai dar erro, isso aí não vai dar em nada, entendeu? Porque o motorista de aplicativo tem um carro, mas o motorista de aplicativo precisa também receber uma pontinha, né, de por fora. Pelo menos recuperar um pouquinho o que eles tiram da gente, né? O que eles tiram da gente aí, meu, seu e da população, a gente precisa pegar um pouquinho de nada de volta e com essa onda aí não vai ter que pegar nada, tá na boa, tá feliz.
8: Boa tarde, bancada. Boa tarde. Rapaz, eu discordo nessa tese de que a prefeitura não tem responsabilidade. No meu entendimento, a prefeitura tem total responsabilidade. O que de imposto que essas lojas aí não pagam para a prefeitura de Itabuna? Muito imposto. E como é que ela não tem responsabilidade de revitalizar a calçada das lojas aí? Calçada das lojas não, a calçada é da cidade. É. Tanto é que quem fez isso aí na época foi Azevedo. Já foi criticado na época que fez, porque foi um passeio nada acessível, né? Esses negócios, esses quadradinhos aí, esses paralelepípedozinhos aí, esses tijolinhos aí, horrível para andar, principalmente mulher que anda de salto, cadeirante. É, e eu acho que a prefeitura tem total responsabilidade e dinheiro em caixa para poder arcar com uma obra dessa aí. É uma revitalização. É só botar o valor correto, né? Em vez de a obra custar aí, a obra que custar 1 milhão, em vez de botar que foi 2 milhões, faz pelo menos 1 milhão que custou.
9: Boa tarde, Boa FM, senhores ouvintes, boa tarde. Volta, essa notícia que você deu aí do gabinete do presidente da República lá, rapaz, lá tem pisteado de ladrão, rapaz. O governo do PT está empisteado de ladrão. Agora eles inventaram essa moda aí. Ele pega a corrupção, bota se a federal descobrir, se a polícia, o investigador, sei lá quem é, descobrir isso aí e vir à tona, ele diz que põe empréstimo. Que diga aí o Jacques Wagner que esse apartamento aí no Corredor da Vitória, essa mansão que ele mora, que pegaram lotada de dinheiro, igual um banco, cheio de relógio de ouro e cravada de diamante. Ele disse que o apartamento ele pediu para o amigo dele comprar para depois ele pagar. São uns caras de pau, rapaz. Comprou um terreno, um Jacques Wagner, por R$16 mil, numa mata braba lá em Salvador. Lá. Depois mandou ele, como governador, sabia desse projeto, mandou passar uma estrada lá, estava tentando vender por 15 milhões. Amigo do presidente, o filho do presidente e outro ladrão, lá do ladrão dos velhinhos do INSS. Agora fica a Globo com o rabo preso, dentro das pernas, recebendo 300 e tantos milhões de um governo que a própria Globo deve 700 e tantos milhões de imposto. É o Brasil, rapaz, é vergonhoso morar num país desse, empisteado de ladrão, governado por ladrão.
10: Boa tarde, Walter Machado. Boa tarde, Tony Babos. Os repórteres Águia, Marcelo Santos, o Hélio Fonseca, direto de Bom Jesus da Lapa, que Deus abençoe a vida de todos, Ney Moreno, que Deus dê uma tarde abençoada a todos do Impacto. Walter, queremos saber quando é que esse prefeito vai abrir essa Princesa Isabel, o que é que está precisando, o que é que tem que ser feito ali para que se abra essa Princesa Isabel, porque quando foi para realizar o Itapedro, em uma semana o Lero Lero aí resolveu logo tudo aí, agilizou tudo, foi máquina para lá, máquina para cá, e realizou o Itapedro, nada contra, mas para desafogar o trânsito, será que a festa é mais emergencial, é mais essencial do que desafogar o trânsito dentro da nossa cidade? O povo quer saber por que essa Princesa Isabel está fechada e quando é que vai abrir. Passou o dia da cidade e nada disso foi feito. E qual a previsão? Ninguém se manifesta, o Lero Lero não se manifesta, secretário, vereador. Vereador, parece que Itabuna não tem nenhum vereador. São 21, parece que não tem nenhum. Tudo calado. A gente não vê vereador se manifestar em nada. Aí estava aí, né, Babá Cearense falando sobre prender os animais na rua, mas quantas vidas não já foram mortas aí? Será que essas vidas que já foram mortas aí por conta desses animais nas ruas, nas pistas, será que alguém da prefeitura já foi nessas casas desse povo aí? Porque esse menino que morreu aí, eu fiquei sabendo, ele que sustentava a casa. Será que os direitos humanos foi lá? Será que a ação social aí da prefeitura, alguém da prefeitura, foi lá na casa desse rapaz que morreu para ver o que é que essa família está precisando? Né, Walter? Então, voltando, quando é que vai abrir essa Princesa Isabel, Walter? Uma boa tarde.
3: Uma boa tarde para você.

0: né, Walter? Então, voltando, quando é que vai abrir essa Princesa Isabel, Walter? Uma boa tarde.
1: Uma boa tarde para você. Deixa eu responder aqui ao amigo, né, em relação ao aplicativo, né, carro por aplicativo. Quando envolve profissional, eu sei que é uma profissão difícil, muito difícil, né? Complicada para você conseguir pagar, quem tem carro que paga aluguel, para conseguir pagar o aluguel, para fazer a manutenção, é complicado. Eu faço questão de ler a notícia na íntegra, com todos os detalhes, que é para a pessoa entender, né? Eu concordo com você, isso acaba provocando uma indignação em todos, né? É uma maneira de você ganhar o seu dinheirinho a mais, um dinheirinho extra. Mas o que eu peço a você, que cumpra o que está determinado, porque só você vai perder. Infelizmente, a coisa é assim nesse país. Se você não cumprir a determinação do Tribunal Superior Eleitoral, você vai ser multado. Aí você vai ter que constituir um advogado, aí tem mais uma despesa, né? Então é complicado. Então, olha, é rapidinho. Em outubro, tá na cara do gol, daqui a pouquinho passou as eleições, passou a campanha, acabou, é melhor para você cumprir, tá bom, meu irmão? Vá por mim, cumpra, tá tudo certo, vamos cumprir o que está determinado. Em relação à reforma do passeio aqui da Avenida Cinquentenário, concordo, a prefeitura tem responsabilidade sim, né? A nota que foi lida no final da matéria de ontem pela TV Santa Cruz foi uma matéria curta, seca, rápida, não é responsabilidade nossa, não é problema nosso e tchau, não é bem assim. Não é? Vamos lá. 1:07. Obrigado, Tony Barros, pelo seu trabalho aí na mesa. Obrigado a você pela companhia. Tchau, tchau. Até amanhã.
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0: tá na boa, tá feliz. Ótima tarde pra você. A partir de agora, 1h11. Você que estava acompanhando meu amigo Walter Machado no Impacto, com muita informação, muita notícia bacana. Agora até as 6 da tarde, chegando um pouquinho mais cedo hoje. Simplesmente Bebeto. Com os 3 F's de sempre: força, foco e fé em tudo que você fizer. WhatsApp boa! Descola tua, pede tua música. Você agora faz a programação aqui até as 2 da tarde, pedindo o seu sucesso. 991-799601.
1: Vamos embora!
0: E eu começo assim com Zezo e Simone Mendes. O erro não sou eu. Boa tarde, 1h13.

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1: 96.1 Ragborn com Rilman, Guilherme Benuto, Flor que se cheira aqui no WhatsApp, boa. E o teu pedido, a escola tua, viu? Aproveita a chance aí, bom. Bebeto, gostaria de ouvir a música tal, faz teu pedido aí. 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Jota Quest, pra quando você lembrar de mim? Alô, Domingos Deres, lá em Brasília, acompanhando a gente também. Meu amigo Léo K, lá do Jaçanã. Simbora!

0: 96.1, tá na boa, tá feliz, excelente tarde pra você que tá acompanhando a gente. Angelita Andrade, lá no Santo Inês. Boa tarde, meu amiguinho, boa tarde, Angelita. Parabeniza o meu priminho aí, Daniel, da Rua 2 de Julho, aqui no Santo Inês. Hoje ele tá completando 4 aninhos. Alô, Dan! Danielzinho, rapaz! É, rapaz, todo estiloso aqui. Completando mais um aninho de vida, parabéns aí, Deus abençoe, tá? Forte abraço ao Clóvis Bispo Rodrigues, também acompanhando a nossa programação, os queridos colegas de aplicativo aí, o pessoal tá na luta, né? Meu querido Márcio Cafu, o Cafives, tá nas correrias aí, né? Uma hora se almoça, né, Cafu? Também o Felipe Mulheque, motorista de aplicativo, ouvindo a gente também. Grande abraço, brigadaço pela imensa audiência. Todo mundo grudadaço aqui na Rede Boa de Comunicação, a que mais cresce na Bahia, a pedido da Renata, lá de Leus.
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0: Pediu a sua, você pode descolar a tua também, aproveita, pede a tua. Melim, abrigo, valeu, Renata!

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0: WhatsApp boa, 991799601. Você descolando a tua aqui na nossa programação. Mandou áudio aqui, foi o Luiz. Fala, Luiz, boa tarde.
1: Cadê o Luiz? Alô, galera da Boa FM. Aqui quem fala é Carlinho, da Estrada do Japu. Tá tudo bem por aí com vocês? Nunca mais falei com vocês, viu? Meu telefone deu um gromogolo.
0: Caramba, deu
1: um gromogolo. Aí fiquei turma todinha aí, entendeu? Mas sempre que tiver um tempinho aí, mande aí um abraço, viu, Ney? Mande um abraço aí para Carlinhos da Estrada do Japu, meu camarada. E você também, a nota 10. Um abraço para todos, viu? E aí, Barretão, esse é meu patrão.
0: Valeu, queridão. Grande abraço, meu irmão. Agora tem Isa Mopaz. 1h57.

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Ah, tá começando mais um Super Tarde aqui na Rede Boa de Comunicação, a que mais cresce na Bahia. Já tô no pedaço, hein? Simplesmente Bebeto. 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Deus é por nós. 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Quem? 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
0: 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Eu não previ. Boa tarde.
2: Então você

0: Tiago Aquino ou Marília Tavares, buquê de flores. 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E Najara Pereira, lá do Jorge Amado, também tá ligadinha. Valeu, Najara. Forte abraço para vocês aí. Galera sintonizada aqui na Rede Boa de Comunicação. A que mais cresce na Bahia. E o pessoal do Lava Jato tá lá grudado com a gente, né? Olha aí.
1: Toma aqui ligadinho aqui. Botar uma ativa de novo, gostava seu radinho. Aí, gostava com o radinho agora, aqui na rádio aqui.
0: Valeu, Tony, valeu, Johnny, galera grudadaça aí, mandaram um vídeo aqui, já eu posto aqui também em minhas redes sociais aqui, valeu rapaziada, forte abraço, hein. Sorriso Maroto, 50 vezes com a participação do Dilson.

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1: Tá na boa, tá feliz demais. Olha a hora, 2h35, vamos lá. Previsão do tempo em Itabuna: sol com algumas nuvens e previsão de chuva rápida durante o dia e noite. A mínima de 17 graus e a máxima de 25 a 29 graus. Ilhéus: chuvas esparsas ou chuviscos ao longo do dia, intercalados com aberturas de nuvens. A mínima de 20, 22 graus, a máxima de 26. Salvador: clima instável pela manhã com aberturas de sol e tendência de tempo firme à tarde. Mínima de 21 e a máxima de 29 graus. Pau Brasil: sol e aumento de nuvens pela manhã, pancada de chuva à tarde e tempo aberto à noite. Mínima de 18 a máxima de 27. 96.1, tá na boa, tá feliz. 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Alô, Tamires Gomes, Pontalzinho, tá lá ligadinho. Valeu, Tami. Abração pra você e pra toda a turminha boa aí, ouvindo a gente no Pontalzinho, no centro, Castalha, tá todo mundo ligado. Alô, Carlos, lá da Filmicar, também tá ouvindo a gente. Valeu, Carlão. Grande abraço, meu irmão. Obrigado pela imensa audiência. Tá sempre grudadinho com a gente lá, né? Valeu, meu irmão. Olha aí, mandou um vídeo aqui, rapaz, grudado.
2: Boa tarde, Bebeto, aqui é Carlos da Filmicar, aqui no bairro de Fátima. Também tô coladinho aqui na Boa FM, viu? Tá na boa, tá feliz, é assim que se diz.
1: Valeu! Matheus e Cauã, expectativa, realidade, 2h37.
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0: Tá na boa, tá feliz demais, Péricles Ferrugem. Final de tarde, Simone Mendes, Direitos Iguais. 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Simbora, tá na boa, tá feliz. Fala, Tonito.
1: Boa tarde, Bebeto. Quem fala aqui é a galera do Lava Jato, Tony Jones. Todo mundo aqui trabalhando e curtindo a melhor da Bahia, a boa. Manda um alô pra Samuel aí, pra TH, pra Kevin, pra Jones aí. Todo mundo ligadinho no programa aqui, viu? Toca aquela música maravilhosa aí de Pablo aí das antigas, Bebeto. Valeu, boa tarde.
0: Valeu, queridão, grande abraço. Ritinha Araújo, Nova Ferradas, também tá ouvindo a gente. Bora, bora, Ritinha. Alô, Louro, também tá grudado.
2: Bebeto, manda pra mim um alô aí. Me manda na boca de Sandro Lúcio. Esquece não, Sandro Lúcio falando na boca.
0: Ele gosta de Valeu, Sandro Lúcio. Bora matar saudades. Tribo de Já, breve como jogo. 2h51, é reggae, é boa FM.

0: Tribo de Já aqui na 96.1. Breve como o jogo. E breve como o intervalo comercial. Eu volto já. 2h56.
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0: Tá na Boa, tá feliz. 2h57, Flávio Bolsonaro anuncia seu candidato a vice. O candidato à presidência da República, Flávio Bolsonaro, anunciou nesta quarta-feira o nome do deputado federal Alfredo Gaspar do Alagoas como candidato a vice-presidente em sua chapa para as eleições deste ano. O anúncio foi feito durante uma coletiva de imprensa realizada em Brasília, com a presença de lideranças e integrantes do partido. Deputado federal por Alagoas, Alfredo Gaspar é ex-promotor de justiça e já ocupou os cargos de procurador-geral de justiça, secretário de segurança pública do estado. Ele foi eleito para a Câmara de Deputados em 2022 e ganhou destaque nacional ao atuar como relator na Comissão Parlamentar Mista de Inquérito, a CPMI do INSS. Atualmente, Gaspar faz parte da oposição ao governo do presidente Luiz Inácio Lula da Silva e, em 2026, assumiu a presidência do PL em Alagoas, consolidando sua influência dentro do grupo político ligado ao ex-presidente Jair Bolsonaro. A escolha encerra um período de negociações sobre a composição da chapa presidencial. Nas últimas semanas, o PL buscava definir um nome que fortalecesse a aliança com partidos do centro e de direita, estratégia considerada importante para a disputa eleitoral. 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

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Estamos de volta com o Super Tarde aqui na Rede Boa de Comunicação, a que mais cresce na Bahia. 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Hugo e Guilherme, Natanzinho Lima, um minuto.

0: aqui.
1: É fuleiragem, é bagaceira, é tudo de bom.
0: Dá um gritão, Fortaleza. Brasil
1: Lima!
2: Olha nós aí de novo. Diego Vitor Hugo e Turma do Pagode.

0: Tá na boa, tá feliz demais, filhos de Jorge, sorte boa.
1: Sorte.
0: Dia 10 de agosto tem a virada de lote, hein?
1: Feminino de força.
0: 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Gente bonita, vai ter os meninos aí, ó. 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Qualidade em tudo que faz. 991-799-601. Lembrando pra galera que logo mais às 4h30 tem o Se Ligue na Ideia. Eita, e o DJ Ricardo disse que tem uma bomba pra soltar aí. É. Tem uma bomba pra soltar, ainda soltou o nome da vítima, Léo. Rapaz. MC Gael, Se Ligue na Ideia, MC Gael. A partir das 4h30, hein? 991-799-601, play na máquina.
2: Boa tarde, Bebeto. Me fala tarde. Que é Viviane.
0: Ô, Itajuípe. Viviane Itajuípe.
2: Gosto de ouvir a música, toque 10, especial pra mim, pra Molab Van, minha amiga Fia, minha amiga Mira e pra todos os ouvintes. Tô na boa, tô feliz.
0: Valeu, querida. Grande abraço. Obrigado pela imensa audiência. A Maura também tá ligadinha. Fala, Maura.
3: Boa tarde. Aqui é Maura da Fazenda São Pompão, Ribeirão da Onça. Se for possível, toca pra mim a música de Nando Moreno, qualquer uma. Vou agradecer muito. Ofereço
0: Nando
3: pra
0: Moreno,
3: meu filho Márcio, que tá aniversariando hoje. Ofereço pra todos meus amigos de Itajuípe, Mirucu, tá aqui na região. Todos que curtem, pra todos da rádio. Pra meu esposo Gelson, meu amigo Fabinho e Eliana, aí no assentamento, no viaduto em Itabuna. Minha filha Ney. Todos que curte, viu? Minha amiga Saíma, minha amiga Alda. Pra todos.
0: Valeu.
3: Abração.
0: Valeu, Maura. Obrigado pelo carinho da sintonia. Hermógenes Júnior, Califórnia, mais um que tá sempre ligado. Sempre nas entregas, nos corres aqui. Deixa eu ver se é ele mesmo aqui. Deixa eu clicar na foto aqui. Rapaz, o cara meteu um terno aqui. Tá parecendo um deputado federal.
4: Boa tarde, Bebeto. Boa tarde, meu irmão. Hermógenes Júnior, aqui
0: da
4: Califórnia. Tô aqui na escuta. Eu e meu amigo Wendel, assessor do nosso vereador Bruno Bileco.
0: Alô, Wendel.
4: Estamos aqui, meu irmão.
0: Um abraço.
4: Programa, viu?
0: Alô, Bilecão.
4: Meu irmão.
0: Grande abraço, meu brother. Sidão, Mangabinha.
5: Pai, Bebeto, que Deus abençoe cada lar e cada coração, nos protegendo sempre, nos livrando de todo mal. Faça vínculos com gente simples, que trata todo mundo com generosidade. Que não se importa com status, gente leve, que sabe ser feliz, que torce e vibra por você sem esperar nada em troca. Essas pessoas que a gente tem que ter por perto, viu, Bebeto? Gostaria de ouvir, se possível, Henrique e Juliano. Oferecer para todos os meus amigos aí da zona rural de todos os municípios. O mundo precisa de Deus e nós também. Forte abraço, Sidão do Mogabi.
0: Valeu, Sidão. Um grande abraço para você e para toda a galera curtindo a gente. Alô, Wendel, rapaz. Agora o Wendel tá tranquilo. Agora tem um advogado aí, né? É brincadeira. Hein? Agora tem Toque 10, Amor dos Outros. Na sequência, Zé Neto e Cristiano. Ou seja, só pancada.

0: galera de Ibicaraí, a turminha boa de Una. Alô, galera de Barro Preto, Raimundo do Cafezinho. Cadê Raimundo do Cafezinho, pai? Galera de Barro Preto aí, sempre acompanhando o som da Rede Boa. Meu amigo Matoso, Zé Wellington, grande abraço, obrigado pela imensa audiência, 96.1. 991-799601, galera, curtindo a gente, a Tamires no Portalzinho tá lá, agoniadinha, querendo ouvir a música dela. Daqui a pouquinho eu tô em reflexão do Super Tarde, hein?
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0: Agora tem Geninho. Vai pro roteio Mariana Fagundes.
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0: Mariana Fagunda!
1: Genial!
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0: deixa rolar, vai.
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0: Júlio Moraes, o nome dele. O nome dele é Guimê.
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0: Sopa, vai.
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2: Toque 10, Júnior Moraes, um centímetro aqui no 96.1. Tá na boa, tá feliz.
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2: Agora 3h48, chegou a hora da gente fazer aquela reflexão, né? Ah, você sabe que é muito bom, né? Você tirar uns minutinhos da correria, do trabalho, dar aquela respirada. Ouvir uma mensagem, ler um bom livro. Cuidar da sua mente, do seu coração. Afinal de contas, a vida não é só correria. A vida também é de se cuidar, né? Cuidar da mente, da saúde. Vamos à mensagem, à reflexão do Super Tarde de hoje. O verdadeiro sucesso não tem medo de concorrência. Quem tenta impedir o crescimento dos outros por medo de perder espaço revela escassez de caráter, não grandeza. Enquanto alguns gastam energia fechando portas, outros constroem pontes e criam oportunidades.

A melhor forma de permanecer no topo não é puxando alguém para baixo, mas ajudando mais pessoas a subir. Quem compartilha conhecimento multiplica o próprio valor. Quem o esconde apenas expõe suas inseguranças. Essa é a nossa mensagem de hoje. Reflexão do Super Tarde de hoje aqui na Boa FM. Mandar um abraço, meu amigo Dias. Tá sempre com suas mensagens prontas também, botando a galera para refletir. Agora tem Cristina Mel. Ao amigo distante, 3h49.

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3: O comando da Aeronáutica autorizou nesta segunda-feira, dia 3, a construção de dois novos empreendimentos residenciais de grande porte na zona de proteção do aeroporto Ilhéus, no sul da Bahia. A decisão foi publicada no Diário Oficial da União e contempla os condomínios Tons de Brisa e Maunacai, localizados nas proximidades da famosa Praia dos Milionários. Desenvolvidos pela Brito e Gonçalves Incorporação e Empreendimentos Imobiliários, os projetos estão situados em uma área considerada estratégica para a expansão urbana e o desenvolvimento do setor imobiliário no município. Por estarem no entorno direto do aeródromo, os projetos necessitam de parecer favorável da aeronáutica para garantir a segurança das operações de pouso, decolagem e navegação aérea. A liberação foi concedida em grau de recurso após uma manifestação formal da Prefeitura de Ilhéus, que defendeu o relevante interesse público dos empreendimentos para a economia local e o ordenamento urbanístico do município. A análise técnica foi conduzida pelo 3º Centro Integrado de Defesa Aérea e Controle do Tráfego Aéreo, o SINDATA. O órgão concluiu que o impacto nas edificações sobre o tráfego aéreo é aceitável, desde que cumpridas condicionantes técnicas e medidas mitigatórias específicas. Portanto, a aeronáutica liberou a construção de novos edifícios na zona de proteção do aeroporto de Ilhéus. 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

Tá na boa, tá feliz. 4:08. É o Super Tarde aqui na Boa FM, a rede boa de comunicação que mais cresce na Bahia. 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

0: Júnior, toda a equipe lá, ouvindo o som da Rede Boa. Valeu, meu irmão. Tamo junto, hein? 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Agora tem Gustavo Lima e Wesley Safadão. Oi, vida!
1: Oi, vida!
0: Daqui a pouquinho, se liga na ideia, hein? Manda teu áudio.

Você que se liga na Boa FM, aqui quem fala é o Thiaguinho. E você que se liga principalmente no Super Tarde, minha música toca aqui. Tamo junto.

0: Tá na boa, tá feliz demais. Diego e Arnaldo, Zenete e Cristiano, vai cair água. 96.1, tá na boa, tá feliz.
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0: É o nosso Super Tarde daqui a pouquinho na sequência. Ah, rapaz. Hã? É, ó, se liga na ideia, hein? Já grava teu... Eu ia falar vídeo. Já grava teu áudio e manda pra gente aí, bicho. 991-799-601, batendo aquela resenha bacana aí, zoando o teu migão, teu colega de trabalho, alguém da família.
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0: Vamos nessa então, a nossa querida Mari Fernandes anuncia pausa na carreira para viver a chegada da filha. Olha aí, Mari Fernandes anunciou a decisão de dar uma pausa na carreira após o nascimento de sua primeira filha, Isabela. Com Júlia Ribeiro, é, como diria meu querido Jaquinho, né? Meu volante lá do Vila Nália, diria, não entendi. É. Pois é, rapaz, anunciou a decisão de parar a carreira após o nascimento da sua primeira filha Isabela com Júlia Ribeiro. A cantora contou que vai interromper a agenda de shows próxima chegada da herdeira. Emocionada, a artista afirmou que está vivendo a realização de um sonho e revelou que ela e a esposa já pensam em aumentar a família no futuro. Radiante com o momento, Mari aproveitou para atualizar os seguidores sobre a gestação antes de dividir a novidade. Segundo a cantora, pela primeira vez elas conseguiram ver o rostinho do bebê com nitidez durante a ultrassom, justamente agora que estão se aproximando dos 8 meses de gestação. Isso, eu já chorei tanto assim de manhã, gente. Tô emocionada mesmo. Mari explicou que a ficha,

0: Tô emocionada mesmo. Mari explicou que a ficha de que o sonho de ser mãe está se realizando começou a cair nesta reta final. Desde que a gente começou a ter um relacionamento, a gente sempre falou sobre o quanto a gente sonhava em viver, em realizar esse momento que estamos vivendo agora, disse a Júlia. Na sequência, a cantora anunciou a decisão de pausar temporariamente a agenda de shows para acompanhar de perto a chegada da filha. Mais perto do que a gente imagina, né? Em outubro agora, quando chegar a data do nascimento da Isabela, eu vou dar essa pausa, né? De mais ou menos uns 20 dias, 25, sem fazer show. Mari ainda abriu o jogo sobre os planos para o futuro e revelou que ela e Júlia já pensam em aumentar a família, desejando em ter o que agora? Um menino, né? A pausa também marcará novidade em sua trajetória. Será a primeira vez que em 5 anos de carreira ela ficará um período tão longe dos palcos para viver uma fase tão importante da vida pessoal. Tá aí então, Mari Fernandes esperando um filhote. Filhota, né? Mari Fernandes, página de ex.
1: Para com isso.
0: E na sequência tem João Carreiro e Capataz.

0: quadro mais resenha da Boa FM. Se liga na ideia e manda o teu recado. Mas na moral, viu?
1: Tá na boa, tá feliz, agora 4h36, a partir de agora tem um Se Ligue na Ideia, é você mandando o teu áudio numa boa.
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1: 991-799601.
2: Não entendi nada aí.
1: É o que, rapaz?
2: Não entendi nada aí.
1: É o zap.
3: WhatsApp boa.
1: 991-799601.
2: Ah, apareceu o
1: Miserê. Batendo aquela resenha bacana. É. Meu querido Vini, Trindade Sargento Júnior, tá aí curtindo a nossa programação, a galera trabalhando, ouvindo a gente, Trindade, rapaz, é o nome de guerra do homem, né, é o Vini, é o Trindade, depois vou perguntar o Claro Alberto, a outro apelido lá, mano. Vou soltar aqui no ar, valeu meu irmão, bom trabalho pra vocês aí, hein? Sargento Júnior e Trindade, ouvindo a gente, obrigado pela imensa audiência. Também meu querido Tenente Dias, homem das mensagens, está lá grudado ouvindo a gente também. O Eli, nova proposta, homem o vocal, né? O Eli com I. Grimaldo de Tapetinga, tá sempre ouvindo a gente lá, né? Ele, o Afonsinho, a Dona Encrenca, que ele chama de Dona Encrenca, né? Ai, ai, tá doido pra dormir no sofá. 991-799601. Meu querido Maciel, tá lá ouvindo a gente também. Grande abraço, Maciel. Lá do Sarinha City. Simbora. Ah, sim, rapaz. Deixa eu mandar um abraço aqui pra galera que tá curtindo a gente lá na Juerana, rapaz. Meu amigo Evaldo, rapaz. Grande pedreiro e gente boa pra caramba. Imita Bel do Chiclete. Quem não sabe, esse homem mete uma guitarra, meu irmão. A bandana e parte, hein? Tá lá ouvindo a gente com quem? Danilo Renan Totives e Gil F. Vou soltar o áudio dele aqui, porque eu fiz uma tradução, né?
4: Manda um alô aí aqui na Juerana, a gente tá fazendo Ara Gusmê.
1: Aí.
4: Danilo, Evaldo e Renan Totó e Gil Fodinha.
1: Viu aí? Esse é o áudio original. rapaz, os caras aqui do
5: céu. Ai!
1: É o Se Ligue da Ideia, bicho. Márcio Costa tá lá ouvindo a gente. Alô, Marcinho! Um abraço pra você, beijo pra Rafinha. A Rafinha do Churrasco. Tá lá ouvindo a gente, Maria Demildes no Salobrinho. Bebeto, eu estava vendo um vídeo aqui de 19. Eu pensei que era mais antigo. 19 de agosto de 2022. Lucas Oshi, Mayara Souza. Gravaram. Quando eu era da concorrência lá, né? Beleza. Bebeto, manda alô pra gente aqui. Elda do Santo Antônio tá ligadinha. Valeu, dona Elda. Não, eu só trato assim. Dona Elda. Dona Marina. E meu nome agora é Senhor Alberto.
6: Simplesmente Bebeto.
1: Senhor Alberto.
6: Simplesmente Bebeto.
1: Eis o meu nome, minha identidade, hein? Pra quem não sabe. Desde 1974, quando eu era magrinho lá no Sarinha, tinha uns cabelos encaracolados. Fazia sucesso, hein? Dançava lambada, forró. Hein? O pessoal fica tudo rindo aqui. Simbora! 991-799601. Juninho Costa, lá do Zilolândia, ouvindo a gente também. Alô, Dema! Fala, meu irmão Dema. Abração, meu irmão.
7: Boa tarde, Bebeto.
1: Boa tarde. Você
7: é um motorista de aplicativo.
1: Beleza.
7: Passando aqui para parabenizar a Jaqueline. Que mulher do coração maravilhoso, viu, Bebeto? Fez hoje de manhã tinha uma campanha para arrecadar lençóis para o Abrigo São Francisco.
1: Parabéns aí,
7: para a Jaqueline. Eu fui um dos que doei dois lençóis.
1: Eu estava acompanhando.
7: A passageira que estava comigo, o doutor Aldízia, deu mais dois.
1: Olha que bacana.
7: E ela conseguiu bastante dinheiro para comprar bastante lençol lá. Estou na boa, estou feliz, viu? Tudo de bom para você, Jaqueline. Você é uma pessoa maravilhosa. Que Deus continue a te abençoando, sempre derramando sua vivência e sua vida.
1: Valeu, valeu, Jaque. Parabéns aí pelo trabalho que fez pela manhã aí, né? Arrecadando dinheiro para doar lençóis para instituição. Estava acompanhando pela manhã, a gente sempre ouve, nós, colegas aqui da Boa FM, graças a Deus a gente tem isso, né? Tanta gente ouve os colegas de outras emissoras, mas principalmente nós, né? Acordo cedão, já fico ouvindo ali um pouquinho do Rivamar, aí depois ouço Jaqueline, ouço meu amigo Cláudio Roseno, aí o Ney Moreno, eu ouço todo mundo, gente. Mesmo em casa, ali no trânsito. Eu tava vendo a campanha feita pela manhã, a gente quer agradecer especialmente também, além da nossa Jaqueline, pela ideia maravilhosa, aos ouvintes, né, que participaram, que doaram. Meu amigo Jadson aí, da Grapiúna Coro, grande abraço para você, meu amigo Dema, né, para você que foi lá, fez a sua doação. Afinal de contas, né, a gente tá aqui nesse mundo para servir, né? Como diria meu amigo Orlando Cardoso, antigamente, na Rádio Difusora, e dizer: quem não vive para servir, não serve para viver. Everaldo do Fátima, fala, Ever.
3: Eu sou um ouvinte da Boa FM.
1: Olha aí.
3: Ouvinte de todos os programas. Agora, em primeiro lugar, é o programa de Rivamar Mesquita.
1: Rivamar.
3: De manhã, às 5 horas da manhã. Acordo 4, fico já na expectativa de Rivamar chegar ao ar. Muito obrigado. Essa mensagem foi a Everaldo aqui do Bairro de Fátima, Everaldo Bairro Santo, Rua Saturnino José Soares.
1: Everaldo, então Everaldo também já passeou aqui com ele, né? É, rapaz. De vez em quando o Rivamar fica emprestando aqui pro Marcelo Santos. É, o jeguinho dele aqui, velho.
5: Aí, sacana. Eu vim conhecer a Lapa Toda. Mãe. Já conheceu já a Lapa Toda? Fala aí. Você já conheceu? Você é desses?
1: Rapaz, que é isso aí?
8: Olha ele aí, ó. Olha ele aí, ó.
5: Olha aí, sacana. Eu vim conhecer a Lapa Toda. Já conheceu já a Lapa Toda? Fala aí. Você já conheceu? Você é desses?
8: Ah, quem tá aí?
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1: Alô, Bebeto, é Poli de Uruçuca, boa tarde. Gostaria de ouvir a música Zé Felipe, Saudade de Você, oferece para minha mãe Meire, meu filho Arthur, Gabriel, Alana, Maria Alice, para todos os meus irmãos, hein? Carlos, Matheus e Júnior, e todos os ouvintes. Toda boa, tão felice.
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1: Chuca Show, um dos espadachins samurai.
9: Ô, Patatinho das Oliveira, tô na boa. Hoje eu tô muito mais feliz, papai, que hoje é aniversário do neguinho. É. Tô completando mais um aniversário, papai. 4.8, que puro sucesso e alegria.
1: Caramba,
9: um abraço aí pra todo mundo que tá ligado. Tá na boa, tá feliz. Olha bem pra mim, né, Betinho das Oliveiras?
1: Olha aí, rapaz, parabéns aí. Não, que é isso, rapaz, aniversário do homem hoje. É, não, miseria é o quê, rapaz? É Chuca Show.
9: Tô feliz. Olha bem pra mim, né, Betinho das Oliveiras?
1: Valeu, Chuca Show, homem do Lava Jato, rapaz. Esse aí anda feliz o tempo todo, e graças a Deus. Sempre com a astral lá em cima, muita alegria. Valeu, Chuca! Parabéns, meu irmão. Deus te abençoe sempre.
10: Alô, Bebeto. Boa tarde.
1: Olha aí.
10: Só você e Rodrigo, meu parceiro, que tá aqui me ajudando. Vocês são melhor do que dinheiro achado. Alô, Bebeto. Boa tarde. Simplesmente. Só você e Rodrigo, meu parceiro, que tá aqui me ajudando. Vocês são melhor do que dinheiro achado.
1: Alô, Rodrigo. Rapaz, a gente tem que moral com o homem aí, Rodrigo. É, eu sou Moab. É, seu Moab, vou te dar R$5, hein, Moab, depois desse elogio aí. Senhor Alberto, pra mim vai ser sempre Bebeto.
6: Simplesmente
1: Bebeto. Ritinho Araújo, a paulista do bar lá em Itajuípe, fala, paulista.
11: Boa tarde, Bebeto, boa tarde. Se liga na ideia, eu vou mandar um cantor cantar aqui. Valeu. E toda vez que eu sinto o seu perfume, morro de vontade de fazer amor.
12: Quem é o cantor?
13: 19 de agosto de
12: 2022.
1: Quem
12: é o cantor?
1: É um cantor. Bom, ele mandou uma parte do cantor aqui, né? Um trecho da música. E mandou um vídeo. Eu vou clicar no vídeo aqui. Fiquei curioso para saber quem é o cantor.
14: Então, vamos lá.
11: Minha deusa, a pele desarrumada é perfeita. Não nasceu pra ser mulher solteira.
12: Quem é o cantor?
11: Nasceu pra mim pra ficar coladinho.
1: Como é o nome dele, meu?
11: Ai, coladinho. Minha deusa, a pele desarrumada é perfeita. Não nasceu pra ser mulher solteira. Nasceu pra mim pra ficar coladinho.
15: Manda um alô pra Bebeto.
11: Alô, Bebeto. Boa tarde, meu brother.
1: Rapaz, esse cara ficou...
11: Tamo junto, brother. Você é brother. É. Pinas de sal, Pinas de nitro, Pinas de...
1: Quem?
11: Junto, brother. Você é brother. Pinas de sal, Pinas de nitro, Pinas de...
1: Newton Pirangi. Por incrível que pareça, ele tava com a garrafa d'água, cara.
16: Aê!
1: Eu sei que ele tava com a manguaça na mão aqui, velho.
17: Olha ele aí, ó.
1: Paulista, valeu, Paulista. Um abraço. Pirangi, né? Bebeto, gostaria de ouvir alguém, Amado Batista, Beta da Califórnia. No modão, toco. Modão já na sequência. É uma atrás da outra. Na sequência. Aloísio Romão, fala, meu torcedor do Galo.
18: Bebeto, boa tarde pra você também, Bebeto.
1: Boa tarde, meu querido.
18: Saudações, Alvinegra.
1: Alvinegras.
18: Galão
1: Negras.
18: Da massa.
1: Galão, né?
18: Você falou que dançava lambada. Tinha cabelos encaracolados.
1: É, exatamente.
18: Aonde?
1: Isso,
18: né? A ciência não chegou nesse ponto ainda, não. Você é careca, pouso de mosquito.
1: Que é isso? É brincadeira. Eu vou voltar esse áudio aqui, eu quero ver o negócio.
18: Negra, Galão da Massa, você falou que dançava lambada.
1: Dançava lambada.
18: Tinha cabelos encaracolados.
1: Tinha.
18: Aonde?
1: Vai passar.
18: A ciência não chegou nesse ponto ainda não, você é careca, pouso de mosquito.
1: Eu garanto que ele parou o carro pra mandar esse áudio aí. Véio. Aloísio Romão, corretor de imóveis. O que mais? Torcedor do Galo. O Mineirinho, né? O Mineirinho. Meu amigo Aloysio. Grande abraço, meu irmão. Trabalhou durante muito tempo aqui na Simonete também. Cadê, rapaz? Hã?

0: trabalhou durante muito tempo aqui na Simonetti também. Cadê? Hã? Alô, Saulinho, nova proposta, tá lá ouvindo a gente, grande abraço. Grimaldaço, lá em Tapetinga, cadê? Eu tô procurando aqui o áudio do Léo, cara. Se ligue na ideia, você conta piada, você imita alguém, imita um animal. Não é isso? Fala, Léo.
1: Boa tarde, Bebeto. Como é que você vai, Bebeto? Tudo beleza, bem, Bebeto?
0: Beleza, mano.
1: Manda um alô aí, uns parabéns pro meu amigo Chuquete.
0: Chuquete?
1: Seu colega espadachim.
0: Aê! É. Espadachim samurai no último grau, né? Já recebeu a faixa preta. Espadachim. Cadê o Foen, rapaz? Foen, manda um abraço aí, os parabéns pro meu amigo Chuca Show. Se você estiver ouvindo a rádio aí, dá uma parada no carro aí. Zé Felipe, saudade de você. E daqui a pouquinho o DJ Ricardo vai armar uma confusão aqui, hein?

0: Zé Felipe, saudades de você aqui na 96.1. 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Estamos de volta, né? O nosso Se Ligue na Ideia.
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0: Olha aí. Olha aí o Foê, certamente fazendo homenagem ao Xuca Show. Vamos traduzir. Boa tarde, Bebeto. Boa tarde, ouvintes. Quero aqui, Bebeto, mandar um abraço. Pra quem? Xuca Show. Quem é? O cachorro? Xuca Cachorro? Como é? O cachorro, não. Xuca Show. Ele deu uma freada aqui. Muita felicidade, saúde.
2: Muito ano no Rio.

0: Que continue o quê?
1: Muito ano no ainda em Ramat.
0: Ah, muitos anos de vida, né?
1: Muito ano no ainda em Ramat.
0: Olha aí, Xuca. Recebeu os parabéns especial do Fonha. Rapaz, é muita emoção hoje, hein? Valeu então. DJ Ricardo disse que tinha uma bomba pra soltar hoje no programa. Rapaz, será, rapaz? Hein?
2: Bebeto, meu brother, se ligue na ideia, velho. Você aí, que é amigo de Léo Castro, sim. Vou lhe contar a história. O outro queria almoçar com o Xuca Show, fazer um almoço surpresa, né? Lá no restaurante do lado dele, lá ele comprou uns kits almoço, mas chamou um, chamou outro, chamou a galera. Só que ele esqueceu que ele não podia contar pro Amaral. Aí, resultado, não chamou o neguinho Amaral. Aí, Jones, que é o amigo dele da oficina que trabalha com ele, ligou pro Amaral pra falar, meu irmão. Dessas quentinhas. Aí, menino, lotou, viu? Lotou a porta de Léo Carro hoje, meio-dia. E seu Léo Carro ficou sem lugar de botar a cabeça. Sem kit almoço, sem kit nada, resultado. Queria ir para um restaurante chique aí, só ele e Xuca Show, né? Só ele e seu Xuca Show para comemorar o aniversário de Xuca Show. Resultado, Johnny ligou para quem? Felipe, motorista de aplicativo. Seu Felipe partiu para o restaurante. Quando chegou lá, mandou uma foto para o carro. Aí você tá ligado, né? Entrou água no restaurante, né? Entrou água no almoço dos espadachins samurai, Leocai e Xuca Show. Ai, o romance. Ai, ai, meu Xuca, feliz aniversário. Mas você e Léo, não dá certo não, meu pai.
0: Rapaz, 991-79-9601.
3: Boa tarde, meu amigo, velho. E a Pedro de Bastia, tá mais Festa Azul.
0: É o quê?
3: Bom dia pra todos vocês. Tô ouvindo a rádio boa.
0: Muito
3: daí
0: bem.
3: Daí da região de Floresta, município, Fazenda Boa Vista. Fazenda Boa Vista, município Floresta Azul.
0: Certo.
3: É o Pedro Ferreira da Silva e Floresta Azul.
0: Pedro Ferreira.
3: Tô na boa assistindo o seu programa.
0: Muito bem.
3: Boa tarde. É o Pedro do bairro Tetamante Floresta Azul. Um abração para todos vocês daí da boa. O voz do programa de vida na Roma Mesquita.
0: Ah, valeu.
3: É o Pedro do bairro Tetamante Floresta Azul.
0: Como um abração. Como é o nome do bairro,
3: Pedro? Pedro do bairro Tetamante Floresta Azul.
0: Tetamante, coisa assim, né?
4: Rosa. Boa tarde, Roberto. Toca a música de Leandro Leonardo, Chuva no Telhado. Feliz para todos os ouvintes, para todos os quaracienses, para você. E para toda a região Cacauíra. Tá na boa FM.
0: Valeu, Rosa de Quaraci. Daqui a pouquinho tem Chuva no Telhado. MC Gael tá dando risada aqui. Falou, Bebeto. Foê falou. Xuca Cachorro. Será, mano? Deixa eu ver aqui. Peraí, deixa eu voltar de novo. Xuca Cachorro, cara. Não é Xuca Cachorro não, é Xuca Cachorro.
1: Muito ano ainda.
0: Ainda tô desconfiando da segunda frase dele aqui, né? Além de chamar o cara de Xuca Cachorro, desejou muitos anos, ok?
1: Muitos anos.
0: Deixa essa parte pra lá, né? Pirulito tá lá rindo da Califórnia também. É, até o Xuca botou aqui. Xuca Cachorro. Rapaz. Sorriso Maroto, Ferrugem, Grupo Benza Deus, Perdas e Danos. Tem um vale compras de R$100, Dia dos Pais, nome completo, bairro CPF. Manda pra gente.

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1: Valeu, amanhã tem mais. Se liga na ideia, daqui a pouquinho na sequência tem Modão da Boa, você descolando a tua música sertaneja e o teu bregão. É sertanejo e bregão o ritmo, tá bom? 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Valeu então! 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Daqui a pouquinho tem Modão. Valeu!

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Agora 5 horas e 8 minutos, é a hora que toda a cidade para, toda a região para ouvir o quê? Modão da boa. É você descolando a tua, né? É o sertanejão, é o bregão de boa aqui na boa. Tá bom? 991799601.

0: é o Bregão de Boa, aqui na Boa. Tá bom? 991799601. Manda teu áudio. Tá certo? 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Manda teu áudio, pede a tua. O Wilson Sapateiro, fala, irmão.
1: Bebeto, meu parceiro, tá na boa, tá feliz, no modão da boa aí. Quero, pode ser hoje aí, Zezé de Camargo e Luciano. Rédeas do Poçante. Tá na boa, tá feliz, Bebeto. Wilson do Bairro de Fátima.
0: Valeu, Wilson, flamenguista, torcedor do Mingão. Sione Vitória, da Ruinha de São Cristóvão, em Itajuípe. Tá ouvindo a gente, valeu. Aguinaldo Jorge Amado, fala, Gui.
2: Boa tarde, Bebeto. Aqui quem fala é Aguinaldo Jorge Amado. Bebeto, hoje eu gostaria de ouvir no modão da boa, César e Paulinho. Noite maravilhosa. Feliz pra minha esposa, feliz pra Banzé e Rito Ribeirão Seco, meu compadre Leão, minha irmã Judete também no Ribeirão Seco, pra Zé Baixão aí também no Ribeirão Seco, Dona Jaciara e família Ribeirão dos Cacuas, marcando o caminho no Centro Comercial. Vai pra você e todos os ouvintes que gostam da bomba sertaneja. Valeu, bebê, tá na boa, tá feliz.
0: Valeu, queridão, um grande abraço, obrigado pela imensa audiência, Adeildo.
3: Olá, Bebeto Oliveira, tô chegando pro modão da boa, Bebeto, se possível gostaria que você tocasse pra mim aí hoje. O Rei do Brega, Ingrato Amor. Vou oferecer essa música para minha esposa Dona Maria, para toda a minha galera aqui do sítio, para todos os ouvintes massa que gostam de curtir o Bregão e o Modão da Boa, Bebeto. Tá na boa, tá feliz. É assim que se diz, Bebeto.
0: Assim que se diz, Demilde, Salobrinho.
4: Se possível, toca a música de João Mineiro, Marciano, A Estrada da Vida. Por favor, se der. Se você encontrar, toca essa música aí.
0: Pronto.
4: Vou mandar para seu Alberto, lá de pé de serra. Seu Alberto, um abraço para o senhor.
0: Seu Alberto.
4: Eu mostrei a foto do seu Alberto hoje no Centro de Léus. Ele disse, Bebeto Oliveira é careca igualmente a mim.
0: É, seu Alberto, mesmo nome, careca os dois, né? Olha aí. Bita Cabral Sururives, de Buerarema, ouvindo a gente, valeu. 991-799601. Vamos subindo. Sônia Sena, lá do Lomanto, tá concorrendo aqui ao Vale Compras e R$100, Dia dos Pais, hein? Seu nome completo, bairro e CPF, manda pra gente.
5: Boa tarde, Bebeto Oliveira. Boa tarde, Gilberto Oliveira. Aqui é a Pito Total.
0: Que a Pito Total.
5: Você, onde quer que você esteja, aumentando a distância e diminuindo a saudade. Bebeto, vamos hoje de tocando em frente com o Sérgio Reis. Né? O Sérgio Reis ou outro, mas de preferência com o Sérgio Reis, tocando em frente. Beleza? Com o Carlos Gilberto Oliveira. Então, alô aí pro Tom Tapete Preto, o Bebeto.
0: Valeu.
5: Essa galera aí que tá sempre contribuindo para o desenvolvimento desse país que chama-se Brasil.
0: A galera.
5: Rodovias federais, estaduais, municipais, transportando a riqueza do país, ok?
0: Valeu.
5: Eu tô na escuta, hein? Gilberto Oliveira, que é a P Total.
0: Galera do Tapete Preto, Ló Marceneiro, Bebeto, boa tarde. Passou para deixar um alô, tô por aqui, hein? Sempre dá melhor. Valeu, Ló. Um abraço. O Espadachim voltou.
6: O Gilberto Oliveira, rapaz, foi a história, foi essa. O Léo K falou que ia distribuir lá. Sem marmitinha, né? Em comemoração do aniversário. Eu também não sei se ele foi fazer negócio de oferenda, alguma coisa. Eu sei que era sem marmita. E aí, pô, gente, chame gente. Eu sei que essa festa lá rolou, o povo comeu. O Amaral come virado agora do serviço. Eu nunca vi um cidadão pra comer igual o Amaral. Mas lá na história, Léo Carlos pagou. Que vai sobrar na reta, eu, Chuca Show e meu amigo DJ Ricardo, que me fez dele. Que DJ Ricardo que me fez também, né? E é resultado. Que vai pagar vai ser eu e meu amigo DJ Ricardo, que é o mais rico de Itabuna. Eu, mais rico de Itabuna é Gelo Verdinho, Chuca Show e DJ Ricardo. Ninguém tem mais dinheiro do que a gente. Só na.
0: Aí tu vou passar aí, né? Fazer um vale também. Miriam!
7: Prontinho, já estou aqui ouvindo você, tá bom? Eu gostaria de ouvir Diana uma vez mais. Ofereço pra minha amiga Dalit Mota, que tá fazendo aniversário. Minha mãe, Dalva Demir, Zé Rob,

0: Alô,
1: Daniel Domoura, Itamarira, Verdac, a galera da Necopsa. E para todos que estão ouvindo a boa, estão na boa, estão felizes, é assim que se diz.
0: Valeu, querida, obrigado pela participação. 991-799-601. E a galera não para, áudio.
2: Oi, Bebeto, boa tarde. Aqui é Bruno, tá fazendo a nova vida no Cerrado.
0: Valeu, Bruno.
2: Quero ouvir a música com o Amado Batista, toca aí pra gente, vá.
0: Amado Batista.
2: Boa, tá feliz.
0: O mais amado do Brasil, Sônia.
3: Bebeto, boa tarde, gostaria de ouvir uma música de Guardo Costa, qualquer um aí. Eu gosto muito dessas músicas dele.
0: Pronto, valeu, querida. Obrigado pela participação, hein? Play na máquina.
4: Boa tarde, Bebeto.
0: Boa tarde.
4: Aqui quem fala é Fabiana de Buerarema.
0: Ô, Bebeto, Fabiana Buerarema.
4: A música Que Deus Me Livre da Bondade de Gente Ruim. É, não lembro bem o nome da música, mas desse trecho aí. Mas gostaria de ouvir, dedicar para meu esposo que está aqui ouvindo seu programa, tá bom?
0: Pronto.
4: Obrigadão.
0: Valeu, querida. Obrigado pela participação. Belo 991-799-601. Faltou citar o nome do esposo aí. O Fera. Alô, César Cajueiro.
5: Alô, Bebeto Oliveira. Aqui é César do Cajueiro. Tô aqui ligado. Na boa. Tô na boa, tô feliz. Passa aí uma de João Mineiro e Marciano. Tô ligado, Bebetão. Aqui é César do Cajueiro. Eu tô aqui ligado no modão da boa. Tô na boa, tô feliz.
0: E assim te seguir, viu? Meu querido Marcos Muniz, rapaz. É o volante preferido de Márcio Alex. Aliás, os dois são volantes, né? Qual é a novidade?
6: Boa tarde, Bebeto. Boa tarde a todos aí, os ouvintes da Boa FM. Bebeto, hoje, jogo pegado.
0: Olha acirrado. Aí.
6: 1-1.
0: O bicho pegou, então.
6: Quer dizer que Pantera Pink tá na frente, tá?
0: Ah.
6: Márcio Alex, como sempre, chegando atrasado.
0: Ih, rapaz. Né?
6: A gente gosta dele.
0: É aquele soninho.
6: Um abraço, dele, meu irmão.
0: Né? Ele gosta de tirar um soninho a mais, malandro. Aí faz o aquecimento pra chegar. Beleza. Ali, aquele atraso ali é pra ele vir aquecendo. Bicho é malandro. Alô, Laércio. Valeu, Laércio. Grande abraço, meu irmão. Tá lá grudado. Daniel Muniz, também tá ouvindo a gente. O Bita Cabral, play.
7: Boa tarde, Bebeto. E boa tarde, ouvinte da Boa FM. Bebeto, se possível, toca a música aí com José Augusto, Sábado.
0: Sábado.
7: Oferecer pra todos que tá curtindo a boa.
0: Esse é um dos
7: tá na boa, né? Tá feliz. É assim que se diz.
0: Valeu, querido, grande abraço, obrigado pela imensa audiência. 991-799-601. E a gente começa assim: Noite Maravilhosa, César e Paulinho, 5:16. Lembrando que daqui a pouquinho, 6 da tarde, tem Esporte da Boa, tem Orlando da Hora, Roberto Nunes, Marcelo Santos, Tony Babos e você ouvindo também o Esporte da Boa.

0: Estamos apresentando o Modão da Boa aqui na 96.1. Tá na boa, tá feliz. Excelente tarde para você que tá grudadinho aí com a gente. Vamos em informações ao vivo. Vamos lá. Direto da Lapa, a capital da fé, com Hélio Fonseca. Fala, Hélio.
1: Valeu, aquele abraço. Boa tarde para você, Bebeto Oliveira, aos ouvintes aqui da Boa FM. Eu chegando com as principais informações de momento no penúltimo dia aqui da Romaria de Bom Jesus da Lapa. É a Boa FM que esteve desde o dia primeiro com as principais informações. Agora há pouco, Bebeto, eu falava em relação ao preço da rapadura. E aqui vamos falar em relação ao preço do alho. Minha amiga, quanto é que está o preço do alho? Baixou ou aumentou o preço?
2: Está do mesmo preço.
1: Pode falar aí.
2: De 30 até de 25, de 5 reais, de 10, de 20.
1: Agora, qual a diferença do de 30 para o de 5 reais?
2: É porque é maior, o de 30 é maior, o alho é maior. E como é que fala? São compras diferentes.
1: Beleza, muito obrigado. E aqui... aqui...
2: R$20 a cebola.
1: 20... A cebola branca?
2: É, a cebola branca.
1: Cebola branca, R$20. Aí, portanto, o preço aqui é em Bom Jesus da Lapa, hein? Muito bem. Falando aqui direto de Bom Jesus da Lapa. Lembrando, viu, Bebeto, que a Romaria de Bom Jesus da Lapa conta aí neste ano com reforço do helicóptero do Grupamento de Operações Aéreas do Corpo de Bombeiros da Polícia Militar da Bahia. A aeronave permanece aqui no município entre os dias 3 até amanhã, dia 6, hein? Durante a operação, o helicóptero ficará de prontidão para atender ocorrência de alta complexidade. Quero mandar um abraço aí para toda a turma de Itabuna e região, ouvindo aqui a Boa FM. Eu continuo de plantão. A qualquer momento, retorno com outras informações. Bebeto, agora eu vou comprar alho. Segue você no comando.
0: Valeu, Hélio Fonseca. Grande abraço, meu irmão. Obrigado pela imensa audiência. 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

0: Esse é o Pablo, embolou aqui na nossa programação. Tá na boa, tá feliz, ótimo finalzinho de tarde, bom início de noite. Pra você que tá curtindo o modão da boa. Alô, meu amigo Hélio Fonseca. Zé Roberto quer falar contigo meia-noite. Quer pegar uma carona aí no helicóptero. Valeu, Zé. Vamos estar sempre atento. Márcio Costa, o Cafives. Tá lá ouvindo a gente também. Valeu. 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Daqui a pouquinho, 6 da tarde, tem Esporte da Boa. Marcelo Santos, Robério Nunes, Orlando da Hora e o Tony Babos. Galera do Esporte da Boa. Alô, seu Dida, grande abraço. Tá lá com o DJ Ricardo, ouvindo a nossa programação. Grande abraço, obrigado pela imensa audiência. A galera tá grudada aqui. Audiência total no modão, hein?
1: Olá, Bebeto Oliveira. Boa tarde, meu brother. Tudo bem?
0: Beleza.
1: Como é pra você e família?
0: Tudo em paz.
1: Deixa eu te pedir uma canção aí pra gente curtir aí. Eu quero que você roda pra gente curtir aí uma canção aí de Reinaldo e Renan. É. Qualquer uma delas aí pra poder a gente curtir aí, tá? Mando pra Maria do Salgado, minha esposa. Meu enteado, meu Gazo Celesteiro. É. Grande meu teiro, meu enteado. Pra minha filha também, a minha amiga Elô e a Luísa, em Tapé. É. Essas canções vai pra elas aí. E pra minha filha também, minha filha, minha sobrinha, Testa de Bogi, minha chama Pio. E também a minha amiga também, Ledinha, Testa de Relâmpago. Essas canções é pra essas pessoas que gostam de ouvir e fazer resenha da gente. Ligado, ligando, agora fazer resenha de mim e você, Bebeto, é com elas, viu? Só faz ouvir as canções.
0: Caramba, valeu, irmão.
1: Valeu, meu irmão, boa tarde pra você aí.
0: Valeu, Bebeto, é Rita, tá fazendo Água Bela. Quero ganhar uns R$100 em Vale Compras aí. Manda seu nome completo, pra faturar o Vale Compras. Eu soltei sexta-feira. Nome completo, bairro, CPF, URG. E responde pra gente qual é a loja que te dá esse Vale Compras no valor de R$100. Planet Casual, vou dar dica. Pronto, pra faturar, tá bom? Agora tem Reinaldo e Renan falando sério. Daqui a pouquinho, Esporte da Boa. 5h47.
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0: Tá na boa, tá feliz demais. Falando sério, Reinaldo e Reinan aqui no nosso Modão da Boa. Deixa eu mandar um abraço aqui pra galera no finalzinho aqui, né? A Sônia Senda no Lomanto, a Miriam Costa. Mandando um abraço aqui pro Elivelton Rosa lá na curtindo nossa programação. Valeu. Grande abraço, valeu Miriam. Miriam Costa. Mandando uma alusão aqui toda especial pra galera que tá sempre ouvindo a gente aqui. Vamos aqui o áudio da Miriam.
1: Boa tarde de novo, que hora boa, né? Erivelto e Pé de Pato, fica lá no...
0: Erivelto e Pé de Pato!
1: Na Roça do Povo,
0: Roça
1: todo
0: do Povo.
1: Dia essa hora, sentado, ouvindo você.
0: Bom demais, Erivelto. Paulo Lisboa, fala Paulinho.
2: Bebeto, tô ligado na boa, na boa, viu? Tô aí junto com vocês aí, curtindo a programação. Manda aquele alusão aqui pra Paulo Lisboa em Ferradas.
0: Valeu, querida. A Val Prates também tá ligadinha. Valeu, Val. Marcos do Chapéu de Palha também tá ligado.
3: Boa tarde, Bebeto Oliveira. Tá na boa, tá feliz. É assim que se diz. Queria mandar um abração aí para Tartaruga Tuxê, o Zé Carlos, para Maria de Leusa, para Gaso Pé de Cana, para minha esposa Marta, Marquinho da Meta. E queria ouvir uma música de Teodoro Sampaio.
0: Valeu, querido. Grande abraço. Obrigado pela imensa audiência, galera, curtindo a nossa programação. Valeu, Neandra Pina. Abração. Trio Parada Dura. Último adeus. Eu tô indo embora. Volto amanhã às 2 da tarde no Super Tarde da Rede Boa. Vem aí toda a equipe de esportes da Boa FM. Valeu, gente. Até amanhã.

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0: A hora certa na boa, 18:04 na Bahia.
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0: 5 minutos, 18h05, estamos chegando para mais um Esporte da Boa aqui pela sua Boa FM Itabuna, que faz parte, é claro, da Rede Boa de Comunicação, digo sempre, é a rádio que mais cresce no estado. Por quê? Porque estamos em Alagoinhas, em Barreiras, em Grecê, também Mato de Deus, Chique Chique, e vem aí mais duas boas, hein? Além de Itabuna, é claro, ali em Nápoles e na cidade de Ilhéus. Aqui, é claro, você fica sabendo de tudo, você aí pelo rádiozinho, é claro, Bahia, Pato, Norte, Nordeste, Brasil e também no mundo, através do nosso aplicativo, aqui pela sua Rede Boa de Comunicação. É por isso que eu digo, hein? Aqui é a rádio que mais cresce no estado. A partir de agora, até 19h, tudo com relação ao esporte e, em especial, o nosso querido futebol. Estaremos daqui a pouquinho destacando tudo com relação à Copa do Brasil, ontem dois jogos, também hoje mais jogos, campeonato intermunicipal que começa ali, já tá logo ali, de 16 a rodada de abertura. No dia 8, sábado agora, tem um arbitral na Federação Baiana de Futebol, para sabermos aqui com quem a nossa seleção de Itabuna, vai estar estreando, vai estar também no grupo, enfim. Então, dia 8 tem esse arbitral na Federação Baiana, e é claro, vamos destacar aqui também o futebol pelo Brasil, o futebol amador e o nosso campeonato Interbairros, que tem 6 jogos no próximo domingo aqui na cidade de Itabuna. Já tem uma boa noite lá direto do estúdio avançado da sua Rede Boa de Comunicação, do nosso querido Roberto Nunes, também aqui o nosso convidado especial, grande comentarista nosso aqui, que é o Orlando da Hora. Já quero abraçar você de toda a Bahia, do Brasil e também do mundo. Aproveitar aqui, viu, seu Tony Barros, abraçar nosso querido Cadu, grande Cadu Passos, tá ligado aqui no Esporte da Boa, não é? Cadu, que é aí da JSG, que é, claro, né, a distribuidora oficial das cervejas Heineken, também Devassa e Amstel. Você não pode ficar sem fazer uma festa se não tiver realmente a cerveja Heineken, Amstel, também a Devassa, né? Diga-se passagem, o Clube dos Amigos, que tem aí o nosso diretor-presidente proprietário, o Roberto Nunes, só entra lá Heineken, Devassa e Amstel. Um abraço aí, nosso querido Cadu na JSG, tá ligado? Ele e toda a equipe na JSG. Olha, daqui a pouco eu já quero sextou não, quarto, é dia de jogo, né? Então dá sim, depois daqui do programa, né? Uma Heineken, vem bem. Hoje tem Vascão, né? Hoje tem todo mundo aí realmente atuando pela Copa do Brasil, e vale sim uma Heineken, uma Amstel e uma Devassa. Eu gosto mais da Devassazinha, amarelinha, aí depois que entra a Devassa, aí vem aí a Amstel, vem a Heineken, aí mistura tudo, né? Fica tudo beleza. Ó, 18h08, eu já quero pegar aqui o boa noite hoje do Roberto e também do Orlando, já trazendo o seguinte: ontem tivemos a Copa do Brasil, dois jogos, o Remo e Santos, o Atlético e Juventude. Falamos aqui ontem com relação ao jogo duro que o Santos iria encontrar, assim também como a equipe do Atlético. No final, é claro, prevaleceu, vamos dizer aqui, os times de tradição, o que tem mais torcida, é claro, na atualidade, não é tudo aquilo que tem a história do Santos e que tem a história do Atlético Mineiro, mas prevaleceu ali o nome, e Santos passando, Atlético Mineiro também. E eu já quero pegar aí o boa noite do nosso querido Roberto, também aqui do Orlando, já trazendo essa questão. Santos capengou pra lá, capengou pra cá, Neymar chegou de helicóptero, já no não vou dizer no vestiário, né? Mas já chegou no hotel, já de helicóptero, também o Atlético Mineiro, todo mundo passando aí, dando a lógica, digo no papel. Não é isso, Roberto? Forte abraço, boa noite.
1: Boa noite pra você, Marcelo, boa noite aos amigos da Boa.
0: Agora, só lembrando, só lembrando, né, que vamos ter que vir, Orlando, fazer gerar um programa de esporte do Estúdio Avançado, porque lá tem suco, tem Todd, tem um cafezinho malandro, tem um bolo. Me falou tudo na Vera, né? E após o programa, né? Já manda um abraço pro Cadu aí, viu, Roberto? Aliás, que ele tá ouvindo. Daí após o programa, tem ali uma Heineken, né? Tem uma Heineken, é da boa, tô sabendo de tudo aí, hein? Devassa, Amstel. Então, daqui um dia. Vamos gerar daí, viu? Vamos gerar daí, o esporte da boa. Boa noite, Roberto.
1: Boa noite, vamos marcar. Cadu, quero agradecer. Né, deixou lá uma, eu chamo de cumbuca, mas aquele a TV deixou lá pra gente, né, porque o pessoal aqui é exigente, né, que
2: é verdade, é mesmo a brincadeira
1: não,
2: toda.
1: Não, é verdade, deixou lá na mão de Alex, eu agradeço aí a Cadu, né, pelo, se tiver mais, Eu não, eu quero.
3: Isso é mentira, rapaz. Isso é fake news.
1: Não, okay. Então, um abraço, Cadu, valendo aí pela parceria. Graças a Deus, as vendas de Amistel e Heineken aumentaram muito aqui. A concorrência era meio braba. Hoje é 50-50. Né? O pessoal tá consumindo muito a Amistel. Marcelo, falando da Copa do Brasil, ontem eu só assisti o jogo do Remo até um determinado momento.

0: está consumindo muito a Mistel. Marcelo, falando da Copa do Brasil, ontem eu só assisti o jogo do Remo até um determinado momento. Tomei nojo, fiquei com raiva, porque aquele mesmo cara do VAR que prejudicou o Vitória, ele complicou o Remo ontem. Ele mandou expulsar, já estava lá longe, ele chamou de novo, aí veio o Rafael Kraus e expulsou. Aí ficou com menos um, eu falei, aí já foi, não vai para lugar nenhum, tem que botar o Santos de qualquer jeito. E aí fica assim, complicado, hein? O mesmo cara, aí o raio caiu duas vezes no mesmo caminho, o mesmo que indicou a expulsão do jogador Vitória, indicou a expulsão do Remo. Norte e Nordeste com esse cara aí, é complicado. No outro jogo, o juiz já ia pitar, a bola é lançada, bate no zagueiro, sobra, o Atlético faz gol. Não por merecer, como eu disse, que eu acreditava que o Juventude ia ganhar, errei no placar, mas foi sorte aí do Atlético, sorte do Santos também, que ele Gabigol igual louco, querendo brigar com todo mundo. Neymar deu sorte também lá na... Sorte não, que ele é craque, mas fez aquele cruzamento, que também foi o gol. Mas aí, eu digo, como o futebol não tem lógica, né? Fraco todos os dois, fraco mesmo. Estão indo na sorte, porque e ajuda da arbitragem. Infelizmente, está complicado. E hoje tem jogos aí que nós vamos discutir. E claro, vamos analisar tudo aqui na Boa FM, Marcelo.
1: São 18 horas e mais 12 minutos na Boa, 18 e 12. 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Você não pode ficar de fora dessa, hein? 18 e 12, agora sim, aqui o nosso boa noite do Orlando da Hora, aos ouvintes aqui do Esporte da Boa. Alô, Orlando, forte abraço, boa noite.
2: Boa noite, Marcelo. Boa noite, Tony. Boa noite, companheiro Robério. Marcelo, vou te dizer com toda sinceridade, pedir perdão a vocês, companheiro aqui da Boa, que eu aprendi a amar tanto, ao Barretão, as meninas que trabalham aqui na administração, na gestão da rádio, aos amigos, aos telespectadores, aos ouvintes de todo o mundo, que graças a Deus tem chegado, tem mensagens elogiosas e tudo. Tem despertado o meu nome para o futebol. A Boa tem sido muito, muito importante para mim. Eu agradeço isso a vocês. Ou seja, é fazendo o bem que se recebe o bem. Né? Teve problema do meu querido filho Nino aí. E vocês me pediram ajuda aqui. Eu vim aqui ajudar. Mas hoje... eu vou lhe ser sincero que eu saí de casa desgostoso. Eu que saio todo dia com a maior alegria do mundo de vir para aqui para a gente falar de uma coisa que eu amo, de uma coisa que eu gosto. Mas como o Roberto iniciou aí com doçura, eu não aguento mais as safadezas que tem no futebol. Que se abrir aqui 5 horas de programa, não dá para eu, você, Robério e mais 3, 4 convidados que tenha interesse e que se esforce em estudar, como eu faço, mais Robério, todos os dias para estar buscando aqui notícias, informações verídicas. Né? Eu quando vim, ontem eu estava pensando em vir aqui sugerir a um Bahia que trouxesse um Salah, por exemplo, o egípcio lá para uma temporada, fizesse um contrato de um ano para ele vir aqui no Bahia, já que Everton não está conseguindo produzir mais. Aí quando foi

0: um time lá da Grécia já passou a mão e já levou. E ele seria uma atração bacana e eu acho que acresceria muito tecnicamente ao time do Bahia. Mas à noite, vendo o jogo do Santos, conhecendo Marlo como eu conheço, um negão super humilde, super gente boa, você vê que ele foi expulso, deixou os companheiros na mão, ele como capitão, 17 anos jogando Campeonato Brasileiro de Série A, Série B, sempre por time pequeno, nunca tinha sido expulso e foi expulso injustamente. Então, está dando um desgosto você assistir futebol de Série A, principalmente aí, de Copa do Mundo, de Libertadores, com tanto ladrão envolvido, com betes envolvidas, que bete nada mais é do que jogo de bicho, e os juízes, e a justiça, e Ministério Público, e ministro de justiça, e promotoria, desembargadoria, ninguém toma providência de nada, todo mundo leva o seu, e quem não leva tem que ficar calado, senão morre, porque tem autoridade séria, mas não pode falar nada, porque senão morre, porque é tudo uma facção, é tudo criminoso, porque ninguém vem me dizer que quem rouba, quem burla o próximo, o seu semelhante, o pobre, não é ladrão, não é criminoso, que é. Não venha para cá dizer que criminoso só é o menino que não tem oportunidade, que mora no bairro, na periferia, que não tem uma boa escola, que não tem transporte, que não tem uma boa alimentação, que não tem instrução, que o pai e a mãe não têm chance, às vezes, de conversar, de estar próximo do seu filho. Não. Tem gente estudando, fazendo pós-graduação, mestrado, doutorado em faculdades estrangeira para roubar, para fazer o mal. O que teve ontem foi uma sem vergonha isso. Eu saí da frente da televisão com 24 minutos. Depois vou dormir, acordo, aí vou ligar a TV para ver como é que tá. Aí tá passando lá um escândalo que os sem vergonhas que fazem televisão por aí passam o dia todo mostrando uma palhaçada desse marginal chamado Neymar, desse bandido destruidor do futebol chamado Neymar. Porque os garotos, os jovens de 25 anos para baixo aí que tiveram ele como ídolo,
1: espelho, né?
0: Espelho, que nunca fez um gol em Copa do Mundo, não viram jogador jogar, não viram Zico jogar, não viram Maradona jogar, não viram Ronaldinho Gaúcho jogar, não viram Rivelino, não viram Ademir da Guia, não viram Ronaldo Fenômeno jogar, não viram Zico jogar, não viram ninguém, não viram Reinaldo jogar, não viram ninguém jogar. A verdade é essa, que o futebol está numa decadência miserável, terrível, de péssima qualidade. É por isso que eu venho batendo sempre aqui, e é uma pena que por falta de espaço do esporte mais simpático, mais querido no Brasil, que é o futebol, não tenha praças esportivas, não tenha campos, estádios, campos de pelada, não tenha nada. Aí a secretaria é obrigada a colocar os jogos tudo sempre no mesmo horário, que eu queria que fosse diversificado, ou eu queria que eu fosse 5, 6 Orlando, para mim, em todos os campos, ver todos os jogos. Não, eu sou obrigado domingo a ver um jogo só. Me corta o coração, porque está sendo aonde eu estou sendo feliz, é vendo jogo de amador, jogo de interbar, porque quando nada a gente sabe que ali não tem frescura, ali tem pureza, ali tem vontade, ali tem verdade, E eu tenho visto, para minha felicidade, que assim continue, que ninguém se perca aí, perca a cabeça e faça besteiras. Eu tenho visto coisas maravilhosas, realmente. Então, uma decepção triste. O que é que vai acontecer daqui a pouco? Vasco, Fluminense e Vasco. Será um jogo de futebol? Será um roubo? Será André Gomes correndo e tropeçando com a bola para lá e para cá, que é o melhor jogador do Vasco? Ou será que é Canóbio para lá e para cá, sem dar uma caneta, sem dar um chapéu, sem dar um passe calcanhar, sem nenhuma arte de jogar futebol, correndo para lá e para cá? Ou é uma arana que é pior do que uma aranha morta e ninguém vê, desde que Sampaoli passou no Atlético Mineiro em 2003, que matou a arana e ninguém viu, foi tanto que ele voltou para a seleção brasileira várias e várias vezes, até o Atlético Mineiro acordar. Como agora o Bahia está acordando para Everton Ribeiro. Everton Ribeiro fez um monte de jogador passar no Bahia e não morrer, porque Everton não tem mais força. O cara agora teve uma doença bruta, tem 37 anos, começou a carreira de lateral esquerdo no Corinthians. Muricy Ramalho no São Caetano foi que botou para meia. Então, um jogador que jogou sempre com muito sacrifício. Verdade. Então, que venha o fim logo desse futebol, pelo amor de Deus, desse futebol, acabe para não ficar essa safadeza. Eu descobri ontem, tem até uma bet do Zico, que Zico não tem nada a ver. Zico não tem nada a ver.
1: Usa o nome, né,
0: pra pelo amor de Deus, um monte de bandidos.
1: São 18 horas e 22 minutos, na boa, 18h22. Um abraço aqui ao nosso querido Wellington, motorista do Uber. É torcedor do Vasco, é? É vascaíno, é isso?
2: Não, não tem mulambo lá, não.
1: Ah, então é flamenguista. Então, abraço aí, meu amigo Wellington, tá ligado com a gente também. Alô, minha amiga missionária Raimunda, também acompanhando aqui o programa. Grande missionária, um forte abraço. Vem novidade aqui na boa, hein? É isso aí, missionária Raimunda, um forte abraço. E também aí em Itapé, o mulambo. Delegado Calça Frouxa, o nosso querido
0: Wellington. Você falou em Wellington aí, me fez lembrar que eu passei lá rapidinho na estante para entregar o carro do meu primo que eu estava, que eu consegui tirar o meu da revisão e teve que trocar um monte de coisa. É assim mesmo. E para meu querido amigo Wellington Leite, que é nosso ouvinte cadastrado.
1: Um abraço
0: oficial,
1: aí, grande Wellington.
0: Anselminho, que também foram atletas meus aqui no Itabuna, no Júnior do Itabuna, em Buerarema. São pessoas maravilhosas. Lá no Sarinha, meu querido amigo Mimia, irmão de Bidico, lá de Buerarema, foi alfaiate lá em Buerarema por muitos e muitos anos. Trabalhou muitos anos de frentista ali naquele postinho da Princesa Isabel ali.
1: Sim, na esquina ali.
0: Na esquina onde é, isso, hoje é a farmácia. Indiana ali.
1: Isso, exatamente.
0: Trabalhou muitos anos e aposentou por ali.
1: Um abraço aí, grande Wellington.
0: Doente.
1: O Wellington, é isso?
0: Pessoas de família, pessoas que amam a boa, que admiram você, admiram o Roberto.
1: Um abraço aí.
0: Valorizam demais o trabalho do Tony. Então a gente tem que aproveitar e mandar um abraço para esse povo todo. E para minha felicidade, hoje recebi mensagem de gente que está em Bom Jesus da Lapa e
1: não perde
0: no horário do nosso programa.
1: Esporte
0: estão,
1: aqui, tá ligado.
0: Está ligado lá para dando essa curtindo essa horinha com a gente. Então um beijão para os Romeiros, que amanhã à noite, né, já deve estar
1: retornando
0: aos seus lares pelo Brasil afora. Que nosso Senhor Jesus Cristo, nosso Senhor Bom Jesus da Lapa, que Deus abençoe a todos, amém, proteja a todos e todas as famílias também que não puderam ir, como eu, e que Deus esteja no comando de tudo.
1: É isso aí, amém. Olha, então abraço aí, né, novamente aqui ao Wellington, né, motorista do Uber, e aproveitar também aí em Itapé, abraçar nosso querido Denilton Porco, lembrando que tem torneio no próximo domingo, Dia dos Pais, no Campo da Estiva, hein? Então abraço aí, grande Denilton, e aproveitar e abraçar também o delegado Calça Frouxa, o querido, o menino lá, o Balu, né? Geraldo Ribeiro. Então um abraço aí, grande Geraldo Ribeiro, um forte abraço. Olha, 18h25, lembrando que amanhã, né, o nosso querido Hélio Fonseca, que está na Lapa, né, vai retransmitir a missa a partir das 7h da manhã, né, direto, que é a festa amanhã, né, Tony? Dia 6, é a última, é a missa, né, e depois tem a festa, enfim, e meus romeiros participam, e vocês vão ficar sabendo de tudo aqui através da sua Boa FM com o nosso querido Hélio Fonseca, direto aí da Lapa. 18h26, estão confirmando ontem, Atlético Mineiro 1, Juventude 0, Santos 1, Remo 0. Como estão falando aqui ainda da Copa do Brasil, hoje mais 4 jogos, eu estou vendo aqui às 7 da noite, Cruzeiro e Chapecoense, Grêmio e Mirassol às 19h30, teremos também Fluminense e Vasco, Fortaleza e Palmeiras. Lembrando que Cruzeiro e Chapecoense se enfrentam às 7 da noite, lembrando que o jogo de ida 0x0, e aí tá aberto aqui também, o Grêmio empatou com o Mirassol em 1x1, Fluminense também empatou com o Vasco em 0x0, e o Fortaleza joga em casa hoje, tomou 3 daqui do Palmeiras. Roberto Nunes, quer que, pela sua visão, vê aqui com relação aos possíveis classificados para a próxima fase, Roberto.
3: Marcelo, aqui eu aposto Cruzeiro, já pegando se era para ter feito o resultado em casa, não fez, e bem reforçado o Cruzeiro, estou olhando aqui na televisão, bem reforçado. Grêmio e Mirassol, jogo aberto, eu ainda acredito no Mirassol, não sei porquê, acredito no Mirassol, o Grêmio está mal. Fortaleza e Palmeiras, está morto Fortaleza aqui, só um milagre, Palmeiras vem para administrar o jogo, e Vasco e Fluminense, aqui é um incógnito, né? É um clássico. Hoje eu estava assistindo aqui, o pessoal disse que é a maior rivalidade do Rio, eu não concordei não, mas como eles moram lá, né, por tudo, que é a maior rivalidade nesse momento. Porque, segundo eles, o Flamengo está um pouco distante, aí o Vasco Fluminense hoje é uma rivalidade intensa, segundo o pessoal da Sport TV. Então vamos ver o que vai acontecer em relação a esse jogo aí, que é Vasco e o Fluminense. O Fluminense tem um plantel melhor, mas clássico é clássico. Não tem esse negócio de plantel melhor, não tem esse negócio não. É a inspiração do momento para ir para cima e tentar resolver logo. Tá certo, Marcelo?
1: Então, na sua opinião aqui, passam hoje Cruzeiro, Grêmio, Palmeiras...
3: Mirassol. Eu falei Mirassol.
1: Exatamente. Cruzeiro, Mirassol, Palmeiras e...
3: Palmeiras. Aí, tô em dúvida aqui entre Vasco e Fluminense. O Fluminense tem um time melhor.
1: Fluminense, então. 18h28, Orlando. Cruzeiro e Chapecoense, Grêmio e Mirassol, Fortaleza e Palmeiras, Fluminense e Vasco.
4: Eu vou logo apelar. Eu vou logo apelar, Marcelo. Logo porque já vou adiantando os papéis aqui da minha torcida. Não é isso que vai acontecer. Tem VAR, tem mini VAR, tem juiz, tem tudo lá. Podem operar o Mirassol lá, pode operar outro. Eu tô torcendo dessa borrazinha que sobrou aí na Copa do Brasil, porque tem um monte de time ruim, desgraçado, que não deveria estar aí, mas estão tão de penetra, não é tão porque tão de penetra, porque o cruzamento favoreceu, não sei o quê. Eu vou torcer para que seja Palmeiras e Mirassol a final disso aí, para tentar ter um pouquinho de alegria nessa Copa do Brasil, porque tá chato já essa Copa do Brasil.
1: Palmeiras e Mirassol.
4: Palmeiras e Mirassol pra ser a final.
1: E aí, Robério? Palmeiras e Mirassol.
3: Aí não, já tem Corinthians
1: que
3: vai jogar.
1: Que é o maior time de São Paulo, né?
3: Tem Atlético Paraná.
1: É o time do Brasil.
3: É. O Palmeiras tem o melhor plantel, mas tem muito time que ainda tem condições de brigar, né?
1: Exatamente. Olha, então confirmando, Cruzeiro e Chapecoense agora, daqui a pouco, 7 da noite, 7h30 tem Grêmio e Mirassol, e às 21h30, dois jogos, Fluminense e Vasco, Fortaleza e Palmeiras se enfrentam hoje, e amanhã vamos estar discutindo com relação aos resultados, né? E quem passou aí para a próxima fase da Copa do Brasil. 18h30, um abraço aqui ao nosso querido Cláudio, né? O Tato tem um projeto muito bom, muito importante, cara guerreiro, né? Aí do projeto da Uzeme. Mandou aqui, boa noite, Marcelo, um abraço a você, Orlando.
0: Beijo, por esse grande irmão.
1: Programa. Um abraço ao grande Cláudio Tato, que não perde programa.
0: Esse

0: Marcelo, um abraço a você, Orlando, beijo, por esse grande irmão. Programa. Um abraço ao grande Cláudio Tato, que não perde programa.
1: Esse é um irmão.
0: Aos Tongues Barrancos ali, tá?
1: Amigo presente. Da bola, ele, professor Roberto. São os verdadeiros guerreiros e muitos que tem por aí. Deus abençoe a eles e cuide da vida deles, porque o que esses caras trabalham na vida pessoal, o que esses caras gastam do bolso, o que esses caras ajudam na formação, na verdade. Salvação de vários desses meninos, que os pais às vezes não têm condições, não têm tempo, não têm como estar com essas crianças, com esses jovens, e é eles que estão. Quantas vezes eu já vi Tato metendo a mão no bolso para dar um transporte para um garoto desse treinar. Então vocês são as verdadeiras hierarquias de Itabuna, Tato. Um beijão para você e todos.
0: Parabéns
1: que
0: pelo
1: fazem
0: trabalho.
1: Como você.
0: Verdade, parabéns pelo trabalho aí, grande meu amigo Tato, né, o Cláudio Tato aí, que faz parte desse projeto aí da UZEMI. São 18h31, na boa, 18h31, abraçar aqui o nosso amigo advogado Thiago Leal, torcedor do Vasco da Gama, disse que hoje tá Vascão, não é isso, meu filho? Disse que hoje Vasco da Gama 3-0 no Fluminense, você acredita, Tony, você com o Vascaíno?
2: Acredito.
0: Você é Vascaíno, né?
2: Sou.
0: 3-0, é. Eu também, eu tenho uma caidinha assim pelo Vasco do Rio, né, enfim, porque tem estádio. O Vasco tem estádio, é o único clube do Rio que tem estádio. Né?
1: O Corinthians está na Copa do Brasil?
0: Está aqui, amanhã vai lascar lá em banda o Internacional, 3-0, com toda humildade. Não, com toda humildade, perdeu 2-0 lá.
1: Os dois estão fora.
0: Olha, perdeu 2-0 lá no Rio Grande do Sul e com toda humildade, amanhã, mente 4, eu não comemoro e nem venho fazer o programa na sexta-feira.
1: Não, então pode vir, Roberto.
0: Olha, 18,
1: ele não vem não.
0: Olha, 18.

0: projeto muito importante aqui em Itabuna. Muito obrigado aí pelo carinho da audiência, hein? 18h33, vou faturar, meu filho. Vou logo faturamento do retorno. Vamos discutir aqui com relação à seleção itabunense, que joga amanhã, hein? Amistoso em Jussari. Também o campeonato Interbairros, com 6 jogos decisivos, onde passam aí mais 5 seleções para compor aquelas 22 que já tem, já está na próxima fase. E também vamos falar aqui com relação ao futebol pela Bahia.
1: Desde... Marcelo!
0: Opa!
1: Se eu lhe fazer um pedido aqui, sim, e uma interrupção, para aproveitar que estão juntos lá em Bom Jesus da Lapa, revendo pessoas, orando, né, se purificando e certamente trabalhando também prol política, prol seus partidos, prol seus mandatos, suas campanhas, eu queria aproveitar e fazer um pedido aqui de troca de favor ao meu amigo Helder, querido amigo Helder, um jovem, um cara com uma mentalidade muito avançada, com muita lenha a queimar aí para o bem da nossa região, que é prefeito atualmente de Itaju do Colônia, que vai disputar intermunicipal mandando jogos em Lomanto Júnior, que Marconi, que está aí junto com ele, que é o, como é a frase de Marconi aí, sempre
0: lutando, aqui lutando pela, região do Cacau,
1: Aqui da equipe. E Marconi, que tem uma relação muito próxima mesmo, muito mais forte com o Helder do que eu, e que estão lá junto, que aproveitem, né? Para que tem, já que tem 80% da cidade, da região, que não entraram no intermunicipal, para que Marconi, que Helder, que Gel da farmácia, que foi atleta, amador, profissional, de muita qualidade, por sinal, tive o prazer de jogar junto, de ser treinador dele. Esse pessoal todo aí, o Reinaldo aqui de Itapé, Orleans de Jussari, o Zé lá de São José da Vitória, que esse pessoal participe com a boa, pra boa estar levando o intermunicipal aos eleitores, a população dessa região. Então, que vocês procurem entrar em contato com o departamento de marketing da boa, não espere que os profissionais que aqui trabalham batam na sua porta parecendo que está pedindo esmola, porque é um produto de alta qualidade, de alta necessidade para a região do Cacau. Já que a pessoa, que o morador dessas cidades que não entraram, que muitos moradores, como de Itaju do Colônia, não vai poder se deslocar até Lomanto Júnior, quando nada, tenha o prazer de ouvir os jogos pela boa. Verdade. A boa está aqui de braços abertos,
0: e ao fazendo lado, sua parte. E ao lado do Intermunicipal, bem lembrado aí, só lembrando também aqui, que a partir dessa semana, amanhã, né, amanhã é quinta, né, sexta-feira, vamos estar trazendo aqui as seleções da região que participaram já do Intermunicipal, fizeram história no Intermunicipal e que não estão no Intermunicipal. E quem está na região inscrita para a competição. A partir de amanhã vamos estar trazendo aqui, debatendo também o porquê dessa cidade não está participando, o porquê daquela cidade que está participando. Então aqui, a partir de amanhã, com fé em Deus.
1: De Itamaraju a Santo Antônio de Jesus, deve ter 10, 12.
0: É verdade. E eu fiquei sabendo que lá embaixo só tem Itamaraju, né? Daqui a pouco a gente fala com relação a isso. É só. Olha, 18h37, fatura aí, meu filho. Fatura aí, vou tomar um café, volto já já.
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0: São 18 horas e 41 minutos na boa, 18h41. Estamos de volta aqui com o Esporte da Boa até as 7 da noite. Aqui você fica sabendo de tudo com muita informação do esporte, em especial o futebol, hein? Abraçar aqui o nosso querido Tony Nambu, grande Tony, torcedor do Fluminense, não é?
1: Meu primo.
0: É, grande Tony. Bota agora a caixa de som ali na janela, né? E quem passa ouve a boa aqui pertinho, né, de nós. Grande Tony Nambu, né? Olha, guarda minha princesinha aí, viu? Guarda aí na garagem, deixa aí guardadinho.
1: É o golzinho?
0: É o golzinho. Vou buscar esse negócio, vou buscar esse malandrinho aí, viu? Deixa guardado aí o meu golzinho. Olha, são 18h42. 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Olha, 18h43. Amanhã, a seleção itabunense, Orlando, Roberto e ouvintes, faz um jogo amistoso, preparativo, visando o campeonato intermunicipal. Muita gente perguntando, Marcelo, por que amanhã? Não é? Esse amistoso lá em Jussari, meio de semana, comércio aberto, enfim. E a informação que eu tive é que esse amistoso vai ser amanhã, né? Porque todo mundo sabe que o campeonato começa daqui a, vamos botar uma semana e meia, 8 arbitral, na 16 já começa o campeonato. Então, se caso uma partida como essa, vem algum jogador se machucar, enfim, terá mais tempo a se recuperar. Essa é a informação que eu tive desse jogo não ser no sábado, no domingo ali, enfim, e ter pouco tempo. Mas, inclusive, a proposta que o Orlando fez aqui, que o próprio Roberto também, a gente aqui, fez com relação a por que não fazer esse amistoso ali em Itajuípe, onde será o mando de campo da seleção Itabuna. É a questão do deslocamento desse combinado lá de Jussari. Né? E por isso esse jogo vai ser lá naquele campo, logo na entrada da cidade, aliás, no campo novo que tem lá em Jussari, né? não vai ser naquele campo da entrada, tem um outro campo dentro da cidade, só que menor, né? É um mini estádio para esse amistoso preparativo da seleção de Itabuna. Até quando, Robério, também Orlando?
2: É bom informar, é bom informar principalmente para as autoridades de Itabuna que Itajuípe será mando de campo da seleção de Itabuna só por 3 jogos, né?
0: 3 jogos.
2: Então, é uma sem teto, coitada.
0: Verdade.
2: Não uma é vergonha. Uma vergonha pra quem tem vergonha na cara. A capital
0: essa região
2: é Itabuna, aqui, dessa região aqui, não tem. Tem sua seleção, é uma andarila sem teto.
0: É verdade. Só 3 datas conseguiram, viu, Robério? É bom você lembrar, por conta que lá vai começar o campeonato Interbairros da cidade.
3: Rapaz, você vai dizer, viu?
0: E aí,
2: um monte sem vergonha, mano.
0: E aí liberaram apenas para 3 datas, que são os 3 jogos que a seleção Itabuna faz em casa. E aí depois disso aí, meu filho, tem que procurar um teto. Complicado, né, Roberto?
3: Tá muito, muito. Rapaz, tudo contra o melhor trabalho dos últimos tempos.
0: Exatamente.
3: Tem que ter força, viu?
0: Eita.
3: Conspirando contra o melhor trabalho dos últimos tempos. Tudo conspira contra os caras. Se tiver força, meu irmão, ora aí, viu? Tá complicado. Será que dava tempo desses 3 jogos pra fazer a reforma lá do... Voltando ao passado. Do Kaique.
2: Kaique, Roberto, porque não tem condições técnicas de jogar. Não pense só que é o negócio do vestiário. O exemplo, para que você faça seu comentário, está assim, ó. Qual foi o dia, Marcelo, todo dia que solta a programação, ou seja, a seleção, como você falou aí, a melhor organização dos últimos tempos, passa direto aqui a programação. Qual foi o dia que você viu dizer assim, a seleção treina no Caíque? Nenhuma. Não. Sabe por quê? Porque a comissão técnica, a direção, os atletas têm juízo. Lá não tem mais grama sintética. Lá é cimentão. É barrocão, é buracão. É bacião. É chiqueirão.
0: É complicado, Roberto. Complicado. Não é? É o que falou Orlando aqui. É o piso. O piso não tá dos melhores para jogar intermunicipal.
2: Não tá dos melhores nem para ter uma pelada.
0: Complicado, né? Aí lá na frente, como é que fala? Aquela campeã lá de cima, o nome daquela seleção?
2: Maraju?
0: Não, K, que jogou Nino, que foi...
2: Castro Alves. Maraju tá lá, Carijé tá lá, Nino tá lá, tá todo mundo lá.
0: Vai reclamar ou não? Vai reclamar para jogar no Caíque. Vai jogar no Caíque, do jeito que tá ali.
3: Não tem isso. Então,
2: mas quem vai reclamar?
3: Quando
2: quem tá investindo.
0: Não entendi.
3: Qual o campo saindo de Itajuípe?
0: Não, Itajuípe faz 3 jogos, classifica, não é? E aí vai partir pra onde? Borarema, que não tem seleção, que não botou
2: esse ano.
0: Itapé, São José da Vitória.
2: Ilhéus, que também deve estar fechado, Mário Pessoa, porque é normal.
0: É, ali.
2: Trabalhei lá já três vezes nos últimos 5, 6 anos. Sempre fechado.
0: Ali não existe. Não existe ali.
3: Ali é pra ir pra Borarema ou São José da Vitória.
0: É mais próximo aqui.
2: É melhor jogar ali na Ceplaca.
3: Aonde?
2: Ou na faculdade ali, ó.
0: Na UESC.
2: Na UESC.
0: É.
2: Lá é campo. Aí faz a portaria cá na entrada. Pronto, acabou. Tem arquibancada lá, tem vestiário, tem campo bom, tem tudo lá.
0: Amador mesmo, né?
2: É amador mesmo. Não tem valor, não tem respeito de ninguém mesmo.
0: Agora é uma vergonha realmente, rapaz. A gente tem uma seleção 8 vezes campeã.
2: Olha.
0: Viu, Roberto? 8 vezes campeã.
3: Olha só.
0: Rapaz.
3: Eu não queria me meter nisso. Mas
0: tem que se meter, tem que falar, fala.
2: Você é uma autarquia,
0: Romero. Você é mais rodado que eu aí, não é? Em termos de transmissão e tudo. Então tem que falar, né?
3: Não, só vai, pô. Eu mando um abraço aqui, meu porteiro número 1, Cosmino. Ele falou: você tem razão. Quando chego logo lá, já vem, que ele é formador de opinião.
0: Esse abraço é pra deixar 10 minutinhos, né? Pra poder cortar bem.
3: Quando entrar, não deixar eu entrar atrasado. Não, ele é formador de opinião e a gente tava conversando, após que eu saí da aula e tava conversando. Só vem a pontuar tudo que eu falei, pô. É. Gestão Ricardo, gestão pai de Ricardo, gestão. O atual, 2 vezes, ele já vai para quase 8 anos, 6 anos. E o descaso dos prefeitos, não só os secretários, mas como os prefeitos. E daí para pior. Eu acho que a gente já deveria ter que acabar logo o interbairro, acabar logo tudo, porque também não tem condições. Se você de sã consciência, não tem condição de disputar interbairro nos campos aí, não.
2: Vai jogar no campo dessa placa, é melhor acabar.
3: É.
0: É complicado.
2: Complicado. Jogar em ferrada, é melhor acabar.
0: E aí eu volto aqui o que o Orlando falou essa semana. Nós não demos sorte de pegar um prefeito aqui que gostar de futebol. Ou esporte no geral. O esporte no geral, não demos sorte. Não deu. Aquele que realmente que abraçou a bandeira esporte, nunca tivemos.
2: Nunca teve, rapaz. Nunca

0: O esporte no geral, não demos sorte. Não deu aquele. Ah, mas aquele, deu, não, aquele que realmente que abraçou a bandeira esporte, nunca tivemos.
1: Nunca teve, rapaz, nunca teve.
0: Então a verdade tem que ser dita. Não é? Tipo, eu sinto sempre o exemplo nas minhas reuniões, tipo do o Jânio lá de. Foi de Porto? Jânio Natal.
2: É, né? De duas cidades que ele vai, Porto Seguro. Porto
0: Seguro e... aquela meiada ali. Então, nós nunca tivemos o Jânio daquilo aqui pra. Depois você tira por aí. Olha quantos anos tem, o estádio aí. Ah, Marcelo, mas porque o cara que era dono da empresa teve um problema lá com ele, tá? Sim, mas e aí? Mas vai esperar até quando?
1: Ô Marcelo, você se deu
0: da um China, exemplo uma dessa?
1: E Roberto, pra que exemplo mais bonito do que Santo Amaro? Porque eu disputei, eu acho que o meu primeiro intermunicipal foi 79, por aí assim. Santo Amaro disputava intermunicipal. E até hoje Santo Amaro disputa intermunicipal. E é uma cidade que tem bairro em Itabuna que é maior do que Santo Amaro.
0: E outra coisa,
2: Maro.
0: E outra coisa, Orlando e Roberto e ouvintes. A gente observa aí no jogo do Intermunicipal, tô falando já do Intermunicipal aqui, que é o debate, de prefeitos irem para treino, de prefeitos irem para os jogos, acompanhar a seleção, ir para vestiário daquela
1: parte. Principalmente é para ganhar duas.
0: Exatamente. Intermunicipal. Não é? Dá o apoio. Mas porque seleção amador tem que ter o apoio do.
1: Mas seleção cara de pau.
0: Tem que dar o apoio. Mas aí...
2: Na verdade, ô Marcelo, que eu acho que já deveria providenciar logo um lugar que possa ficar logo. Porque disputar três jogos lá e mudar para outro lugar, procurar logo
0: o Gerson. A questão toda é o tempo. A federação tem. Ela exige. Que seria até ontem. Seria até segunda-feira. Que já é sábado o arbitral, para poder botar na tabela.
2: Você tá vendo aqui, rapaz, eu abri aqui, ó, cadê a federação? Ah. Sabe quem entrou agora em cima da hora?
0: Sim.
2: Santa Bárbara, você não sabe de nada.
1: Isso é aventureiro, aqui, é um monte de seleçãozinha aventureira.
2: Como quer, é que ela dá período, prazo, uma seleção entra agora?
1: As porcaria que entra um ano, passa 10 sem entrar. Verdade,
0: eu olho aqui, assim, você vai ver na tabela, sempre aquele nome lá, local a definir. Tenha certeza. É. Você pega a tabela, você vai ver.
2: O estádio a definir?
0: A definir. Local
2: a
0: definir.
2: O início do Interbairro 2026, cada vez mais próximo, seleção aumenta o ritmo de contratações para a disputa da competição. Não estava nem escrito, agora já está. Aumenta o ritmo de treinamento. A Liga Barbarense de Futebol escreve novos reforços. Está escrevendo agora.
0: Tenha certeza. Olha, tenha certeza. E aqui eu falo. De conhecimento, a federação falou assim: olha, vem aí, cata aí, você tem que participar. Você tem que participar. Tá devendo aqui alguma coisa? A gente vai parcelar.
1: Como é o nome daquela da nossa amiga lá de feira, lá? Sua mãe de santo lá?
0: A mãe Naninha.
1: Naninha. Um guia de mãe Naninha bateu aqui na minha cabeça. Que vocês tenham certeza. Que é, e Guaraci se prepare, que. Eu tô batendo aqui na testa, é o guia que tá me dando as pancadinhas. Não vai iniciar dia 16, como vocês estão pensando.
2: Não, não vai.
1: Vai mudar lá para dia 24, 26, você vai ver.
2: Não. Pode não. Não pode não, cara, calendário.
1: Calendário? Tem até dezembro. Só tem.
2: E como é que. Ô Orlando, como é que vai entrar o bordeirozinho por baixo do juiz, do pessoal que tá sem trabalhar, tá doido?
1: O nosso amigo Jailson já tá duro, que já não tem jogo nessa rodada.
2: O delegado, tem um bocado de gente sem fazer nada.
0: Gente, que é gente, na abertura. Não, é outra coisa, já tem
1: hotel. Faz uma semaninha a federação, faz um
0: vaso. Já tem hotel definido aí pra equipe da federação, né? Já tem hotel, que vem todo mundo. Vem até o porteiro do porteiro pra acompanhar a abertura.
1: Fazer o quê, querido?
0: Só Deus sabe, não é?
1: E a boa, tá presente? A difusora tá presente?
0: Com fé em Deus.
1: A Nacional tá presente?
0: Não tá. A Globo, a Sociedade. Com fé em Deus. Olha.
2: Mas não, vamos lá.
0: Roberto, deixa eu falar uma coisa pra você. Nós ganhamos realmente ouvir. Tava retada ela. Ela falou assim: até que enfim, um filho lembrou de mim. Um filho lembrou de mim dessa equipe de esporte da boa. Mãe Naninha em Frei Santana. Mandou aqui, ó. Tô ligada. Até que vi um filho da equipe de esporte lembrou de mim.
1: Amém.
0: Naninha, um abraço.
1: Mãe Naninha, na noite.
0: Ô, minha mãe.

0: Minha mãe, Naninha. É verdade. Naninha do Gando. Ah. Olha, 18h55 na Bahia. Então,
1: é o quê, rapaz?
0: É Naninha.
2: Ô, oh, né? Minha mãe, Naninha. É prima
0: mãe.
2: De mãe menininha, né?
0: É tia mãe menininha, mãe Naninha. Né? Por conta, botou aqui, por conta disso, vou em Itabuna no final de semana, ó. É. Vai conhecer o clube dos amigos. Quando tiver um negocinho aí, chama ela.
3: Já vem que acredito.
0: Olha, o Roberto, tô confirmando, amanhã, 15 horas, a seleção de Itabuna faz amistoso em Jussari, amistoso preparativo visando o campeonato intermunicipal, né? E aí o Ronaile já vai realmente, enfim, já testando alguns jogadores ali ainda, enfim, para o dia 16. O Orlando já falou aqui que não vai ser 16, né?
4: Eu acho, né? Que mais Naninha me deu toque aqui.
0: É que Naninha falou assim, ó.
2: Não falou nada.
4: Eu vou ligar para Pai Santana para ver o que o Pai Santana me diz.
0: Sim, Pai Santana apareceu, não?
2: Rapaz, sumiu.
0: Sumiu? Vou entregar ele a Naninha, viu?
2: É.
0: Ele apareceu.
2: Eu liguei para ele e falei assim, tô no hospital. Eu falei, tá internado? Não, mas você não tinha aposentado.
0: Exatamente, é. Um abraço aí ao grande Pai Santana. Então, vamos aguardar, né, esse amistoso amanhã e à noite, com fé em Deus, vamos estar aqui já debatendo com relação a esse amistoso preparativo da seleção itabunense. E só pegando aqui o gancho do nosso querido Orlando, Roberto, eu vou falar com você. Eu não tenho também muita convicção, certeza que começa a exercer, não. Tá na tabela. Eu também não tenho, não, meu filho.
1: Tu já tá na tabela? A tabela não saiu.
0: Nem tabela saiu. Tá lá divulgando que
2: é 16.
4: Dia 8. E ó, antes que o tempo esgote aí, é dando uma notícia, principalmente para Robério, pode estar pintando bomba aí, a janela tá aberta. No futebol baiano, para o futebol baiano, um jogador que eu falei para vocês aqui que tem muito potencial, e há 2 anos atrás teve para vir para o Vitória e não veio, estava hoje em Salvador, numa clínica, me mandou foto, numa clínica pela manhã, e à tarde me mandou uma foto sentado numa pedra na beira-mar, na Bahia de Todos os Santos, não mostrou a lata, só mostrou as costas, como que diz assim, se mata aí, Landão, como ele me chama.
0: Ô, Roberto,
4: Zé Gatinha, então não será surpresa pra mim se Zé Gatinha,
0: assinado
4: do Fluminense de Feira, ser emprestado para Vitória ou Bahia.
0: Olha aí, Roberto, já ia perguntar. Conte logo que você não é baú, né?
2: Conta
0: logo aí se você não é baú. Então, Zé Gatinha, que fez um bom campeonato baiano pela equipe do Fluminense, pode aparecer nesses clubes aí, não é? Enfim, vamos aguardar. Olha, pode fechar aqui, campeonato de bairros, confirmando aqui, tem 5 jogos, no final de semana, estou confirmando aqui, São Lourenço e Nossa Senhora das Graças, com fé em Deus, né? Se Deus permitir, eu vou estar no São Lourenço lá, abraçando meu amigo Zé Humanidade. Você conhece Zé Humanidade, meu filho?
3: Demais.
0: Conhece, né? É o jacaré, que todo mundo vai lá procurar carne de jacaré, só que não acha, não. Ele fala que não tem carne de jacaré lá, não. Ninguém vai comer jacaré lá, não. São Lourenço, Nossa Senhora das Graças, 9 horas da manhã. Santo Inês Monte Cristo, lá no Santo Inês. No São Pedro e Vila Zara. Em Ferradas, com certeza aqui o nosso querido Orlando, com fé em Deus, vai estar presente. Né? E Rua de Palha e Silvão Palmeiras jogando também em Ferrada. São 2 jogos lá, hein? Um começando às 9, outro às 11 horas da manhã. São 2 jogos lá em Ferrada. Aí vai terminar por último aqui, né? Lá para as 14 horas mais ou menos. Mas com fé em Deus, vamos estar aqui no São Lourenço, Nossa Senhora das Graças. E o Orlando vai estar, né, com fé em Deus, acompanhando Ferradas, não Ferradas.
4: Você deu ênfase aí ao São Pedro e me bateu uns arrepios de frio aqui.
0: São lembrando Pedro e Lazara. Grande guerra.
4: Quando eu ia No São Pedro buscar, ou às vezes tomar um café, ou às vezes comer uma mocotosada na casa de Alain Bahia, na casa do Dona meu Adélia, querido Guerra. Um beijo para essa família maravilhosa aí, um beijo para todo São Pedro. E você, domingo, me mande várias
0: informações
4: lá de de
0: Nossa das Graças e
4: Nossa São Lourenço. Das Graças, São Lourenço, fotos lá com o professor Paulinho, com todos os amigos de lá de Nossa Senhora da Graça e do São Lourenço.
0: Beleza, então. Roberto, forte abraço, meu irmão.
2: Valeu, fica com Deus até amanhã, se Deus quiser.
0: Até amanhã, se Deus quiser.
4: Abraço. Roberto, beijo na família. Outro. Aí, meu filho.
0: É isso. Valeu, aí. Sim, aproveitando aqui, só abraçar a dona Adélia, né, que é a mamãe aí do Alan Bahia, e do nosso querido saudoso, o Alan, o nosso querido Gué, né, aí no São Pedro. Ó, dá tempo pra nada, lembrando que amanhã cedinho tem, às 5 da manhã, o nosso Rivamar, já recuperado da garganta, às 7 da manhã, tem a missa, hein? A missa direto da Lapa. É transmissão com o nosso querido Hélio Fonseca. 9, Cláudio Roseno. Meio-dia, Walter Machado. 1 hora tem o pequeno polegar, o homem de 1,80m. O querido Ney Amaral. Ney Moreno, rapaz. 14 horas tem Bebeto Oliveira. E amanhã, com fé em Deus,
4: voltamos aqui. Ney Moreno, namorador.
0: Garanhão danado. A gente volta aqui com fé em Deus, com o Esporte da Boa. Todos um abraço, boa noite.
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0: Está no ar a Voz do Brasil. As notícias do governo federal que movimentaram o país no dia de hoje.
1: Olá, boa noite.
2: Boa noite para você que nos acompanha em todo o país.
1: Quarta-feira, 5 de agosto de 2026.
2: Vamos ao destaque do dia.
1: Lei consolida regras para o transporte rodoviário de cargas no país.
2: E estabelece o pagamento do piso mínimo do frete a motoristas. Gabriela Noronha.
3: A lei estabelece prazo de até 30 dias úteis para o pagamento do frete. Também estão previstas punições mais duras para empresas que contratarem fretes abaixo do piso mínimo.
1: Educação.
2: Desempenho de mais de 30 milhões de estudantes brasileiros passa por avaliação.
1: Divulgados os dados do Índice de Desenvolvimento da Educação Básica. Jéssica Gonçalves.
4: O IDEB permite acompanhar o desenvolvimento da educação básica brasileira. Os dados indicam a evolução da aprendizagem e a estrutura da rede de ensino.
2: E professores podem participar do Banco de Avaliadores do Programa Nacional do Livro e do Material Didático.
1: Eles vão ajudar a escolher as obras que irão para as salas de aula da Rede Pública de Ensino. Luciana Colares de Holanda.
5: Hoje são cerca de 20 mil profissionais cadastrados e os avaliadores são capacitados para atuar na avaliação das obras.
2: Hoje, na apresentação da Voz do Brasil, Mariana Jungmann e Luciano Seixas.
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2: Agora é lei. Estão em vigor novas regras para o frete dos caminhoneiros.
1: A lei trata do pagamento mínimo pelo transporte e medidas de fiscalização e punição em caso de não cumprimento.
3: A nova lei consolida regras para o transporte rodoviário de cargas no país e estabelece o pagamento do piso mínimo do frete a motoristas, com metodologia de cálculo pela Agência Nacional de Transportes Terrestres, a ANTT. Guilherme Boulos, ministro da Secretaria-Geral da Presidência, falou sobre a medida.
6: O piso do frete é o valor mínimo que um caminhoneiro, sobretudo um caminhoneiro autônomo, que trabalha para levar mercadorias e abastecer o povo brasileiro nos quatro cantos, é um valor mínimo que ele tem que receber por frete, por viagem que ele faz, por entrega que ele faz.
3: A lei estabelece ainda prazo de até 30 dias úteis para o pagamento do frete, além da atualização da tabela a cada 6 meses. Também estão previstas punições mais duras para empresas que contratarem fretes abaixo do piso mínimo, com multas que podem chegar a R$1 milhão. E para que seja cumprido o piso, o texto determina a obrigatoriedade da apresentação do Código Identificador da Operação de Transporte, CIOT, antes do caminhão iniciar a viagem, o que também impacta na fiscalização, como explica o ministro dos Transportes, George Santoro.
7: O CIOT também é um mecanismo de combate ao comércio ilegal de mercadorias, ao comércio feito sem nota fiscal. Ele vincula todo o transporte de mercadorias aos documentos eletrônicos fiscais.
3: Originalmente publicado como medida provisória, o texto passou por uma série de mudanças no Congresso Nacional, sendo aprovado no Senado em julho deste ano. Com a sanção, o texto vira uma regra permanente. Reportagem Gabriela Noronha.
2: Desempenho de mais de 30 milhões de estudantes brasileiros passou por uma nova avaliação de aprendizagem.
1: Foram divulgados hoje os dados mais recentes do IDEB, o Índice de Desenvolvimento da Educação Básica, e também as médias em português e matemática do SAEB, o Sistema de Avaliação da Educação Básica.
2: Os índices consideram os anos iniciais e finais do ensino fundamental e também do ensino médio na rede pública e privada.
1: O resultado foi anunciado pelo Ministério da Educação.

0: situação. Confira os detalhes na reportagem de Jéssica Gonçalves.
1: Para calcular o IDEB, que é o Índice de Desenvolvimento da Educação Básica, o MEC utiliza as taxas de aprovação coletadas pelo Censo Escolar, junto com o desempenho dos estudantes em língua portuguesa e matemática no SAEB, o Sistema de Avaliação da Educação Básica. O IDEB permite acompanhar o desenvolvimento da educação básica brasileira. O cálculo é feito por meio de uma escala que vai de 0 a 10. O índice dos anos iniciais do ensino fundamental passou de 6 em 2023 para 6,3 em 2025. Na rede pública, a pontuação foi de 5,7 para 6,1 em 2 anos. Para os anos finais do ensino fundamental, o IDEB nacional subiu de 5 para 5,3. Na rede pública, o indicador alcançou pontuação 5 contra 4,7 em 2023. No ensino médio, o IDEB passou de 4,3 para 4,5. Os dados indicam a evolução da aprendizagem e a estrutura da rede de ensino, que atende mais de 30 milhões de estudantes em todo o território nacional. Para o ministro da Educação, Leonardo Barchini, os resultados apontam qual deve ser a prioridade daqui para frente.
2: Toda a estratégia do Ministério da Educação, que é demanda do Plano Nacional de Educação aprovado em abril deste ano, é que a gente tenha um foco especial na aprendizagem.
1: Já o SAEB, o Sistema de Avaliação da Educação Básica, é aplicado a cada 2 anos para medir o desempenho de estudantes da educação básica por meio de testes e questionários. Em uma escala que vai de 0 a 500, no 5º ano do ensino fundamental, a nota em português passou de 207 para 215 pontos. Em matemática, de 218 para 227. Já no 3º ano do ensino médio, em português, o resultado foi de 269 para 272. Em matemática, de 263 para 268. Em 2025, foram avaliados quase 6 milhões de alunos em mais de 70 mil escolas. Reportagem Jéssica Gonçalves.
3: Estudantes que participam do processo seletivo do ProUni, o Programa Universidade para Todos, podem conferir o resultado da segunda chamada.
0: O prazo para os pré-selecionados comprovarem as informações da inscrição começou hoje e vai até sexta-feira da próxima semana, dia 14.
3: A documentação exigida para essa comprovação deve ser apresentada diretamente na instituição de ensino superior para a qual o estudante foi pré-selecionado.
0: O resultado pode ser acessado pelo portal Acesso Único ao Ensino Superior, em acessounico.mec.
3: O Ministério da Educação chama professores e especialistas de todas as regiões do Brasil para participar do Banco de Avaliadores do Programa Nacional do Livro e do Material Didático.
0: O programa é responsável pela distribuição de livros para estudantes e professores da rede pública de ensino. As obras são renovadas a cada 4 anos.
3: Confira na reportagem de Luciana Colares de Holanda.
4: Professores e especialistas de todo o país podem participar da escolha dos livros que vão para as salas de aula da rede pública de ensino. Estão abertas as inscrições para o Banco de Avaliadores do Programa Nacional do Livro e do Material Didático, o PNLD. Os selecionados vão avaliar as obras inscritas nos editais do PNLD Atos Finais, voltado às obras didáticas, e do PNLD Literário Equidade, destinado às obras literárias. Nessa etapa da seleção, terão prioridade professores de língua portuguesa, matemática, história, geografia, ciências, arte, educação física e língua estrangeira, pedagogos e profissionais formados em letras, com foco em literatura e formação de leitores, também terão preferência. De acordo com Anita Stefani, diretora de apoio à gestão educacional da Secretaria de Educação Básica do MEC, hoje são cerca de 20 mil profissionais cadastrados. O banco é atualizado constantemente e os avaliadores são capacitados para atuar na avaliação das obras.
5: Essa capacitação busca garantir que todos os participantes utilizem os mesmos referenciais durante a análise e utilizem, né, de uma forma correta as fichas de avaliação, contribuindo para a qualidade técnica.
4: A participação no Banco de Avaliadores do PNLD é voluntária e gratuita. E a diretora de apoio à gestão educacional, Anita Stefani, explica que os profissionais selecionados no processo de avaliação pedagógica têm acesso a diferentes oportunidades. oportunidades de aprimoramento e reconhecimento.
5: Ao avaliarem as obras, eles estão também se formando como analistas de materiais didáticos e críticos em conteúdos, seja para a elaboração de materiais para os seus estudantes, quanto para a aplicação dessas obras didáticas na sala de aula.
4: Para se inscrever, basta acessar a página da Plataforma de Avaliação Pedagógica do PNLD no endereço pnld-avaliação.mec.gov.br e preencher as informações de perfil profissional. É preciso ter diploma de licenciatura plena ou de magistério reconhecido pelo Ministério da Educação e concluir um curso obrigatório disponível na própria plataforma. Reportagem Luciana Colares de Holanda.
0: E atenção para os prazos do Exame Nacional de Desempenho de Estudantes, o ENAD 2026.
3: Os inscritos para os cursos de bacharelado e tecnologia que tiveram o pedido de atendimento especializado negado podem recorrer da decisão até sexta-feira, dia 7 de agosto.
0: O recurso deve ser enviado pelo sistema ENAD, com a documentação que comprove a necessidade de atendimento, conforme as regras do edital. O resultado da análise será divulgado em 14 de agosto.
3: Um atendimento especializado é destinado aos participantes que necessitam de recursos específicos para realizar o exame.
0: As provas do ENAD 2026 para os cursos de bacharelado e tecnologia serão aplicadas no dia 29 de novembro.
3: O Serviço Geológico do Brasil faz o monitoramento das bacias hidrográficas brasileiras. Isso quer dizer que ele monitora a subida e descida dos principais rios do país.
0: O trabalho ajuda na agricultura, previne situações trágicas relacionadas a enchentes e orienta prefeituras em situações de seca, por exemplo.
3: Este ano, o Serviço Geológico do Brasil também faz parte do grupo de órgãos federais que está atuando no painel do El Niño e vem acompanhando e divulgando boletins sobre os impactos do fenômeno climático.
0: Sobre tudo isso, nós conversamos mais cedo com a chefe do Departamento de Hidrologia do SGB, Andréa Germano. Acompanhe. Doutora Andréa, bem-vinda à Voz do Brasil. É um prazer ter a senhora conosco aqui. Vamos falar então de El Niño, né? O Serviço Geológico do Brasil divulgou algumas previsões para as principais bacias hidrográficas do país para os próximos 3 meses. E aí eu queria começar então falando por região, começando aí pela região norte e, né, Amazônia. Os principais rios, pelo que eu já dei uma olhadinha, ainda estão nos níveis normais, mas já em situação de vazante. O que a gente pode esperar para os próximos 3 meses?
6: Muito obrigada pelo espaço. O Serviço Geológico do Brasil agradece. O Serviço Geológico do Brasil é uma empresa ligada ao Ministério de Minas e Energia. E realmente a gente faz esse acompanhamento dos rios e monitoramento dos rios há 57 anos. Cobertura de toda a rede hidrometeorológica nacional e monitoramento de níveis de rios e volume de chuvas. A região norte hoje está nesse período, como você falou, já de vazante, né? Na sua normalidade, em todos os rios, na sua normalidade. E assim, o que preocupa é esse atraso do início das chuvas. Isso pode prejudicar aí a vazante, no caso, não ser mais crítica, né? Então, assim, esse atraso do período de chuvas realmente é hoje a nossa preocupação, mas por enquanto na sua normalidade. A gente faz simulações, né, para caso não chova, caso chova, então a gente vai tendo esse acompanhamento diariamente num cenário de 3 meses para poder também ter providências, a Defesa Civil tomar providências logísticas para as ações do norte.
0: Quer dizer assim, se a gente já está com os rios em vazante e as chuvas atrasaram, a gente pode ter uma baixa mais acentuada, é isso?
6: Exatamente, essa é a grande preocupação.
3: E no Nordeste há um alerta sobre os níveis dos reservatórios, né?
6: Exatamente. O SGB, ele acompanha junto com a Agência Nacional de Águas os reservatórios, né, através do sistema de acompanhamento dos reservatórios do Nordeste, também dos 9 estados do Nordeste, também em Minas Gerais. Mas a situação hoje, 5 de agosto, é de normalidade também, 50%, 51% da sua capacidade, né? Então a gente está mantendo esse percentual desde abril. Então ainda não é uma preocupação a região Nordeste.
0: Muito bem, então vamos falar agora de Sul, onde o El Niño talvez seja a região onde talvez a gente já esteja sentindo essa questão do El Niño de maneira mais intensa, né, mais acentuada. Já há problemas de cheias e transbordamentos. Como é que deve ser o próximo trimestre por lá, onde o alerta é maior?
6: E como você falou, né, a previsão de chuvas acima da média do El Niño pode levar muitos os rios, já materializado agora no mês de julho. Tivemos muitas inundações. Para você ter uma ideia, mês de julho no Sul, na região do Rio Grande do Sul, em média chover 130 milímetros, a gente teve localidades com 430 milímetros, provocando então grandes impactos aí de inundação. E a preocupação geralmente é essa, de o solo já está muito úmido e ainda esse aumento das chuvas na região sul poder causar mais impactos de inundações na região sul.
3: Agora, no Cerrado e Pantanal, André, onde já costumamos ter seca nesse período, o que esperar para as bacias desses biomas?
6: Então, no Cerrado, na região sudeste, em termos de chuva, os modelos meteorológicos, que nós, do Serviço Geológico, a gente não trabalha com meteorologia, né? A gente usa a meteorologia para poder explicar a hidrologia. Mas os modelos de meteorologia estão muito discrepantes, vamos dizer assim. O que a gente entende agora nesse momento, não dá para falar do cenário de chuva, mas nesse momento que realmente as temperaturas já estão muito elevadas, aí sim a preocupação é mais para a questão de incêndios florestais. Então, monitoramento de rios, ainda estamos na normalidade para
0: tudo indicando ainda que Cerrado e Pantanal, em termos de águas, devem ficar ainda dentro da normalidade.
6: Estamos já desde 2020, assim, com uma tendência de depreciação da capacidade dos rios na região do Pantanal, principalmente. Então, assim, na normalidade, já não digo que a gente já vem vivendo muito tempo isso. Então, mas não vai ser mais crítico ou menos crítico este ano especificamente.
0: Quando a gente fala então de mudanças climáticas, é disso que a gente fala, né? A gente vai observando uma mudança no comportamento natural, no comportamento da natureza ao longo do tempo, né? Não é só no trimestre, não é só no ano. Como a senhora disse, já vem desde 2020.
6: Perfeito, né? A gente não tem mais um Pantanal, uma região alagada há muitos anos. Então, isso realmente é um mudanças climáticas, não só o efeito de El Niño também, né? Então, isso é uma mudança climática que a gente vem evidenciando, principalmente nessa região.
3: Agora, doutora Andréia, como é que funciona esse monitoramento do Serviço Geológico do Brasil? Conta para o nosso ouvinte um pouco mais sobre como é esse trabalho.
6: O Serviço Geológico é o grande parceiro no campo e no escritório para fazer esse monitoramento, né? Além desse trabalho contínuo de monitoramento, de saber essas séries hidrológicas de longo período que nós monitoramos, a gente tem um serviço desde a década de 80, daí de realizar previsões hidrológicas, não só o momento atual, mas essas previsões hidrológicas, né, futuras. Começamos aí com bacias como Pantanal, Amazonas e o Rio Doce, que são bacias mais lentas, mas depois dos booms, dos desastres, como a gente chama aí nos anos de 2011, 2012, 2013, a gente começou a fazer sistemas de previsão hidrológica em bacias mais rápidas e também com o advento também do todo um monitoramento automático muito mais especializado, né? Então, assim, o que a gente faz? Além desse monitoramento do campo, a gente no escritório recebe essas informações automáticas que vêm por satélites, né? Então, de hora em hora a gente está recebendo o nível dos rios, a quantidade de chuva, e rodamos modelos matemáticos, hidráulicos, hidrológicos, para fazer essas previsões. Aí você vai me dizer, então a gente consegue saber com muita antecedência se vai inundar? Depende da região hidrográfica, depende da resposta da bacia hidrográfica. Então, sim, há localidades que a gente consegue fazer essa previsão com 75 dias de antecedência, mas outras localidades, em bacias mais de alta declividade, com uma menor área de drenagem, com até 4 horas de antecedência. Mas o que permite, no caso de inundações, retirar as famílias, então, sim, permite, a gente salva vidas com esse monitoramento e com esse sistema de previsão hidrológica.
3: Muito bem, nós conversamos com Andréia Germano, chefe do Departamento de Hidrologia do Serviço Geológico do Brasil. Muito obrigado por sua entrevista aqui à Voz do Brasil.
6: Muito obrigada a vocês. Até logo. Tchau, tchau.
0: Segurança no abastecimento de água passa também pela recuperação do meio ambiente.
3: Está aberta uma chamada pública para apoiar projetos de restauração ecológica e soluções voltadas à proteção de mananciais que abastecem grandes centros urbanos.
0: A chamada foi feita pelo Banco Nacional de Desenvolvimento Econômico e Social.

0: voltadas à proteção de mananciais que abastecem grandes centros urbanos.
1: A chamada foi feita pelo Banco Nacional de Desenvolvimento Econômico e Social e deverá prever investimentos de 15 milhões e 20 milhões de reais com prazo de execução de até 48 meses.
0: As ações devem ter foco em restauração ecológica e em soluções baseadas na natureza para combater a escassez de água nas regiões metropolitanas, como explica o superintendente da área de meio ambiente do BNDES, Nabil Kadri.
2: As propostas enviadas devem incluir ações de restauração ecológico-produtiva utilizando vegetação nativa, em áreas estratégicas para proteção dos recursos hídricos, incluindo nascentes, margens de rios e outras áreas relevantes para a conservação dos mananciais.
1: Os projetos deverão contemplar regiões do Distrito Federal e entorno, São Paulo, Rio de Janeiro, Ceará, Mato Grosso, Rondônia e Acre.
0: Mariana Dias Vilas Boas, pesquisadora do Serviço Geológico do Brasil, fala sobre a importância da recuperação e preservação de mananciais que abastecem grandes cidades.
3: Com a ampliação da vegetação, a gente vai ter uma maior taxa de infiltração, esses aquíferos vão ter mais água, vai chegar mais água também nos rios através desses afloramentos das nascentes. Então, os projetos de recuperação, eles são projetos importantíssimos e têm uma relação direta com a segurança hídrica nas grandes cidades. E reduz consequências de inundação, eu aumento a recarga dos aquíferos.
1: A chamada pública está aberta até o dia 9 de setembro e pode ser consultada no site do BNDES.
0: O Brasil assumiu a presidência pro tempore da Aliança para a Segurança, a Justiça e o Desenvolvimento.
1: A entidade reúne países da América Latina e Caribe.
0: Na reunião de cúpula em Brasília, o Banco Interamericano de Desenvolvimento anunciou $4 bilhões para as ações integradas de combate ao crime organizado na região.
4: A América Latina concentra 8% da população mundial e é responsável por um terço dos homicídios ocorridos no mundo, de acordo com dados da Polícia Internacional. Esses números levaram à criação da Aliança para a Segurança, a Justiça e o Desenvolvimento, composta por 23 países e 14 instituições, como a Interpol. Um encontro em Brasília discute estratégias de prevenção e combate ao crime organizado na América Latina e Caribe. No primeiro ano de atuação da Aliança no combate ao crime organizado, foram destinados $1 bilhão e 400 milhões, o que corresponde a 60% dos recursos previstos para os 3 primeiros anos da iniciativa. A alta demanda dos países membros levou o Banco Interamericano a reavaliar os recursos destinados ao programa, elevando o montante para $4 bilhões. O ministro da Justiça do Brasil, Wellington Lima Silva, fala sobre a importância da aliança.
5: Nós estamos absolutamente convencidos da necessidade

0: 25% para 14% ao ano.
1: Em comunicado divulgado hoje, o Copom afirmou que o cenário internacional ainda exige cautela por causa das incertezas sobre os conflitos no Oriente Médio.
0: A taxa Selic influencia outras taxas de juros no país, como as taxas de empréstimos, financiamentos e aplicações financeiras.
1: E essas foram as notícias do Governo Federal.
0: Uma realização da Secretaria de Comunicação Social da Presidência da República.
1: Com produção da empresa Brasil de Comunicação.
0: Fique agora com o Minuto do TCU. Em seguida, as notícias do Poder Judiciário e do Congresso Nacional. Boa noite.
1: Boa noite e até amanhã.
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4: O Tribunal de Contas da União avaliou a segurança e a identificação de usuários no portal GovBR. 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
5: Supremo Tribunal Federal começa a julgar se proibição a jogos de azar é compatível com a Constituição de 1988.
6: Presidente Lula sanciona projeto de lei que regulamenta relevância para admissão do recurso especial no STJ.
5: Acordo firmado entre Tribunal Superior Eleitoral e Advocacia Geral da União prevê boas práticas sobre o uso da inteligência artificial nas eleições deste ano.
6: Boa noite, eu sou Marcela Luiza.
5: Eu sou Walter Lima.
6: O plenário do Supremo Tribunal Federal começou a analisar na sessão de hoje se a proibição a jogos de azar é compatível com a Constituição. Após as sustentações orais, o relator do caso, o ministro Luiz Fux, começou a votar.
5: Desde 1941, a Lei de Contravenções Penais proíbe a organização e exploração de jogos de azar, punindo os infratores com prisão simples, multa e outras penalidades previstas em lei. Isso inclui o jogo do bicho e as máquinas caça-níqueis.
6: Os ministros analisam se essa proibição, criada há mais de 80 anos, ainda é compatível com a Constituição Federal de 1988, ou se ela ficou ultrapassada.
5: Na prática, o Supremo vai decidir se a exploração de jogos de azar deve continuar proibida e punida pela legislação penal brasileira ou se essa proibição é incompatível com a Constituição.
6: A decisão, porém, não tratará da regulamentação de cassinos ou da exploração comercial dos jogos, temas que devem ser abordados em outras ações que tramitam na Corte.
5: O julgamento vai continuar na sessão plenária de amanhã.
6: O presidente da República, Luiz Inácio Lula da Silva, sancionou o projeto de lei que regulamenta a relevância para a admissão do recurso especial no Superior Tribunal de Justiça.
5: O projeto foi convertido na Lei 15.484 de 2026. Fátima Uchoa.
7: Com a relevância, segundo o presidente do STJ, ministro Herman Benjamin, o tribunal poderá concentrar esforços nos recursos que tratam de temas com maior impacto para a sociedade.
8: Não é de uma lei para atender interesses do Superior Tribunal de Justiça, mas da celeridade, da qualidade e da efetividade da prestação jurisdicional.
7: A nova lei deve tornar a prestação jurisdicional mais eficiente e permitir que o STJ concentre a atuação em casos com maior impacto jurídico, econômico, político ou social, que sejam importantes para uniformizar a interpretação da legislação federal, sem limitar o acesso dos brasileiros à justiça.
6: Tribunal Superior Eleitoral e Advocacia Geral da União assinam um acordo de boas práticas sobre uso da inteligência artificial

0: nas eleições 2026.
1: O principal produto da parceria é o lançamento de um guia de boas práticas sobre o uso de IA no processo eleitoral. Fábio Ruas.
2: O documento vai servir como um manual de conduta com diretrizes técnicas detalhadas para partidos, candidatos, plataformas digitais, órgãos públicos e para a sociedade civil. O acordo ainda prevê a realização de cursos, seminários, workshops e eventos relacionados ao uso da inteligência artificial nas eleições, entre outras medidas.
0: Tribunal Superior do Trabalho mantém entendimento sobre desconto de dias parados em greves de longa duração.
1: Com a decisão, empresas vão poder descontar metade dos dias e trabalhadores vão ter de compensar a outra metade. Marla Lacerda.
3: A sessão de dissídios coletivos do TST autorizou duas empresas de Indaiatuba, no interior de São Paulo, a descontar metade dos 36 dias da greve realizada pelos empregados. Nessas situações, a Justiça do Trabalho admite, como regra adotada pela jurisprudência da Corte, a compensação da outra metade dos dias de paralisação. Esse entendimento, ele busca equilibrar o direito de greve com os efeitos da suspensão do contrato de trabalho durante o movimento. Para os ministros, o desconto integral dos dias parados pode gerar prejuízos econômicos excessivos aos trabalhadores.
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0: Uma boa noite.
1: E até amanhã.
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6: Eu sou Paula Groba.
7: E eu sou Humberto Pinheiro.
6: E estes são os destaques de hoje do Jornal do Senado, que começa agora.
7: Senado pode tornar hediondos e inafiançáveis crimes de pedofilia.
6: Pessoas com deficiência poderão ser consideradas idosas aos 50 anos.
7: Fim da aposentadoria compulsória como punição avança no CNJ e no Senado.
6: Boa noite.
7: Boa noite.
6: Crimes sexuais contra crianças e adolescentes podem passar a receber a punição mais rigorosa prevista na legislação brasileira.
7: O plenário do Senado pode votar o projeto que torna hediondos e inafiançáveis os crimes de pedofilia e outras violências sexuais contra crianças, adolescentes e pessoas vulneráveis. A reportagem é de Bruno Lourenço.
8: Projeto de lei aprovado na Comissão de Constituição e Justiça inclui no rol dos crimes hediondos condutas como a corrupção de menores, a satisfação de lascívia, caracterizada pela prática de atos libidinosos na presença de criança ou adolescente, a divulgação de cena de estupro de vulnerável e o compartilhamento de pornografia. A matéria também classifica como hediondos os crimes previstos no Estatuto da Criança e do Adolescente ligados ao tráfico internacional de crianças e à pornografia infantil, como defendeu a relatora, senadora Elisiane Gama, do Maranhão.
9: Nosso relatório é pela aprovação do projeto de lei com a redação corrupção de menores, satisfação de lascívia mediante presença de criança ou adolescente, favorecimento da prostituição ou de outra forma de exploração sexual de crianças e adolescentes ou de vulnerável, divulgação de cena de estupro ou de cena de estupro de vulnerável, de cena de sexo ou de pornografia.
8: O senador Everton, do PDT do Maranhão, apresentou proposta semelhante e pediu que as duas matérias sejam analisadas em conjunto pelo plenário.
10: Em que eu propus o aumento da pena dos crimes cometidos contra a dignidade sexual quando praticados na presença física ou virtual de crianças, adolescentes e também cônjuge, companheiro ou parente de vítima, consanguíneo ou afim, em linha reta ou colateral até o quarto grau.
8: A CCJ aprovou um pedido de urgência para votação no plenário.
6: E a Comissão de Relações Exteriores iniciou as discussões sobre as barreiras da União Europeia à carne brasileira.
7: O grupo de trabalho que trata do acordo do bloco europeu com o Mercosul ouviu integrantes do governo e do setor privado. Repórter Pedro Pincer.
11: A partir de 3 de setembro, passam a valer novas regras da União Europeia sobre o uso de antimicrobianos na produção animal. O bloco exige que o Brasil consiga comprovar que a carne exportada não foi produzida a partir de animais submetidos ao uso de antimicrobianos proibidos pelas autoridades europeias. De acordo com o presidente da comissão, senador Nelsinho Trade, do PSD de Mato Grosso do Sul, é preciso ouvir os setores que podem ser afetados pelas normas e buscar soluções em conjunto com o governo e a iniciativa privada.
12: Setores que, porventura, venham a se sentir prejudicados, nos acionam, que nós iremos promover debates dessa natureza.
11: O chefe da missão do Brasil junto à União Europeia, embaixador Pedro Miguel da Costa e Silva, afirmou que o país terá de comprovar, por meio de auditorias, que consegue separar os produtos destinados ao mercado europeu e garantir que eles atendam às exigências do bloco. Representantes do setor privado afirmaram que o Brasil já dispõe da tecnologia necessária para fazer esse controle.
6: Aguarda votação no plenário um projeto que reduz para 50 anos a idade em que uma pessoa com deficiência seja considerada idosa.
7: O impacto do envelhecimento é maior para esse grupo de pessoas consideradas vulneráveis. Segundo a Organização Mundial da Saúde, pessoas com deficiência apresentam maior risco de desenvolver doenças crônicas, pior estado de saúde e, em alguns casos, podem morrer até 20 anos antes da população sem deficiência. Repórter Patrícia Oliveira.
13: O projeto que considera idosa uma pessoa com deficiência já a partir dos 50 anos, estende para esses indivíduos os mesmos direitos e a proteção garantidos às pessoas da terceira idade. A condição de idoso deverá ser definida por avaliação individual, médica, psicológica e social. Como destacou o relator do projeto na Comissão de Assuntos Sociais, senador Flávio Arnes, do PSB do Paraná.
14: Conforme a deficiência, podemos observar reduções na expectativa de vida que variam até algumas décadas para baixo. Se compararmos com a média da população, estamos longe de um patamar de igualdade.
13: Para o senador Paulo Paim, do PT do Rio Grande do Sul, relator na Comissão de Direitos Humanos, a proposta viabiliza a aplicação de conceitos de envelhecimento ativo específicos para pessoas com deficiência.
15: Minimizando os possíveis impactos negativos do avanço da idade em um grupo social especialmente vulnerável.
13: O projeto que altera o Estatuto do Idoso já foi aprovado também na Câmara dos Deputados e está pronto para votação no plenário do Senado.
6: E a aposentadoria compulsória de magistrados pode deixar de ser uma punição prevista na Constituição. Depois de o Conselho Nacional de Justiça oficializar o fim dessa penalidade no âmbito administrativo, o Senado pode analisar uma proposta que muda a Constituição sobre o mesmo tema.
7: A relatora, senadora Elisiane Gama, do Maranhão, afirmou que a decisão corrige uma distorção histórica. Repórter Pedro Pincer.
11: O Conselho Nacional de Justiça aprovou, por unanimidade, a proposta de resolução que acaba com a aposentadoria compulsória como a sanção disciplinar mais grave a juízes. A resolução aprovada segue entendimento da primeira turma do Supremo Tribunal Federal e também prevê a possibilidade da demissão como uma das hipóteses de punição. E o plenário do Senado pode votar uma proposta de emenda à Constituição que prevê o fim da aposentadoria compulsória como punição aos magistrados, promotores e procuradores e militares. De autoria do então senador Flávio Dino, atualmente ministro do Supremo Tribunal Federal, o texto foi aprovado pela Comissão de Constituição e Justiça em abril. A relatora, senadora Elisiane Gama, do Maranhão, afirmou que a decisão corrige uma distorção histórica.
16: É inadmissível o que a gente viveu ao longo da história do Brasil com esse tipo de prêmio para quem comete um crime, de que nós não podemos permitir castas de servidores públicos com privilégios.
11: Pelas novas regras, nos casos mais graves, o magistrado poderá ser colocado em disponibilidade com proposta de perda do cargo. Nessa hipótese, será imediatamente afastado das funções e passará a receber remuneração proporcional ao tempo de contribuição até a decisão definitiva do STF sobre a eventual perda do cargo.
6: Você sabia que nas eleições os votos em branco e nulos não são transferidos para nenhum candidato e não podem cancelar uma eleição?
7: Na prática, quem escolhe uma dessas opções deixa a decisão para os demais eleitores. Conheça mais sobre esses dois tipos de votos com a repórter Marcela Cunha.
17: Voto em branco vai para quem está na frente? E uma maioria de votos nulos pode cancelar a eleição? A resposta para as duas perguntas é não. Para votar em branco, o eleitor aperta a tecla branco e confirma. O voto nulo acontece quando é digitado um número que não corresponde a nenhum candidato ou partido. Nos dois casos, o voto é excluído da contagem que define o resultado. Não é transferido, não beneficia nenhum candidato e não é somado ao vencedor. O consultor legislativo do Senado, Gilberto Guerzoni, explica como essas duas situações aparecem na urna.
18: Mas a gente já viu que reduziu bastante o número de votos em branco, né? Já que a urna eletrônica abre uma tela. O eleitor tem que fazer alguma coisa de forma ativa ali, né? Ou ele propositalmente coloca um voto inexistente e confirma, o que leva à anulação do voto, ou ele tem que apertar a tecla de voto em branco.
17: Além de expressar uma decisão consciente, o voto nulo também pode ser resultado de um erro na digitação. Em 2026, serão 6 votos para deputado federal, deputado estadual ou distrital, 2 senadores, governador e presidente da República. Por isso, a recomendação da Justiça Eleitoral é levar uma colinha de papel.
6: E ao participar da abertura da exposição O Caminho do Voto, promovida pelo Tribunal Superior Eleitoral, o presidente do Senado, Davi Alcolumbre, afirmou que o processo eleitoral brasileiro está entre os mais confiáveis do mundo. Ele também elogiou a decisão do presidente do TSE, ministro Nunes Marques, de levar a mostra

0: mais confiáveis do mundo. Ele também elogiou a decisão do presidente do TSE, ministro Nunes Marques, de levar a mostra ao Congresso Nacional.
1: A exposição, aberta à visitação no anexo 1 do Senado, apresenta as etapas do sistema eletrônico de votação, do desenvolvimento das urnas à totalização dos votos e integra a programação da Semana Nacional do Sistema Eletrônico de Votação.
2: As pessoas que visitarem a exposição sairão daqui conhecendo melhor o percurso do seu voto e o papel que ele desempenha na construção do nosso país. Um Brasil comprometido com a democracia, com as eleições livres e diretas, com a alternância de poder e com a transparência no processo eleitoral.
1: Edição de Paula Grova e trabalhos técnicos de João Lira, o Jornal do Senado fica por aqui. Acompanhe agora as notícias da Câmara dos Deputados. Boa noite.
0: Boa noite e até amanhã.
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4: Câmara reforça a indenização por dano moral à vítima de violência doméstica.
5: Proposta facilita acesso de motoristas a postos de combustível nas estradas.
4: Projeto busca garantir saúde ginecológica de meninas a partir dos 10 anos.
5: Boa noite. Os deputados analisam proposta que visa assegurar a saúde ginecológica de meninas a partir dos 10 anos de idade no SUS. O projeto está em regime de urgência e pode ser incluído na pauta de votações do plenário a qualquer momento, como informa o repórter Antônio Vital.
6: Está pronto para ser votado no plenário da Câmara, projeto que torna a regra a primeira consulta ginecológica das meninas a partir de 10 anos de idade no SUS, o Sistema Único de Saúde. O projeto foi apresentado pelas deputadas Adriana Ventura, do Novo de São Paulo, e Grace Elias, do PL de Minas Gerais, com o objetivo de permitir que as meninas e suas famílias recebam orientações preventivas e adequadas sobre temas como vacinação contra o HPV, cuidados de higiene íntima, preparação emocional para a primeira menstruação e informações sobre métodos contraceptivos. A vacina contra o HPV é recomendada a partir dos 9 anos de idade. A proposta obriga o Ministério da Saúde a elaborar um protocolo para o atendimento ginecológico dessa faixa etária. As meninas deverão ser encaminhadas à primeira consulta quando houver sinais de proximidade da menarca, como é chamada a primeira menstruação. Além disso, determina que as secretarias estaduais e municipais de saúde providenciem a formação contínua dos profissionais da área, especialmente ginecologistas, para que estejam preparados para atender as meninas. O texto também estabelece que a consulta será acompanhada por um responsável e, quando necessário, uma equipe multidisciplinar, que poderá incluir psicólogos e enfermeiros. De acordo com a deputada Adriana Ventura, uma das autoras da proposta, o objetivo é reduzir a incidência de gravidez precoce na adolescência, evitar doenças sexualmente transmissíveis e contribuir para a prática de hábitos saudáveis.
7: Tanto a vacinação como a HPV, que é recomendada a partir dos 9 anos, cuidado de higiene íntima, preparação emocional para essa fase da primeira menstruação e demais, bem como informação sobre métodos contraceptivos. Isso é importante para prevenir gravidez precoce e outras complicações de saúde. Ele é muito simples, mas a gente acredita que ele pode provocar mudanças profundas na orientação das meninas brasileiras.
6: O projeto que torna a regra a primeira consulta ginecológica das meninas a partir de 10 anos de idade no SUS ganhou regime de urgência e pode ser votado a qualquer momento no plenário da Câmara, sem passar pela análise das comissões permanentes da Casa. Da Rádio Câmara, de Brasília, Antônio Vital.
3: Educação.
4: Jorge Sola, do PT da Bahia, defende o projeto de sua autoria que regulamenta as escolas de saúde pública do SUS. A matéria já aprovada na Câmara e em tramitação no Senado reconhece instituições estaduais e municipais que formam profissionais, organizam estágios e apoiam residências.
8: Essa rede de escolas de saúde pública precisa e merece o seu reconhecimento, a sua regulamentação, para que dê, primeiro, mais visibilidade, mais estabilidade e maior capacidade de ampliar o orçamento destinado à formação de recursos humanos, ampliar o empoderamento dessas escolas para o ordenamento das práticas e dos estágios. Muitas vezes você tem a necessidade de organizar as vagas nos hospitais públicos, nos hospitais da rede do SUS para a formação profissional e até, né, definir políticas públicas que visem estimular a formação de profissionais que ainda temos uma carência.
5: Jorge Sola assinala ainda que as escolas têm papel central

0: na organização dos processos seletivos para residências médicas e na formação de especialistas em áreas com carência no país. Para ele, a falta de um marco legal e de uma estrutura de articulação nacional limita o potencial das instituições.
1: Professora Luciane Cavalcante, do PSOL de São Paulo, é autora do projeto que isenta do imposto de renda professores e demais profissionais da educação básica e superior. Ela explica que a medida busca valorizar a categoria e ampliar os investimentos na educação.
0: A deputada afirma que o Brasil investe pouco em educação, paga baixos salários aos docentes e que muitos municípios não cumprem o piso nacional do magistério. Professora Luciane Cavalcante argumenta ainda que, assim como outros setores recebem incentivos fiscais, os profissionais da educação devem ser priorizados.
2: Esse projeto, ele visa colocar no centro do orçamento público e do financiamento das políticas públicas os profissionais da educação. Quase 30% de todo o rendimento dos profissionais da educação ficam retidos na fonte com o pagamento do imposto de renda. Os profissionais da educação já trabalham em várias escolas para poder complementar a sua renda. Eles trabalham com alto número de estudantes por turma. Então, eles precisam desse investimento.
3: Trabalho.
1: A Câmara aprovou o projeto de lei que limita a jornada máxima de trabalho dos psicólogos a 30 horas semanais, sem redução do salário. A repórter Maria Neves traz mais informações sobre o texto que já foi encaminhado para análise dos senadores.
4: Uma das autoras do projeto, a deputada Érica Cocai, do PT do Distrito Federal, explica que atualmente a lei que regulamenta a atuação dos psicólogos não prevê limite de jornada de trabalho. Com isso, eles ficam submetidos a 44 horas semanais. De acordo com a deputada, a categoria é a única entre os profissionais que lidam com saúde e atenção psicossocial que não tem jornada de 30 horas.
5: Profissionais de psicologia têm o direito a uma jornada de trabalho que possibilite que ele tenha tempo para o seu aprimoramento acadêmico, mas ao mesmo tempo tempo para que possa cuidar da sua própria existência. Por isso, 30 horas para a psicologia é uma necessidade, não apenas dos psicólogos e psicólogas, mas uma necessidade do país que precisa desses profissionais atuando em todos os espaços.
4: A deputada Natália Bonavides, do PT do Rio Grande do Norte, também assina a proposta. Ao apresentar o texto, as autoras argumentaram que a redução da jornada de trabalho vai contribuir para a preservação da qualidade de vida e o adequado exercício da atividade profissional, que demanda elevado desgaste emocional e mental. O texto beneficia os profissionais com contrato de trabalho no setor privado. Para psicólogos que trabalham em empresas públicas como seletistas, a nova jornada dependerá de dotação orçamentária e de autorização na Lei de Diretrizes Orçamentárias. Da Rádio Câmara de Brasília, Maria Neves.
3: Economia.
0: Marcelo Crivella, do Republicanos do Rio de Janeiro, aponta como positivos os resultados de emenda à Constituição que estende a imunidade de IPTU a templos religiosos instalados em imóveis alugados. Ele explica que a regra passou a valer em 2023.
6: Em 2022, ela foi promulgada, essa emenda à Constituição, em fevereiro de 2022. Como o IPTU incidia 1º de janeiro, ela passou a ter efeito apenas em 2023. O que significa ela? Antes dessa emenda, tinha a imunidade de IPTU apenas os templos próprios, aqueles que foram construídos pelos fiéis. Mas nós sabemos, pelo censo do IBGE 2022, que dos 580 mil templos religiosos, católicos, espíritas, evangélicos, 400 mil funcionam em imóveis alugados e eles não tinham a imunidade do IPTU. Com a emenda constitucional 116, passaram a ter.
1: Marcelo Crivella orienta igrejas, creches, asilos e orfanatos a procurarem as prefeituras caso tenham efetuado o pagamento pagamento do IPTU entre 2023 e 2026. Ele alerta que a cobrança é indevida nos casos amparados pela emenda, com possibilidade de restituição dos valores.
0: Bandeira de Melo, do PV do Rio de Janeiro, é um dos autores de projeto que cria um modelo próprio de funcionamento para as cooperativas solidárias. O texto define essas organizações como sociedades sem fins lucrativos, com regras de autogestão e articulação com a Política Nacional de Economia Solidária.
1: Bandeira de Melo informa que a proposta busca reduzir a burocracia para iniciativas da economia solidária, com prioridade para grupos economicamente frágeis. O projeto também prevê estímulo à participação das cooperativas solidárias em compras públicas, licitações e ações de desenvolvimento comunitário.
3: Desenvolvimento Regional.
0: Paulo Soares, do Podemos de São Paulo, apresentou o projeto que cria um programa para incentivar a universalização da coleta e tratamento de esgoto. Ele explica que a iniciativa também institui um fundo de assistência para socorrer municípios sem condições financeiras de investir no saneamento básico.
7: Uma defesa da sustentabilidade e da compensação ambiental. Em que sentido? Aquele município que está cumprindo com todos os seus deveres na questão de saneamento, nas questões ambientais todas, ele ser recompensado por um fundo. E esse fundo também, ao mesmo tempo, socorrer os municípios que não têm condições financeiras de avançar no saneamento básico. Essa é uma gestão que envolve meio ambiente, envolve saúde pública.
1: Paulo Soares pede urgência na aprovação da matéria, ressaltando que o saneamento ainda apresenta desigualdades profundas entre regiões do país. O congressista esclarece que os recursos do fundo virão de penalidades, de fiscalização e de aportes internacionais de fomento.
0: Projeto de lei apresentado por Domingos Neto, do PSD do Ceará, visa facilitar o acesso de micro e pequenas empresas de turismo a financiamentos públicos. A proposta prioriza empreendimentos localizados fora das regiões metropolitanas.
1: O texto de Domingos Neto permite o uso de fundos garantidores e seguros de crédito em substituição ou complemento às garantias tradicionais. Para ele, a medida amplia o acesso aos recursos do Fungetur e dos fundos constitucionais para modernizar e fortalecer o turismo regional.
3: Transportes.
0: Avança na Câmara proposta que busca facilitar o acesso de motoristas a postos de combustível nas estradas. A repórter Silvia Munhato tem os detalhes.
8: A Comissão de Viação e Transportes da Câmara dos Deputados aprovou o projeto que busca melhorar o acesso dos motoristas aos postos de combustíveis e rodovias sob concessão pública. A proposta inicial do deputado Capitão Augusto, do PL de São Paulo, dava 180 dias de prazo para que as concessionárias elaborassem planos de adequação das rodovias, evitando retornos muito distantes. O relator, deputado Zé Trovão, do PL de Santa Catarina, afirma que o problema é real.
9: E esse motorista, às vezes, ele tem que caminhar 5, 6 quilômetros para frente, fazer um retorno e voltar. O que nós estamos determinando hoje é o seguinte: olha, nós vamos criar acessos mais claros e mais fáceis para esses motoristas, para que o cara não corra o risco, às vezes está na reserva, está chegando no final do seu combustível, vai fazer um retorno, ou um retorno que não está bem sinalizado, ou um retorno perigoso e acabar acontecendo um acidente.
8: Mas o deputado modificou o texto para atribuir à Agência Nacional de Transportes Terrestres a tarefa de tratar do problema no âmbito de sua atuação normativa e contratual. A proposta, que pretende facilitar o acesso do motorista aos postos de combustíveis em rodovias sob concessão, será analisada agora pela Comissão de Finanças e Tributação. Da Rádio Câmara de Brasília, Silvia Munhato.
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3: Segurança Pública.
1: Bibo Nunes, do PL do Rio Grande do Sul, é autor de projeto que amplia as punições para quem picha bens públicos ou privados. O parlamentar destaca que o texto prevê a suspensão da carteira de habilitação e das linhas telefônicas do infrator.
11: Nós temos que acabar com a pichação. Só suja a cidade. Tem que ser punido. É punindo que se gera respeito. Os pichadores, eles têm uma competição para ver quem é o louco-mor, quem é o que consegue pichar e estragar o monumento que mais